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6: 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Alô Marinho, grande abraço, minha joia, me atende. 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A festa da música popular brasileira rola por aqui na Rádio das Pessoas que Amam Roraima. Mandar um abraço super especial a Dorinha lá no Alto Alegre. Oi, oi, Dorinha. Ariane Souza Costa. Boa noite, toca qualquer música pra mim. Todos do programa, tá certo? Adinaldo Vieira, o Louro Joia. Um abraço pro Tarcísio, locutor. Um alô para nós aqui no Suriname. Alô, Louro Joia, no Suriname. Curtindo aí a programação, um grande abraço. Adinaldo Vieira, Cícero Bezerra, boa noite. Boa noite. Aqui é o Cícero Bezerra, na Vicinal 9, Félix Pinto, curtindo a nossa programação. Alô, Cícero, como é que tá por aí? Um grande abraço. Marcelo Melo, boa noite. O Biratã de Souza, boa noite. Tchê. Alusão super especial, meu amigo Teles Santos, boa noite. Olha, Rocinete, boa noite, Fábio Tarcísio. A rádio voltou, mas a frequência não tá muito ruim. Sou a Rocinete e sou esposo Francisco Cesário, no sítio Nova Vida, em Mucajaí. Tá muito ruim a frequência, né? Rocinete, Mucajaí, né? Vou passar o feedback aqui para nossa programação, para nossa direção, e a rapaziada vai achar um jeito aí, tá certo? Adalice, o show, um grande abraço, boa noite, obrigado pelo carinho, obrigado pela audiência, curtindo aí a nossa programação. Grande Adalice, o show, né? Obrigado pela sua audiência, tá certo? Já mandei lá, Rocinete, lá pro Natanael, pra ele ficar sabendo aí como é que tá, tá certo? Pegava bem limpinho, agora não tá muito bem, né? Mas vai melhorar, minha querida. O pessoal tá batalhando aqui, a rapaziada que organiza isso. Isso vai estar organizando e vai dar tudo certo, tá ligado? 20 horas e 8 minutos na capital de todos nós, roraimenses e roraimares.

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13: Tranquilo, tranquilo. Olá, olá. 20 horas e 35 minutos na capital de todos nós, Juramentos de Roraima 2. Alô, alô, você ligado, curtindo aí a nossa programação. Folha FM, a rádio das pessoas que amam Roraima. Boa noite pra você. Vamos lá dar uma atualizada nas manchetes do nosso portal www.folhabv.com.br. Olha lá, eleição suplementar. Valdemar diz insistir em Arthur como pré-candidato ao governo e ex-prefeito promete avaliar. Valdemar também confirma apoio a Nicolette como pré-candidato ao Senado. Eleições suplementar. Presidente do TRE defende a manutenção da regra que dá até 24 horas para candidato deixar o cargo e disputar a eleição suplementar, né? O Iramutã, polícia realiza exumação de bebê de 2 meses para avançar a investigação de estupro e gravidez decorrente de abuso. Vigilância Sanitária de Boa Vista não envia notificação por e-mail sobre alvarás. Não caia nessa. 20 horas 36 minutos, alô, alô, quem tá comigo ligado é a minha amiga Helena Canuto de Vargem Grande Paulista. Boa noite abençoada para você, que Fábio Tarcísio, você estou na sintonia desse programa maravilhoso. Abraços para toda a equipe da Folha 100.3 e seus ouvintes, Helena Canuto, Vargem Grande Paulista, um grande abraço, boa noite, obrigado pelo carinho, obrigado pela audiência. Quem tá comigo também não botou o nome aqui, né, cara? Boa noite, quero participar do... Que mulher? Esse é lá no programa da minha querida amiga Evelyn Campos, né? Alô, alô, boa noite, Elisângela Batista, querida. Como é que você está? Tudo bom? Tudo bom?

0: 20 horas e 57 minutos. Olá, gente, boa noite.
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0: 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Chegando no finalzinho do programa, agradecendo o carinho e a audiência, desejando paz, saúde e felicidade para você que está ligado, curtindo a nossa programação. Amanhã é um novo dia e que esse novo dia você possa conquistar aí as suas tarefas, os seus pensamentos e que tudo dê certo, tá certo? Acredita que o homem lá de cima, o nosso Deus, está sempre presente na nossa vida e querendo sempre o que há de melhor para nós, tá certo? Tchau, tchau, tchau, tchau. Fique todos na santa paz de Deus, saúde, paz e alegria. Eu, Fábio Tarcísio, estou indo embora, mas daqui a pouco chega aí a Voz do Brasil. Valeu, valeu.
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9: 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As notícias do governo federal que movimentaram o país no dia de hoje.
10: Olá, uma boa noite.
11: Boa noite para você que nos acompanha em todo o país.
10: Quinta-feira, 7 de maio de 2026.
11: Vamos ao destaque do dia, política externa.
10: Presidente Lula se reúne com o líder norte-americano Donald Trump. Na agenda, comércio exterior, minerais críticos e combate ao crime organizado.
11: Lula propõe a criação de um grupo de trabalho para tratar das tarifas comerciais.
10: Destaca que Brasil está preparado para discutir qualquer assunto com qualquer país.
12: Nós não temos veto, não tem assunto proibido. A única coisa que nós não abrimos mão é da nossa democracia e da nossa soberania.
11: E ainda, incentivo ao turismo e ao emprego.
10: Iniciativa inédita vai oferecer crédito facilitado e com condições especiais a microempreendedores inscritos no Cadastro Único.
11: Serão 100 milhões de reais para atender quem mais precisa e atua no setor. Caroline Blaut.
13: A proposta é transformar pequenos negócios em fonte de renda estável e ampliar a autonomia das famílias.
10: E você vai ouvir também apoio ao Rio Grande do Sul.
11: O governo do Brasil já destinou mais de 89 bilhões de reais ao estado após as enchentes de 2024.
10: E hoje foram assinados contratos para obras de prevenção às chuvas, Pablo Mundim.
14: Entre as intervenções está a primeira etapa das obras do canal de drenagem de São Leopoldo, além de novos sistemas de contenção e proteção nas bacias do Rio Gravataí, Arroio, Feijo, Eldorado do Sul e Vale dos Sinos.
11: Hoje, na apresentação da Voz do Brasil, eu, Mariana Jungmann e Nazi Brum.
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11: Tarifas comerciais, combate ao crime organizado, minerais críticos.
10: Alguns dos temas abordados hoje em reunião do presidente Lula com o presidente dos Estados Unidos, Donald Trump.
11: E quem está em Washington e traz todas as informações desse encontro é a repórter Luana Karen. Oi, Luana, boa noite.
15: Boa noite, Mariana, Nazi, boa noite aos ouvintes da Voz do Brasil. A reunião entre Lula e Donald Trump durou 3 horas, divididas entre reunião privada e almoço de trabalho. Lula foi recebido pelo presidente norte-americano na porta da Casa Branca. Do lado brasileiro, a comitiva contou também com 5 ministros de Estado. A relação comercial entre os dois países, estremecida após a imposição de tarifas extras a produtos brasileiros, esteve em pauta. Lula disse que sugeriu a Trump a criação de um grupo de trabalho para discutir a questão das tarifas comerciais.
12: Então eu falei assim, doutor Trump, vamos fazer o seguinte, vamos colocar um grupo de trabalho e vamos permitir que esse moço da indústria do comércio do Brasil, junto com o teu moço do comércio, sentem em 30 dias, apresente para nós uma proposta para a gente poder bater o martelo. Sabe, quem tiver errado vai ceder, se a gente tiver que ceder, nós vamos ceder, se você tiver que ceder, vocês vão ter que ceder.
10: E Luana, outro tema discutido na reunião foi a questão dos minerais críticos, o que é que o presidente Lula relatou sobre isso?
15: Olha, Nazi, o presidente Lula defendeu a cooperação no que diz respeito à exploração de terras raras e minerais críticos, como lítio, cobalto e níquel. Esses minerais são fundamentais para a indústria bélica e de tecnologia. A proposta feita pelo presidente Lula a Donald Trump é que parte do beneficiamento da produção seja feita no Brasil.
12: O Brasil tem a obrigação de ter uma regulamentação em que o Brasil seja soberano. O Brasil tem a obrigação de compartilhar com quem queira participar conosco, seja os Estados Unidos, a China, a Alemanha, a França, qualquer um que quiser, a Índia, o Brasil estará aberto a construir parceria. O que nós não queremos é ser meros exportadores dessas coisas. Nós não queremos repetir o que aconteceu com a prata na América Latina, com o ouro. Nós queremos que o Brasil seja o grande ganhador dessa riqueza que a natureza nos deu.
11: O Luana, e o enfrentamento ao crime organizado era um dos temas aguardados para serem tratados nessa reunião, né? O que foi discutido aí em relação a isso?
15: É isso mesmo, Mariana. Olha, o presidente Lula se colocou à disposição para estabelecer parcerias relacionadas ao combate à lavagem de dinheiro e ao tráfico de armas. E lembrou que é preciso dar alternativas econômicas para que as pessoas possam sobreviver. O presidente disse ainda que entregou a Trump um documento listando as medidas do governo para enfrentar o crime organizado e as propostas para a cooperação entre os países.
10: Então, Luana, o clima geral da reunião foi positivo, não é isso?
15: Foi sim, Nazi. Tanto os ministros quanto o presidente Lula saíram otimistas e animados da reunião com Donald Trump. Em uma rede social, o presidente norte-americano chamou Lula de presidente dinâmico e disse que a reunião foi muito boa. Lula reforçou que o Brasil está aberto a discutir qualquer tema com os Estados Unidos.
12: Então eu saio muito, muito satisfeito da reunião. Acho que foi uma reunião importante para o Brasil e importante para os Estados Unidos. O Brasil está preparado para discutir com qualquer país do mundo qualquer assunto. Nós não temos veto, não tem assunto proibido. A única coisa que nós não abrimos mão é da nossa democracia e da nossa soberania. O resto é tudo discutível.
15: Ao fim da reunião, sobrou espaço até para brincadeiras sobre a Copa do Mundo de Futebol. O presidente Lula disse que pediu que Trump não revogue o visto de nenhum jogador brasileiro e disse que o Brasil sairá campeão dos Estados Unidos. Mariana Inazi.
11: Luana Karen falando com a gente ao vivo de Washington. Obrigada, Luana, pelas informações.
10: O turismo brasileiro está a todo vapor. Já são mais de 2 milhões de postos de trabalho criados entre janeiro e março.
11: Ainda no primeiro trimestre, o fluxo de visitantes internacionais ultrapassou a marca de 3 milhões de turistas.
10: E essa semana, a cidade de Fortaleza se transforma num centro estratégico do setor com o Salão do Turismo.
11: O Brasil ganha novo impulso com o anúncio de uma linha de financiamento para microempreendedores de baixa renda.
10: A linha de crédito especial deverá atender, por exemplo, guias de turismo, motoristas, vendedores ambulantes e artesãos.
11: As novidades foram anunciadas pelo presidente em exercício, Geraldo Alckmin.
13: O encontro marca o lançamento de novas políticas públicas para fortalecer o turismo brasileiro. Entre as medidas anunciadas está uma nova linha de crédito voltada para microempreendedores individuais de baixa renda. Cada microempreendedor pode acessar até R$ 21 mil reais em crédito. A linha conta com garantia do Fundo de Operações e tem apoio inicial de até R$ 100 milhões. O financiamento é voltado a quem está no Cade Único e enfrenta dificuldades para acessar crédito. Segundo o ministro do Desenvolvimento e Assistência Social, Família e Combate à Fome, Wellington Dias, a ação pode levar pessoas que hoje recebem o Bolsa Família a serem futuros empregadores.
16: A gente vai abrir o Cadastro Único, vamos qualificar essas pessoas juntos, garantir as condições para o emprego ou para um pequeno negócio.
13: De acordo com o ministro do Turismo, Gustavo Feliciano, a proposta é transformar pequenos negócios em fonte de renda estável e ampliar a autonomia das famílias.
17: O turismo real é aquele que o visitante sente na pele. Isso é justiça social na veia, trocando a dependência pelo protagonismo.
13: Outra novidade é o lançamento de um guia inédito para qualificar o atendimento a turistas neurodivergentes. Para o ministro Gustavo Feliciano, algumas medidas simples podem fazer grande diferença no acolhimento.
17: Queremos que cada museu e hotel brasileiro saiba receber quem percebe o mundo de forma diferente, mas o vive com a mesma intensidade.
13: Ao participar da cerimônia de abertura, o presidente em exercício, Geraldo Alckmin, comemorou o crescimento da entrada de turistas estrangeiros no Brasil e anunciou que os turistas chineses não vão mais precisar de visto para entrar no país.
18: A partir agora, da semana que vem, 11 de maio, não precisa mais ninguém da China ter visto. E nós estamos falando do segundo país mais populoso do mundo, 1,3 bilhão de pessoas. Então vai outro estímulo aí ao turismo.
13: O Salão do Turismo segue até o dia 9 de maio, reunindo as principais inovações do setor. A entrada é gratuita e a programação pode ser conferida no endereço gov.br/turismo. Reportagem Caroline Blaut.
11: O governo do Brasil anunciou uma nova fase nas obras de reconstrução do Rio Grande do Sul após as enchentes de maio de 2024.
10: Mais de 89 bilhões de reais em recursos federais já foram destinados ao Estado e aos municípios gaúchos para apoiar a população.
11: E hoje foram assinados contratos de 5 bilhões e 400 milhões de reais para obras de prevenção de enchentes no Rio Grande do Sul.
10: Também foi apresentado um balanço das obras feitas até agora.
14: Há 2 anos, o Rio Grande do Sul viveu uma das maiores tragédias climáticas da história do país. As enchentes atingiram praticamente todo o estado, deixaram cidades submersas, milhares de famílias desalojadas e um rastro de destruição em infraestrutura, moradias, escolas e serviços públicos. 2 anos depois, o governo do Brasil voltou ao estado para apresentar um balanço da reconstrução e anunciar uma nova etapa de investimentos. Em Porto Alegre, a ministra da Casa Civil, Miriam Belchior, participou de reunião nesta quinta-feira com autoridades federais, estaduais e municipais e autorizou o início de novas obras em diferentes regiões gaúchas. Os recursos fazem parte do Fundo Federal criado para recuperação e proteção contra eventos extremos. Segundo a ministra da Casa Civil, entre as intervenções está a primeira etapa das obras do canal de drenagem de São Leopoldo, além de novos sistemas de contenção e proteção nas bacias do Rio Gravataí, Arroio Feijo, Eldorado do Sul e Vale dos Sinos. Ao todo, 16 municípios devem ser beneficiados.
19: Nós definimos quais eram as obras prioritárias, 8 intervenções prioritárias.
14: Desde o início da tragédia, mais de 89 bilhões de reais em recursos federais já foram destinados ao Estado. Cerca de 94% desse total já foram executados em ações de assistência social, saúde, educação, defesa civil, recuperação econômica e habitação. Para a ministra Miriam Belchior, a reconstrução não é apenas recuperar o que foi perdido, é garantir moradia, infraestrutura e segurança para que as famílias possam recomeçar com dignidade.
19: Das famílias que foram afetadas e atingidas, tanto na área urbana quanto na área rural, e nós já temos 24 mil famílias que sabem onde vão morar. 13.299 já estão morando nas suas casas novas. Conseguimos juntos, né? Apoiar as famílias, as empresas, recuperar a infraestrutura.
14: No Rio Grande do Sul, a ministra da Casa Civil também inaugurou o campus do Instituto Federal do Rio Grande do Sul em Viamão, no interior gaúcho. Reportagem Pablo Mundim.
11: E novos locais vão começar a receber alertas de desastres.
20: A ideia é reforçar as ações de defesa civil para ampliar o monitoramento e proteger a população.
21: O Centro Nacional de Monitoramento e Alertas de Desastres Naturais, o CEMADEM, ampliou a rede brasileira de monitoramento e passou a atender mais de 162 municípios em todo o país. Com isso, o número de cidades monitoradas sobe para mais de 1.200. A expansão contempla municípios com alto risco de deslizamentos, enxurradas e inundações. Bahia, Santa Catarina, Minas Gerais e Pernambuco estão entre os estados com maior número de cidades incluídas na nova etapa. O reforço da rede faz parte das ações do novo PAC, inclui a instalação de novos pluviômetros automáticos, equipamentos que acompanham o volume de chuva e ajudam na emissão de alertas mais precisos para a defesa civil. Segundo o CEMADEM, o aumento dos eventos climáticos extremos exige mais investimento em prevenção e monitoramento. O órgão também construirá um novo data center para ampliar a capacidade de processamento de dados e melhorar o acompanhamento das áreas de risco. Atualmente, mais de 2 mil municípios brasileiros são considerados vulneráveis a desastres como enchentes e deslizamentos. O objetivo do governo é ampliar o monitoramento para todas essas cidades nos próximos anos. Claudimário Carvalho, para a Voz do Brasil.
11: Microempresas e empresas de pequeno porte com dívidas podem acessar o Desenrola Empresas para conseguir melhores condições de pagamento e limpar o nome.
20: 2 milhões de pequenos e microempreendedores podem ser beneficiados em um primeiro momento.
11: Podem participar aquelas empresas que já contrataram crédito pelo Procred 360 ou Pronamp.
20: O programa oferece vantagens como maiores prazos de pagamento e de carência e aumento nos limites de crédito.
22: Poderão ser renegociadas dívidas contratadas até 31 de janeiro de 2026, com atraso mínimo de 90 dias. O programa vai beneficiar empreendedores e microempreendedores com melhoria nas condições de crédito nos programas existentes. E a expectativa é de beneficiar mais de 2 milhões de negócios. No Procred 360, voltado a empresas com faturamento anual de até R$ 360 mil, a carência passa de 12 para 24 meses e o prazo total de pagamento sobe de 72 para 96 meses. O limite de crédito aumenta de 30 para 50% do faturamento, podendo chegar a 60% no caso de empresas lideradas por mulheres, com teto de R$ 180 mil. Já no Pronampe, voltado a empresas com faturamento anual de até R$4.800.000, a carência também passa para 24 meses. O prazo total sobe para 96 meses e o limite total de crédito aumenta de R$ 250.000 para R$ 500.000. Segundo o ministro do Empreendedorismo, da Microempresa e da Empresa de Pequeno Porte, Paulo Pereira, o endividamento não afeta só o consumo, como compromete a atividade produtiva quando atinge pequenos negócios.
0: Empresas que tá negativada ou que tá em situação de inadimplência não conseguem investir nos seus equipamentos, no aumento da sua produtividade, no crescimento da sua capacidade de comercializar. Por isso, a ideia do presidente Lula é devolver para as empresas fluxo de caixa, capacidade de investimento, possibilidade de contração, que vai gerar, né, um dinamismo ainda maior na economia brasileira.
22: Para acessar o Desenrola Empresas, basta procurar o contato com o banco onde a dívida foi contraída e fazer a renegociação. Com locução de Thaísa Vitória, reportagem Luciana Colares de Holanda.
11: A produção industrial brasileira cresceu pelo terceiro mês seguido.
20: A expansão foi de 0,1% na passagem de fevereiro para março.
11: Em relação a março do ano passado, o aumento na produção industrial foi de 4,3%.
20: O gerente de pesquisa do IBGE, André Macedo, destaca os setores que mais cresceram em março.
1: As influências positivas mais importantes foram assinaladas por COC, produtos derivados do petróleo e biocombustíveis e produtos químicos. A atividade de produtos derivados do petróleo e biocombustíveis, que marcou o quarto mês seguido de crescimento na produção e avançou nesse período 11,5%, foi impulsionada em grande parte pela maior produção de óleo diesel, enquanto que no setor de produtos químicos observa-se a maior produção dos produtos ligados ao setor agrícola, com destaque para adubos e fertilizantes.
11: Segundo o IBGE, a indústria já acumula expansão de 3,1% neste ano de 2026.
20: Inaugurada essa semana em Pelotas, no Rio Grande do Sul, a primeira Casa da Igualdade Racial do Estado.
11: O espaço oferece atendimento jurídico, psicológico e social a vítimas de racismo, além de ações culturais, educativas e de inclusão produtiva voltadas à população negra.
20: É a terceira unidade em funcionamento no país.
4: A iniciativa pretende fortalecer comunidades, ampliar oportunidades e enfrentar o racismo de forma articulada. A unidade gaúcha é a terceira do país. Todas foram construídas numa parceria entre o governo do Brasil, estados e municípios. E cada uma custou cerca de R$1 milhão. A ministra da Igualdade Racial, Raquel Barros, fala da importância desse espaço para a comunidade negra do país.
23: As mulheres negras sempre precisam de apoio, sofrem muitas violências. E a gente não tinha um espaço adequado para receber essas pessoas. É um trabalho de promover dignidade para quem mais precisa, e a população negra é a maioria nesse país, e a gente sabe que a gente ainda precisa avançar muito, mas existe uma escolha desse governo. E a escolha desse governo é fazer com que o Brasil seja um Brasil que tenha direito para todas as pessoas.
4: O espaço possui atividades permanentes de ações educativas voltadas ao fortalecimento da identidade negra. E ainda neste primeiro semestre, mais 3 casas da igualdade racial serão inauguradas no país, 2 em Minas Gerais

0: transmitir para as pessoas, que eu trabalho com pessoas de 60 a mais, então não posso nem resfriar.
1: Quem também aguardava a vez para se imunizar era Ivonilde Maria de Mesquita Gomes. A aposentada conta que se vacina regularmente e hoje separou o período da tarde para tomar o imunizante contra a gripe.
2: Desde que eu completei 60 anos que eu faço, né? Porque se você fica gripada, bem, os sintomas são mais leves, sabe?
1: Mais de 17 milhões de doses da vacina contra a gripe já foram distribuídas no país pelo governo. As doses reforçam os estoques das UBSs para a campanha nacional de vacinação contra a influenza, que começou em 28 de março nas regiões Nordeste, Centro-Oeste, Sul e Sudeste. Realizada anualmente pelo Ministério da Saúde, com apoio de estados e municípios, a mobilização prioriza crianças, gestantes e idosos com 60 anos ou mais, grupos mais suscetíveis a formas graves da doença. Éder Gatti, diretor do Programa Nacional de Imunizações, explica que a vacina é a principal forma de prevenção e os imunizantes atuais reduzem hospitalizações.
3: É uma vacina que protege muito bem, ela é produzida no Brasil pelo Instituto Butantan e ela protege para 3 tipos de vírus da gripe e o objetivo dela é principalmente evitar hospitalização e morte.
1: O diretor do Programa Nacional de Imunizações destaca também que a vacina disponibilizada no SUS é segura.
3: É uma vacina muito segura, o Brasil usa ela já há mais de 2 décadas e todos os anos a gente renova a composição dessa vacina conforme orientações da Organização Mundial de Saúde.
1: Além da vacina contra a gripe, o SUS oferece imunização contra o vírus sincicial respiratório para gestantes entre a 28ª e a 36ª semana de gestação. Ela protege os bebês contra bronquiolite e formas graves de infecções respiratórias, transferindo anticorpos via placenta. A aplicação é dose única e recomendada em cada gestação. Reportagem Gabriela Noronha.
4: E o Brasil já atingiu a marca de 1 milhão de gestantes vacinadas contra o vírus sincicial respiratório, causador de doenças como bronquiolite e a pneumonia em bebês.
5: A vacinação das gestantes vem sendo oferecida de forma inédita pelo SUS e garante a proteção dos bebês nos primeiros dias de vida, quando eles são mais vulneráveis a terem complicações graves provocadas pelos vírus.
4: Além da vacina, o SUS também passou a oferecer o Nirsevimab, um medicamento que garante a proteção imediata contra o vírus e é indicado para prematuros e crianças pequenas com comorbidades, como doenças cardíacas e pulmonares.
5: O ministro da Saúde, Alexandre Padilha, destacou que a vacina introduzida em dezembro na rede pública já reduziu em 63% a morte de bebês pelo vírus sincicial respiratório e em mais de 50% os casos de internação por esse vírus.
4: Padilha também convocou as mamães a se protegerem.
6: Gestante, a partir da 28ª semana, se vacine para bronquiolite. Nasceu o bebê prematuro, Nirsevimab já disponível nas maternidades.
4: E um recorde na saúde do país. O Brasil registra número histórico de transplantes em 2025.
5: Ao todo foram 31 mil procedimentos, o que representa um aumento de 21% em relação a 2022.
4: De acordo com o Ministério da Saúde, o número é resultado dos investimentos em melhoria logística e distribuição entre os estados.
5: No ano passado foram destinados R$1,5 bilhão para o Sistema Nacional de Transplantes, um crescimento de 37% comparado a 2022.
4: Além disso, o aumento de transplantes também conta com um esforço da Força Aérea Brasileira no transporte ágil dos órgãos e equipes médicas. Foram mais de 4 mil voos nesse período.
5: O esporte brasileiro atinge marca histórica e chega ao recorde de contemplados pelo Bolsa Atleta.
4: O programa oferece apoio financeiro a mais de 11 mil esportistas e garante condições de treinamento e participação em competições nacionais e internacionais.
7: O programa Bolsa Atleta alcançou em 2026 o maior número de beneficiários da história. Com a inclusão de mais 32 atletas, o total chega agora a 11.214 contemplados em todo o país, um aumento de 10% em relação ao recorde anterior de 10.196 registrado em 2025. Os novos beneficiários fazem parte da categoria Atleta Pódio, voltada a esportistas de alto rendimento, que estão entre os melhores do mundo em suas modalidades. Ao todo foram incluídos atletas olímpicos, paralímpicos e surdo-olímpicos, com destaque para modalidades como natação, atletismo, judô e ciclismo, além de atletas guia que auxiliam competidores com deficiência visual. O Bolsa

0: Atleta é um programa coordenado pelo Ministério do Esporte que oferece apoio financeiro para treinamento e participação em competições. O benefício atende diferentes fases da carreira esportiva, desde a base até o alto rendimento, com foco em garantir condições para o desenvolvimento dos atletas brasileiros. Dilson Santa Fé, para a Voz do Brasil.
1: E essas foram as notícias do Governo do Brasil.
2: Uma realização da Secretaria de Comunicação Social da Presidência da República.
1: Com produção da empresa Brasil de Comunicação.
2: Fique agora com as notícias do Poder Judiciário e do Congresso Nacional. Uma boa noite.
1: Boa noite para você e até amanhã.
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5: STF autoriza nova fase da operação Complice Zero.
6: Ex-governador do Acre, Gladson Cameli, é condenado a mais de 25 anos de prisão, maior pena já aplicada pelo STJ.
5: Ministra Carmen Lúcia participa da última sessão de julgamentos, ocupando a presidência do TSE.
6: Boa noite, eu sou Carlos Eduardo Cunha.
5: E eu sou Walter Lima.
6: O STF autorizou a nova fase da Operação Compliance Zero.
5: O ministro André Mendonça atendeu o pedido da Polícia Federal. Marcelo Della Libera.
7: O ministro do STF, André Mendonça, autorizou a operação que investiga fraudes envolvendo o Banco Master. A Polícia Federal aponta indícios de que o senador Ciro Nogueira teria atuado em favor do banqueiro Daniel Vorcaro em troca de vantagens indevidas. A decisão também determinou a prisão temporária de Felipe Vorcaro, apontado como operador financeiro do esquema. A investigação apura suspeitas de corrupção, lavagem de dinheiro e ocultação patrimonial.
6: O ex-governador do Acre, Gladson Cameli, foi condenado a 25 anos e 9 meses de prisão.
5: Essa foi a maior pena já aplicada pelo STJ em uma ação originária. Fátima Uchoa.
8: Segundo a acusação, Cameli era o líder de uma organização criminosa composta por núcleos familiares, políticos e empresariais. E os atos ilícitos iniciados em 2019 já teriam provocado prejuízo superior a 16 milhões de reais aos cofres públicos. Ele foi condenado pela prática de crimes como lavagem de dinheiro e fraudes em licitações. A Corte Especial do STJ também determinou o pagamento de multa e de indenização ao Estado do Acre no valor de mais de 12 milhões de reais, além da perda do cargo de governador, mas Cameli já havia renunciado no mês passado, pretendendo concorrer ao Senado. A relatora foi a ministra Nancy Andrighi.
6: Ministra Carmen Lúcia participa da última sessão de julgamentos ocupando a presidência do TSE.
5: Ela reafirmou a luta pela democracia e igualdade feminina. Fábio Ruas.
9: Aplaudida de pé pelo plenário, após a exibição de um vídeo sobre a trajetória dela, a ministra encerrou mais um ciclo no TSE, reafirmando o compromisso com a democracia e com a ocupação de espaços de poder por mulheres. Carmen Lúcia foi a primeira mulher a presidir o Tribunal da Democracia. No primeiro ciclo no TSE, ela presidiu a corte de abril de 2012 a novembro de 2013.
10: Candidatas têm mais dificuldades que os candidatos, as advogadas têm mais dificuldades que os advogados, as defensoras públicas têm mais dificuldades que os defensores. Isto não é um problema de civilidade, isso é um problema de humanidade.
9: A posse do ministro Nunes Marques na presidência do TSE e do ministro André Mendonça na vice-presidência vai ser na próxima terça-feira, dia 12 de maio.
6: Desembargadora Margarete Costa toma posse administrativa como ministra do TST.
5: Ela será a 12ª mulher a ocupar o cargo. William Nascimento.
11: Margarete Costa já soma 36 anos de carreira na magistratura trabalhista. Ela será a 12ª mulher a ocupar o cargo desde que o tribunal foi instalado em setembro de 1976. A ministra iniciou a trajetória como juíza do trabalho na década de 1990. Em 2014, foi promovida a desembargadora no TRT-5 da Bahia, tendo inclusive atuado como desembargadora convocada no TST.
6: TRF2 mantém na Justiça Federal ação do MPF contra a Igreja Universal por assédio judicial a jornalista.
5: Com o novo resultado, a ação retorna à Justiça do Rio de Janeiro. Sabrine Menezes.
12: O caso começou em 2020, quando 144 ações praticamente idênticas foram ajuizadas por pastores da Igreja Universal do Reino de Deus em 19 estados contra o jornalista. A apuração do MPF identificou que as petições tinham um padrão e foram ajuizadas no mesmo período, indicando uma atuação coordenada para dificultar a defesa e sobrecarregar o judiciário. Para o TRF2, como MPF é autor do caso, a competência é da Justiça Federal e não da Justiça Estadual. Na ação, o MPF pede a condenação da Universal ao pagamento de indenização mínima de R$5 milhões por danos morais coletivos, que deverão ser destinados a iniciativas de proteção à liberdade de imprensa.
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13: Boa noite.
5: E até amanhã.
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15: Eu sou Paula Groba.
16: E eu sou Ricardo Nakaoka.
15: E estes são os destaques de hoje do Jornal do Senado, que começa agora.
16: Nova lei endurece regras e combate fraudes no seguro defeso.
15: Comissão aprova proibição de ligações automáticas de telemarketing.
16: Projeto cria rede de proteção para trabalhadoras domésticas vítimas de violência.
15: Boa noite.
16: Boa noite.
15: A denúncia de agressões e tortura contra uma trabalhadora doméstica grávida no Maranhão acendeu um alerta sobre a violência sofrida por mulheres dentro do ambiente de trabalho.
16: Diante da repercussão do caso, chegou ao Senado um projeto que cria uma rede nacional de proteção para trabalhadoras domésticas vítimas de abusos e maus tratos. Repórter Alexandre Campos.
17: Pela proposta, o atendimento deverá ser integrado e respeitar o tempo, a vontade e as decisões da vítima de violência doméstica. Segurança da pessoa agredida, discrição, linguagem acessível e respeitosa também deverão ser observadas pelos agentes da rede de acolhimento. Por outro lado, serão vedadas condutas que revitimizem a pessoa agredida, discriminação ou preconceito contra ela, demora na prestação de apoio e pedidos desnecessários de relato do ocorrido. A autora do projeto, a senadora doutora Eudócia, do PSDB de Alagoas, afirmou que a ausência de um protocolo nacional pode comprometer a segurança e proteção das vítimas de violência doméstica.
18: O protocolo contribuirá para aumentar as denúncias de violência contra as mulheres que se sentirão amparadas pela lei e encorajadas a procurar ajuda.
17: O projeto ainda prevê indicadores de avaliação para apurar a qualidade do atendimento. Em caso de descumprimento do protocolo, tanto o órgão como o agente responsável estarão sujeitos à sanção.
15: E o programa Antes que Aconteça, de prevenção à violência doméstica e ao feminicídio, apresentado pela senadora Daniela Ribeiro, virou lei.
16: A iniciativa soma ações de educação, acolhimento às vítimas e vigilância aos agressores. Repórter Raíssa Abreu.
19: A iniciativa da senadora Daniela Ribeiro, do PP da Paraíba, prevê ações educativas, estruturas de apoio às vítimas em instituições públicas e privadas e medidas de proteção, como o uso da inteligência artificial para monitorar agressores. Durante a votação da proposta em plenário, a senadora destacou a formação de defensoras populares, capacitadas para evitarem os casos de violência.
20: Não precisa mais a história de briga de marido e mulher, ninguém meter a colher. Não, todo mundo mete a colher sim. E isso é para salvar vidas. Quando vê ali aquela mulher dizer assim, não, mas eu não quero denunciar porque é o pai dos meus filhos. A gente sabe que tem todas essas dificuldades. Mas aí, essa defensora popular tem a condição de fazer a denúncia.
19: Também estão previstas ações de recuperação e reeducação de agressores, como as rodas de conversa.
15: Em meio ao aumento de denúncias de fraudes em benefícios sociais, o governo federal endureceu as regras para a concessão do seguro defeso, pago a pescadores artesanais durante o período em que a pesca é proibida.
16: A nova lei, sancionada pelo presidente Lula, cria mecanismos mais rigorosos de controle e prevê punições mais severas para irregularidades. Os detalhes com o repórter Henrique Nascimento.
0: A nova lei do seguro defeso cria exigências como identificação biométrica e inscrição no cadastro único para pescadores artesanais terem acesso ao benefício. O texto também autoriza o pagamento de parcelas pendentes de anos anteriores, desde que os pedidos tenham sido feitos dentro do prazo legal. Durante a votação no Senado, parlamentares divergiram sobre os mecanismos de controle previstos na proposta. O senador Rogério Marinho, do PL do Rio Grande do Norte, criticou pontos do texto e afirmou que as mudanças poderiam facilitar irregularidades.
21: O governo do PT disse, olha, nós queremos evitar os furos, queremos evitar os ralos, queremos evitar a corrupção, porque a CGU identificou os problemas. Aí o relatório vem na contramão.
0: Já o relator da proposta, senador Beto Faro, do PT do Pará, rebateu as críticas e afirmou que a lei amplia as punições para fraudes.
22: Não é verdade que aqui se afrouxa qualquer questão, muito pelo contrário, é mais punição. Inclusive, as entidades, elas são chamadas a colaborar com o governo.
0: A nova legislação também amplia a transparência do programa e cria regras de atualização cadastral dos pescadores.
15: E o Congresso Nacional vai analisar duas medidas provisórias editadas pelo governo federal que destinam até 14,5 bilhões de reais para o financiamento de caminhões, ônibus e micro-ônibus. O objetivo é reduzir os impactos econômicos dos conflitos no Oriente Médio e renovar a frota rodoviária do país.
16: Outra medida abre crédito extraordinário de 17 bilhões de reais para ampliar o acesso ao crédito. Transportadores autônomos, cooperativas e empresas do setor poderão contratar o financiamento até o dia 28 de agosto.
15: Ligações automáticas que interrompem o trabalho, o descanso e até o sono dos brasileiros podem estar com os dias contados. A Comissão de Ciência e Tecnologia do Senado aprovou um projeto que proíbe chamadas de telemarketing feitas por robôs sem qualquer atendimento humano.
16: Pelo texto, o uso de ligações automatizadas só será permitido para confirmação de uma compra ou contrato feitos anteriormente em outro canal de venda. Repórter Rodrigo Rezende.
23: Se você tem um celular, é muito provável que já se cansou de receber dezenas, às vezes centenas de ligações de números desconhecidos com mensagens automáticas oferecendo produtos dos mais diversos, de planos de academia a empréstimos consignados. Muita gente nem atende mais o telefone por causa disso. A Comissão de Ciência e Tecnologia do Senado aprovou um projeto do senador Ciro Nogueira, do Progressistas do Piauí, que proíbe ações de telemarketing para venda ou adesão de produtos sem que haja intervenção humana. Ou seja, ficariam vedadas as abordagens telefônicas automáticas com os chamados robôs. O relator da proposta, senador Hamilton Mourão, do Republicanos do Rio Grande do Sul, afirmou que os consumidores estão cansados do excesso de ligações automatizadas.
24: Hoje, volta e meia, a gente recebe uma sequência de ligações que são efetivamente ligações feitas por robôs. E esse projeto vem exatamente para impedir que essas coisas continuem a acontecer.
23: Mourão acatou uma emenda que prevê que o uso de ligações automatizadas só será permitido para confirmação de uma compra ou contrato feitos anteriormente em outro canal de venda, um processo conhecido como dupla checagem. A proposta segue agora para análise da Câmara dos Deputados.
15: Em muitas regiões do Brasil, fazer uma ligação ou acessar a internet ainda é um desafio diário. Para tentar mudar essa realidade, a Comissão de Ciência e Tecnologia aprovou um projeto que amplia a cobertura de celular e internet em áreas de difícil acesso.
16: A proposta ainda passará por uma segunda votação antes de seguir para a Câmara dos Deputados. Repórter Márcio Maturana.
25: Operadoras de celular e de internet podem ter que assumir compromisso de abrangência na cobertura para atender a regiões de difícil acesso ou menos atraentes economicamente. Um projeto aprovado em primeiro turno na Comissão de Ciência e Tecnologia previa essa obrigação apenas em áreas rurais, mas a delimitação foi retirada pelo relator, o senador Hamilton Mourão, do Republicanos do Rio Grande do Sul.
26: Entendemos que a lei não deve delimitar uma destinação específica para os recursos oriundos dos leilões de radiofrequência, como no caso o atendimento de áreas rurais. Isso porque a tecnologia é dinâmica e o objetivo de cobertura do campo pode ser alcançado sem uma amarra legal que pode engessar a aplicação dos investimentos.
25: Pelo texto, os compromissos das empresas associadas à exploração das faixas de frequência de celular e internet devem representar pelo menos 90% do valor mínimo da licitação. Esse projeto agora aguarda uma segunda votação na própria Comissão de Ciência e Tecnologia antes de seguir para a Câmara dos Deputados.
15: O presidente do Senado, Davi Alcolumbre, anunciou o lançamento do site História do Senado. O portal já está disponível e reúne fatos marcantes da instituição. A iniciativa celebra os 200 anos do marco inicial do Parlamento Brasileiro, quando foi instalada a Assembleia Geral Legislativa em 1826.
16: Alcolumbre destacou que o especial Senado 200 anos inclui 8 documentários sobre momentos importantes da atuação da Casa. O site também reúne análises das constituições brasileiras, registros de posses presidenciais e textos sobre a participação do Senado em temas fundamentais, como relações internacionais, meio ambiente, direitos humanos, cultura e patrimônio. Para o presidente do Congresso Nacional, a iniciativa amplia o acesso da sociedade às informações ao oferecer conteúdo amplo e organizado.
1: Ao celebrar o bicentenário, o Senado Federal reafirma o seu compromisso com a memória, a democracia e o conhecimento histórico. O site foi concebido como espaço público acessível a pesquisadores, estudantes e cidadãos interessados no papel do Parlamento na formação do Estado brasileiro.
16: Com edição de Paula Groba e trabalhos técnicos de João Lira, o Jornal do Senado fica por aqui. Acompanhe agora as notícias da Câmara dos Deputados. Boa noite.
15: Boa noite e até amanhã.
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3: Aumenta a pena para assassinato e lesão de agentes públicos de segurança.
7: Câmara estabelece medidas para evitar acidentes com animais silvestres.
3: Parlamentares aprovam política para exploração de minerais estratégicos.
7: Boa noite. Câmara aprova projeto que cria a Política Nacional de Produção e Beneficiamento de Minerais Considerados Estratégicos. O repórter Antônio Vital acompanhou a votação.
8: A Câmara dos Deputados aprovou o projeto que cria uma Política Nacional para Exploração e Beneficiamento de Minerais Críticos e Estratégicos, fundamentais para a fabricação de equipamentos de informática, para fornecimento de energia e defesa nacional. São exemplos de minerais estratégicos o lítio, cobalto, nióbio e terras raras, usados na fabricação de baterias, painéis solares e equipamentos eletrônicos. O projeto original foi apresentado pelo deputado Zé Silva, do União de Minas Gerais, e o texto final, elaborado pelo relator, deputado Arnaldo Jardim, do Cidadania de São Paulo, contempla também sugestões previstas em outras 14 propostas sobre o assunto. O projeto prevê incentivos para empresas do setor e a ideia é estimular produtos industrializados no Brasil, com possibilidade, inclusive, de tributação sobre a exportação de minério bruto. A proposta também prevê a criação de um fundo garantidor de natureza privada, com recursos totais de R$5 bilhões, dos quais 2 bilhões serão aportados pelo governo federal para ajudar no financiamento das empresas. Outra fonte de recursos serão títulos emitidos no mercado. As empresas beneficiadas com incentivos fiscais terão que aplicar pelo prazo de 6 anos, no mínimo 0,3% de sua receita operacional bruta em projetos de pesquisa, desenvolvimento e inovação e outros 0,2% no fundo garantidor. Para isso, os projetos terão que ser aprovados por um conselho, batizado de Conselho Nacional para a Industrialização de Minerais Críticos e Estratégicos. O conselho terá representantes do governo, das empresas, de universidades, de estados e municípios. O conselho foi criticado pelo deputado Gilson Marques, do Novo de Santa Catarina, que defendeu mais liberdade para as empresas, inclusive estrangeiras, investirem no Brasil.
9: Não tem que ter crédito fiscal direcionado ou regime especial complexo. Tem que ter redução geral da carga e não o contrário. Tem que evitar escolher os vencedores. Tem que ser livre a entrada de investimento externo e sem restrições de controle societário. A liberdade de exportação tem que ter uma ausência de obrigação de beneficiamento no Brasil.
8: A proposta original do governo previa a criação de uma estatal chamada Terrabras, com monopólio sobre a exploração de minerais críticos em regime de partilha, em que apenas o excedente da produção fica a cargo de empresas privadas. A criação de um conselho com poder de aprovar os projetos, com maioria de representantes do governo, acabou sendo aceita para permitir a aprovação. Para o deputado Bongás, do PT do Rio Grande do Sul, ter uma política definida em lei é melhor que nada.
10: Então o avanço de hoje é nós termos uma legislação que permita esse regramento, que cria um fundo, que tem um conselho, que tem um comitê, Essa nós vamos votar sabendo que o debate sobre a soberania vai mais longe. E para isso, inclusive, nós temos que ter outra correlação nesse Congresso para a gente poder ter um dia uma terra abraço para administrar os bens.
8: Já deputados da bancada governista criticaram o projeto por não impor limites a empresas estrangeiras em um setor considerado estratégico. Foi o que disse a deputada Jandira Fegali, do PCdoB do Rio de Janeiro.
4: Mesmo que o texto tenha todas as expressões de defesa da soberania, que cria um conselho com vários poderes para, inclusive, determinar quem deve ou não deve estar dentro do Brasil, mas se a lei não regula, não dá limites, não estabelece percentuais, qual é o limite do capital estrangeiro, se é que ele deve existir nessa intervenção em área tão estratégica, nós não estamos, de fato, fazendo a defesa da soberania nacional.
8: O projeto também prevê incentivos para a chamada mineração urbana, que é a obtenção de minerais críticos a partir do desmonte de produtos industrializados, como televisores, computadores e baterias. O relator Arnaldo Jardim disse que a proposta garante soberania nacional e estimula o beneficiamento no país.
5: O Brasil não pode ser mero exportador de commodities minerais. Deve ter estratégia, política, determinação de agregar valor, fazer o seu beneficiamento, fazer a transformação e usar isso, que é um atributo nosso geológico, como um instrumento claro de desenvolvimento.
8: O projeto que cria uma política nacional para exploração e beneficiamento de minerais críticos e estratégicos seguiu para análise do Senado. Da Rádio Câmara de Brasília, Antônio Vital.
2: Economia.
3: Welter, do PT do Paraná, comemora o lançamento do programa Desenrola 2.0 como medida para aliviar o endividamento das famílias. O deputado explica que a iniciativa prevê renegociação de dívidas com redução de juros, beneficiando milhões de trabalhadores.
7: Welter acrescenta que o programa busca enfrentar problemas como o alto custo do crédito, além do impacto das apostas e do consumo facilitado. Para ele, a medida deve contribuir para reorganizar a vida financeira das famílias e reduzir o peso das dívidas no orçamento doméstico.
2: Trabalho.
3: André Janones, da Rede de Minas Gerais, pede aprovação imediata da proposta de emenda que acaba com a escala 6x1. Ele critica atrasos e a instauração de uma comissão que, segundo ele, foi criada para ouvir apenas empresários, demonstrando tratamento desigual entre patrões e empregados.
7: André Janones reclama da falta de consultas a trabalhadores na concessão de benefícios fiscais e rejeita a proposta de compensação financeira do governo a empresas com o fim da jornada 6x1. Segundo ele, a população cobra mudanças e o cenário eleitoral aumenta a pressão sobre os parlamentares.
3: Patrus Ananias, do PT de Minas Gerais, defende o fim da escala 6x1, argumentando que o tema ganha relevância no contexto do Dia do Trabalho. Ele apela à sensibilidade social, humana e espiritual dos parlamentares para a aprovação da matéria e por mais qualidade de vida aos trabalhadores.
7: Patrus Ananias destaca sua experiência pessoal na defesa dos direitos trabalhistas e reforça que a jornada de 40 horas semanais, sem corte salarial, amplia o tempo para família, fé e lazer. Ele disse ainda que trabalhadores brasileiros ganham menos, tornando urgente a aprovação da proposta.
3: Silvio Antônio, do PL do Maranhão, apela ao governo federal para atender as reivindicações dos servidores técnico-administrativos das universidades federais em greve desde fevereiro deste ano. Segundo ele, a paralisação envolve 37 entidades e afeta o funcionamento das instituições.
7: Silvio Antônio alerta também para cortes em importações do Conselho Nacional de Desenvolvimento Científico e Tecnológico, o CNPq, comprometendo pesquisas científicas e projetos ligados às universidades federais. Ele pede medidas urgentes para garantir atividades acadêmicas e o desenvolvimento científico nacional.
2: Desenvolvimento Regional.
3: Paulo Pimenta, do PT do Rio Grande do Sul, destaca a atuação do governo federal na reconstrução do estado após as enchentes de 2024. O deputado afirma que a resposta à tragédia envolveu mais de 111 bilhões de reais com ações coordenadas por 18 ministérios.
7: Paulo Pimenta informa que famílias, empresas e produtores rurais receberam apoio para retomar suas atividades. Ele cita recursos para moradias, infraestrutura, escolas, unidades de saúde e para a renegociação da dívida estadual.
3: Ícaro de Valmir, do Republicanos de Sergipe, denuncia a falta de água em Aracaju e em municípios do interior após a concessão do serviço à iniciativa privada. O deputado afirma que a crise obriga moradores, hotéis e restaurantes a depender de caminhões-pipa para o abastecimento.
7: Ícaro de Valmir cobra do governo de Sergipe providências para normalizar o fornecimento de água. Ele critica a omissão do executivo estadual diante do problema e relata que famílias chegam a buscar água em locais impróprios.
3: Paulo Marinho Júnior, do PL, denuncia a precariedade da segurança pública e a má qualidade do atendimento médico no município de Caxias, no Maranhão. O parlamentar relata que a cidade enfrenta uma grave onda de violência marcada por homicídios e apreensões de grandes quantidades de entorpecentes.
7: No setor da saúde, Paulo Marinho Júnior relata a falta de leitos para crianças e o descredenciamento de uma clínica do SUS devido à perseguição política. Ele argumenta que o descaso administrativo e a inação dos órgãos fiscalizadores agravam a situação dos habitantes.
2: Transportes.
3: Átila Lins, do PSD do Amazonas, comemora a decisão da Justiça Federal que permite a continuidade das obras da BR-319. Segundo o deputado, a medida responde à ação movida pelo governo federal com o apoio da bancada amazonense no Congresso.
7: Átila Lins sustenta que a rodovia, especialmente em seu trecho do meio, é estratégica para acabar com o isolamento do estado e garantir o desenvolvimento regional.
3: Marina Silva, da Rede de São Paulo, contesta acusações de que pessoas do seu círculo familiar estariam envolvidas em processo que pede a suspensão temporária de editais para as obras na BR-319 que liga Manaus a Porto Velho. A deputada diz que informação divulgada no Senado é falsa.
7: Marina Silva defende que o debate sobre a BR-319 ocorra com informações corretas, sem ataques pessoais e com o devido cuidado ambiental, social e cultural que a região amazônica exige.
2: Meio ambiente.
3: Câmara aprova medidas para evitar acidentes com animais silvestres em rodovias. O repórter Marcelo Lacher nos conta como deve funcionar.
6: O plenário da Câmara aprovou um projeto que estabelece medidas para reduzir acidentes com animais silvestres, principalmente atropelamentos em estradas, rodovias e ferrovias. Pelo texto aprovado, estudos ambientais obrigatórios para obras e ampliação de rodovias e ferrovias deverão prever medidas para evitar atropelamentos. Com base nesses estudos, os órgãos responsáveis poderão exigir, por exemplo, a instalação de estruturas que facilitem a travessia dos animais, como passagens aéreas e subterrâneas, cercas, sinalização e redutores de velocidade. O projeto também determina que órgãos públicos e concessionárias que administram rodovias façam o monitoramento das áreas com mais acidentes. A proposta também cria um Cadastro Nacional de Acidentes com Animais Silvestres, que reunirá informações sobre ocorrências em todo o país. Esses dados deverão ser públicos e usados para orientar políticas de prevenção e melhorar a segurança nas estradas. As regras também passam a valer para estradas e ferrovias já existentes, que deverão se adaptar às novas exigências. No caso de concessões, essa adequação deverá respeitar o equilíbrio financeiro dos contratos já existentes. Relatora da proposta, a deputada Dula Salabeste, do PSOL de Minas Gerais, argumentou que o projeto ajuda a reduzir acidentes, protege a biodiversidade e melhora a segurança nas vias. Segundo ela, a medida organiza ações que hoje são adotadas de forma isolada e cria uma política mais estruturada para enfrentar o problema.
11: Para quem não sabe, no Brasil, a cada segundo, 15 animais silvestres são atropelados nas nossas rodovias. São mortos no Brasil por ano 500 milhões de animais em nossas rodovias. E aí vivemos essa contradição. Temos a maior biodiversidade, mas somos também o país que mais atropela animais em rodovias.
6: O projeto, que estabelece medidas para evitar atropelamento de animais silvestres em estradas, rodovias e ferrovias, seguiu para análise do Senado. Da Rádio Câmara de Brasília, com informações de Daniele Lessa, Marcelo Larcher.
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13: As obras devem estar prontas até o dia 15 de junho. 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
12: Ah, e o concurso tradicional voltado para crianças e adolescentes continua de pé. O edital está na página, mas as inscrições só abrem em julho.
2: Direitos Humanos.
14: Raymond, do PT do Rio de Janeiro, relatou na Comissão de Administração e Serviço Público projeto que cria cotas para a contratação de pessoas com síndrome de Down em empresas públicas. O parlamentar considera que a medida garante inclusão e reconhece a capacidade produtiva desse segmento.
17: É um projeto riquíssimo. Ele diz que as empresas públicas de administração direta e indireta têm que ter uma cota de contratação das pessoas com síndrome de Down. Olha que coisa maravilhosa! É o projeto de inclusão para que essas pessoas com síndrome de Down sejam, de fato, reconhecidas como pessoas que trabalham e que podem trabalhar.
13: O projeto relatado por Raymond aponta que a inserção das pessoas com síndrome de Down no mercado de trabalho favorece o desenvolvimento das interações sociais e mentais do segmento. Hoje, segundo o IBGE, há cerca de 300 mil brasileiros nesta condição.
14: Padre João, do PT de Minas Gerais, registra a realização de mais uma Assembleia Geral dos Bispos do Brasil, organizada pela CNBB. O parlamentar reforça as denúncias feitas pela entidade contra a violência às mulheres, as guerras e os ataques às religiões.
13: De acordo com o padre João, os bispos criticaram a negação de territórios aos povos indígenas e o avanço do agronegócio sobre essas terras. Ele pede que dioceses e paróquias ampliem a divulgação das pautas sociais apresentadas pela CNBB.
2: Segurança Pública.
14: Câmara aprova aumento de penas para homicídios contra guardas portuários, policiais legislativos e agentes de segurança privada. O repórter Antônio Vital acompanhou a votação.
8: O plenário da Câmara aprovou o projeto que considera crime hediondo o assassinato de guardas municipais, agentes socioeducativos, agentes da guarda portuária, integrantes do sistema prisional, policiais legislativos e agentes de segurança privada. Isso no caso em que os crimes tiverem relação com a atividade dos agentes. Com isso, o homicídio praticado contra integrantes dessas categorias passa a ter pena de até 40 anos de prisão, no lugar da pena máxima atual de 30 anos. Hoje, a legislação já prevê aumento de penas para crimes praticados contra policiais, promotores, juízes e oficiais de justiça. A proposta também prevê aumento de penas para lesão corporal praticada contra guardas municipais, agentes socioeducativos, agentes de guarda portuária, integrantes do sistema prisional, policiais legislativos e agentes de segurança privada. Nesses casos, lesões corporais gravíssimas e lesões corporais seguidas de morte também serão consideradas crimes hediondos, com penas que podem aumentar em 2/3. Além disso, os condenados têm que cumprir a maior parte da pena na cadeia, sem direito a benefícios como regime aberto ou semiaberto. O aumento de penas nesses casos valem para casos de crimes cometidos em função da atividade desempenhada pelo policial. E os agravantes serão aplicados também se as vítimas forem cônjuge, companheiro ou parente de até 3º grau da vítima. O projeto foi uma sugestão do Conselho Nacional de Segurança Privada à Comissão de Segurança Pública e Combate ao Crime Organizado da Câmara. No plenário, o relator foi o deputado delegado da Cunha, do União de São Paulo. Ele argumentou que agentes de segurança privada são vítimas de homicídio e lesão corporal por vingança. O relator defendeu penas maiores para assassinos de policiais como maneira de desestimular esse tipo de crime.
18: Os policiais são executados em razão de serem policiais. O criminoso descobre que se trata de um policial e para ser premiado no crime organizado, ele executa aquele policial. Hoje, a pena do crime funcional era de apenas pena mínima de 12 anos e máxima de 30. Uma pena que não garante o repúdio verdadeiro que se deve ter contra o homicídio contra um policial.
8: O projeto que considera crime hediondo o assassinato de guardas municipais, agentes socioeducativos, agentes de segurança portuária, integrantes do sistema prisional, policiais legislativos e agentes de segurança privada, seguiu para análise do Senado. Da Rádio Câmara de Brasília, Antônio Vital.
2: Justiça.
3: Júlio Lopes, do PP do Rio de Janeiro, presidente da comissão externa voltada ao combate à pirataria e à agenda do Brasil Legal, anuncia uma aliança nacional contra a falsificação e venda de produtos que violam direitos de propriedade intelectual e prejudicam consumidores.
0: Um pacto de que aquelas plataformas, pessoas que estão promovendo a pirataria sejam notificadas pela comissão que eu tenho a honra de presidir, a Comissão do Brasil Legal, e a partir de 10 dias de notificação sejam então multadas pelo PROCON do Brasil como veiculadores, como promotores de pirataria. Isso é crime. Na reincidência dessas multas, a Comissão do Brasil Legal, junto com a CBF e junto com as maiores marcas esportivas do Brasil e do mundo, vão qualificar essas instituições, pessoas ou promoters como não qualificadas à veiculação dos seus produtos.
14: De acordo com o parlamentar, o prejuízo com a pirataria saltou de 4 bilhões para 500 bilhões de reais em 20 anos. Júlio Lopes espera que a pressão sobre a reputação de divulgadores de falsificações sirva para frear o crime no país.
3: Termina agora o Jornal Câmara dos Deputados, com trabalhos técnicos de Wellington Teles e apresentação de Luciana Vieira e Val Monteiro. Boa noite.
14: A Voz do Brasil está de volta amanhã. Uma boa noite para você.
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3: Tá, né?

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1: O Guilherme e quem é o Linha?
2: É, meu filho.
1: Obrigado, meu filho. Aqui no Goiás.

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2: Yasmin Santos.
3: E o Guilherme. 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
2: 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Felipe Barão.

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1: Você sabe que a gente sempre acaba virando assunto delicado nas rodinhas, né, comandante?
2: Com certeza.

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1: Bora! O nome da música é 5 da manhã. Alguém conhece aí?

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2: 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Você tá vivo, Apolion? E Marcelo!

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1: Olá, com licença, posso entrar em sua residência? Muito bom dia a você que com certeza já estava aguardando a chegada de DJs Amados aqui na 100.3 FM, Rádio das Pessoas, que é um Roraima. Onde amigos e amigas de Alto Alegre, Majari, Bonfim, Caracaraí, Cantá, Caraué, Biracema, Normandia, Muca, Jaí, São João da Baliza, São Luís, Dona Uá, Rorainópolis, Pacaraima, Uiramutã e Capital Boa Vista. Amigos e amigas do estado vizinho no Amazonas, Presidente Figueiredo. Aos amigos dos países vizinhos, República Bolivariana da Venezuela, República Cooperativa da Guiana. Você que nos ouve também através dos nossos aplicativos, Rádio Folha BV, Rádios Net, no nosso site radiofolha.fm. Estados Unidos, Japão, Portugal, França, Cuba, Argentina, Itália. Bom dia, Brasil! Bom dia, mundo! Você está sintonizado na 100.3 e na retransmissão do Manhã Sertaneja na 94.7 Folha FM em Bonfim. Nossa co-irmã, um forte abraço, já estamos conectados em rede. Na direção, produção e cooperação do Manhã Sertaneja, sua amiga Geisa Matos, muito prazer. A partir de agora vamos juntos até as 7 horas da matina, com muita música sertaneja raiz no seu rádio, dados históricos da previsão do tempo, a hora do trovador, as manchetes direto do portal folhabv.com.br, dia de hoje na história, momento pronto, falei, claro, a hora do bolo e momento da seresta para você que curte o nosso Manhã Sertaneja. 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Prefeitura de Alto Alegre, da Cidade da Alegria e da União. Um abraço, nosso amigo Wagner Nunes. Café da Morena na BR-74, aqui em Rorainópolis. Um abraço, Morena, e toda a sua equipe. Muito obrigada por seu carinho, por sua audiência. Meu amigo Magalhães já está conosco. Bom dia, dona Geisa. Opa, Magalhães, um abraço para você e toda a sua família, tá, meu bem? João Eudes Nogueira também está dando bom dia. Augusto Rodrigues, bom dia, Geisa. Sempre, sempre na sintonia. Valeu, querido. Um abraço para você, tá? Obrigada pelo seu carinho, pela sua audiência. Oi, Geisa, mandou uma foto sua. Opa, tô mandando agora. Tá bom? Um abraço para você. É o Paulinho aqui na sintonia. Dá um abraço pro pessoal do DENIT, já sintonizados conosco, já se preparando para ir para a estrada, na fiscalização, para o trabalho do dia a dia. Muito obrigada. O nosso amigo Azuilo Brito. Bom dia, Geisa. Estou na sintonia. Gostaria de ouvir. Ainda ontem chorei de saudade. O João Mineiro e Marciano. Toco já para você. Bom dia, Geisa. Ótima sexta-feira para você. Hoje é sexta, gente. Sexta, 8 de maio de 2026, para você que tá aí do outro lado, tá bom? Como é que tá chegando o som? Como é que tá chegando o som aí na sua casa, no seu rádio? Onde quer que você esteja, tem acesso à internet? Então manda mensagem pra gente aqui, 9115-2155, para dar um beijo aqui pro tio Didi e tia Emília, que estão na paquera do programa. Obrigada. Totô, querido, um abraço para você. Já eu toco o sucesso que você pediu. Nosso amigo Ramos Cardoso mandou aqui: sexta-feira, dia para ser feliz. Que a nossa vida seja repleta daquilo que nos faz bem. Bom dia, Geisa. Bom dia, meu lindo. Um beijão para você. Obrigada pelo seu carinho, pela sua audiência aqui conosco. Mandar um beijo aqui pro meu príncipe Sargento Araújo, que está na nossa audiência aqui. Quem está paquerando o programa? Nosso amigo Francisco Amaral. Gostaria de ouvir Saudade Antes que Acabe o Milho da Pipoca, tá, Geisa? Um Eduardo Costa e Maria Ozan. Toque sim, meu bem. Tá? Bom dia, Geizinha. Sou o Dudu, aqui do 13 de setembro. Tô curtindo você. Valeu. 5 e 8 na capital.

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0: Opa! 5 horas e 22 minutos na capital, vamos trazer para você a previsão do tempo.
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0: 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Vamos saber como vai estar a nossa capital do extremo norte hoje, nesta sexta-feira, 8 de maio de 2026, a mínima de 24, a máxima para hoje é de 31, tá? Sol com algumas nuvens, chove rápido durante o dia e à noite, tá? Mas aí o vento está bem bacana, está a 14 km por hora, a umidade relativa do ar 63 para 89, tá dando para respirar. O sol brilha às 5h52, bom dia! Pacaraima, região norte do estado, a mínima 18, a máxima de 29, umidade relativa do ar 86 para 100, está excelente. O vento está a 7 km por hora em Pacaraima, o sol brilha às 5h52, tá? Sol com muita chuva e pancada de chuva à tarde, tá? Muitas nuvens à noite e à noite também não vai chover, só para você entender aí em Pacaraima, tá bom? Vamos saber como vai estar o sul do estado, São João da Baliza? Chuva forte de manhã e noite, abertura de sol à tarde, mas aí tem pancada de chuva até a noite, como já falei, a mínima de 22, a máxima de 30, umidade relativa do ar 87 para 100, o vento está a 8 km por hora, o sol brilha às 5h53, bom dia! Alto Alegre, cidade oeste do estado, hoje sol com algumas nuvens e chuva passageira. À noite, muitas nuvens, mas com o tempo firme, tá? A mínima de 23, a máxima de 31, vai ser aquela chuva em locais isolados, tá, gente? Umidade relativa do ar, 77 para 100. O vento está a 9 km por hora. O sol brilha às 5h55. Finalizando na Cidade Leste, Bonfim. Sol com algumas nuvens, chuva passageira durante o dia. À noite, o tempo fica firme. A mínima de 24, a máxima de 31. Umidade relativa do ar 87 para 93 e o vento está a 19 km por hora. O sol brilha às 5h48. Gente, o sol vai brilhar primeiro aí em Bonfim, é? Um abraço para você que curte aqui o nosso Manhã Sertaneja. Muito obrigada, viu? 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
2: 5:35.
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4: Muito bem, estamos de volta aqui na 100.3 FM, Rádio das Pessoas, que amo Roraima. 5 horas 42 minutos na capital, a hora do trovador.
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4: Sebastião Dias e Vanildo Vila Nova, para você, quem era cristão chorava quando Jesus padecia.
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0: Hora do Trovador volta domingo aqui dentro do nosso programa Manhã Sertaneja, hoje com esses grandes artistas, poetas, repentistas, né? Com o tema Quem Era Cristão Chorava Quando Jesus Padecia. Sebastião Dias e Ivanildo Vila Nova, duas feras, hein? João Eudes está aplaudindo aqui. Obrigada, João Eudes Nogueira, lá em Fortaleza, no Ceará, curtindo aí o nosso programa. 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Só falar com o Maico Ernesto, é, aquela pessoa lá, né, de quase 2 metros de altura. É, só tem cara de menino, mas ó, é batalhador demais. É o maior orgulho. E mandar um beijo aqui também pro Louro, o pai dele, lá na comunidade Milho, curtindo o nosso Manhã Sertaneja. Um abraço, meu querido. Diz que tava com saudade de ouvir minha voz. Há dias aí, né, que nós estávamos já se aproximando de chegar até aí, viu, querido? Tá? A torre já tá toda completinha por aqui. Mandar um abraço pra comandante Elielma também, que tá na sintonia, lá em Mucajaí. O pessoal todinho aí, tá? E é onde a gente não estava chegando. E a gente tá chegando agora, beleza? João Eudes Nogueira, um abraço pra você, meu querido. Obrigada. Olha, o Reginaldo do Real do Sol, que está lá em Barreto. Geisa, boa sexta-feira pra você, que o Papai do Céu te abençoe. É, que o mundo tenha paz, né, Geisa? Antecipando o Dia das Mães, que vamos comemorar agora nesse domingo que vem. Como assim? Vai estar no ar, sim. Nós vamos estar no ar, sim. Quem foi que te falou que o programa não vai estar no ar? Hã? Nossa senhora, tomei um sustão, hein? Ó. Ah, ele disse que não vai ouvir o programa? Não entendi, viu, Reginaldo? O programa vai estar no ar, inclusive, vai ter novidades no domingo aqui no programa Manhã Sertaneja, tá? E aí, não impede da gente almoçar com a nossa mãe, né? Depois, fizer o programa, dá tempo de fazer muita coisa, gente, né? Eu já falei ontem, se você se programar, fazer o planejamento na vida, né? Com a força de Deus, tudo dá certo. Donizete, meu lindo, bom dia! Fala comigo!
2: Bom dia, minha amiga Geisa. Bom dia. Estamos por aqui no carregamento da biomassa. Mandou um alô para nós aí, Dionizete, Maxwell, Nilson, Aloísio, Cássio, Elton, Micael, Emerson, Abimael, Edivan, Tomás, William. Manda um alô pra nós aí, que nós estamos aqui na Puxada da Biomassa, região da Serra da Lua. Aqui depois do Bar do Tesão. Famoso bar aqui na região da Serra da Lua. Aqui depois dele, aqui no rumo da Vila Vilena. Manda aí um abraço pra nós, que nós estamos ligados aí na sua programação. Bom dia. Pose.
0: Um abraço, Donizete. Tá? Luiz Linhares, bom dia, Geisa. Estou ouvindo o programa aqui no bairro Cinturão Verde. Gostaria que você tocasse a música O Doutor e o Caipira, Goiano Paranaense. Um abraço, Geisa. Deus te abençoe sempre. É a alegria das nossas manhãs. Esse programa é maravilhoso. Valeu, Luiz Linhares. Já toco O Doutor e o Caipira pra você, tá bom? Francisco Amaral também tá conosco. Obrigada. Aqui, nosso amigo Magalhães, lá de Alto Alegre, tá mandando um beijo pra mim. Obrigada, Magalhães, que hoje tá feliz, tá ouvindo o programa. Carlinho de São Bento. Geisa, quero ouvir. Cleito Camargo, Na Hora de Amar. Rapaz, a pessoa tá apaixonada, hein? Geizinha toca apenas o Sorriso com Bruno e Marrone. É o Teles do 13 de setembro. Só se for agora.

0: 100.3 da FM, Rádio das Pessoas, que amo Roraima. 6 horas em ponto na nossa capital. Nós vamos sair para um breve intervalo comercial e na volta você já sabe as informações, as manchetes do portal folhabv.com.br. Até para você ficar aí muito bem informado, saber o que está acontecendo aqui na nossa capital, no nosso Brasil e no mundo, aqui no nosso Manhã Sertaneja de hoje. Enquanto isso aí, você vai, ó, lá no 91 15 21 55, mandando tua mensagem, solicitando a tua música, parabenizando. Logo mais às 6h30 vai ter aí os parabéns, porque o bolo já chega aqui pra você. Volto já.
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1: 6 horas.
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4: Muito bem, estamos de volta aqui na 100.3, a rádio das pessoas que amam Roraima. 6:06 na capital. Claudinho tá dizendo: Geisa, manda alô pro meu pai, ele é apaixonado por você, pelo seu programa, voz bonita. Ui, manda o nome do pai da pessoa, rapaz, nem mandou o nome do pai, olha. Eu vou te contar, hein? Tá vendo aí, Araújo? A pessoa não mandou o nome do pai, hã? Eita, mano! Ele tá lá, mandou um sorriso aqui, que, né? Eu vou te contar, hein? Oi, Geizinha, bom dia! Tô na paquera do teu programa. Toca uma música tua pra gente ouvir, tá bom? E a outra é Vá. Eita, rapaz, essa aqui, ó, Viajante Solitário. É... Quem é que canta? César e Paulinho, né? Já eu puxo uma dessa aqui, ó, do fundo do baú pra você, tá? Vamos aqui às informações do portal folhabv.com.br.
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4: 6:07 na capital. Se liga que as informações das manchetes, portal folhabv.com.br. Eleição suplementar. Valdemar diz insistir em Arthur como pré-candidato a governador e ex-prefeito promete avaliar. Valdemar confirma apoio a Nicolette como pré-candidato ao Senado. Eleição suplementar. Presidente do TRE defende manutenção de regra que dá até 24 horas para candidato deixar cargo e disputar eleição suplementar. MDB aciona TRE para manter suspensa a regra que obriga candidato a deixar cargo público em até 24 horas após convenção. MDB diz que candidatura fora dos padrões legais na eleição suplementar poderia favorecer grupo de Denário e Damião. No Uiramutã, a polícia realiza a exumação de bebê de 2 meses para avançar a investigação de estupro e gravidez decorrente de abuso. Alerta a Vigilância Sanitária de Boa Vista, não envia notificação por e-mail sobre alvarás. Fique atento. 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Agora 6:09.

0: Ô, Madame Bonson, 6 horas e 12 minutos na capital, dia de hoje na história.
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0: Sexta-feira, 8 de maio de 2026, vamos registrar esse dia importante para todos nós. Estamos aqui no nosso Manhã Sertaneja. Hoje, na sexta-feira, é o dia do profissional de marketing. Também dia da vitória, dia nacional do turismo, dia do artista plástico, dia internacional da Cruz Vermelha, também dia da talamessia ou talamessia, tarcelemia, também hoje é dia mundial do câncer de ovário, dia nacional das hemoglobinopatias, tempo de recordação e reconciliação pelos que perderam a vida durante a Segunda Guerra Mundial, nesse dia 8 e 9 de maio, para você fazer aí uma reflexão sobre tudo o que ocorre, né, na humanidade. E o santo do dia de hoje é o São Vítor o Mouro, ou São Vítor Martí, um centurião romano do século 4, que foi martirizado em Milão e não reagir à sua fé cristã. Também é celebrado nesta data a memória de Santo Acácio de Bizâncio. Você sabia disso, produção? Não sabia? Agora 6 horas e 14 minutos. Alô, Chiquinho Carioca, bom dia!

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Sempre do 3 FM Rádio das Pessoas, que é Roraima. Geisa Matos, forrozeira do Norte, pra você aí, pedido musical, né? De muita gente pedindo. Geisa, canta uma pra gente. Geizinha, canta uma aí. Eita, o Carlos tá lá em São Paulo ouvindo pelo aplicativo. Oi, amiga, tô te ouvindo aqui pelo aplicativo. Ah, é?

0: tamanho, ó. A cama e a rede foi feita só pra você dormir, né? Descansar um cadinho, mas pá, olha, já são 6h27, gente. Hã? Levante, homem. Você quer já trabalhar só 8 horas, ainda fica um pouquinho na cama. Ô, rapaz. Tem planta não, comadre Keila, pra molhar aí no quintal, hã? Os quintal aí pra limpar. Beijo, maninho. Obrigada pelo carinho, pela sua audiência. Olha, quem tá conosco também aqui é o Alessandro Paurá. É, o futuro vereador, é? Futuro vereador lá do Paredão, rapaz. Vou te falar, hein? Alessandro Paurá. Tá vendo aí, Antônio? É o filho do Antônio, hein? O Antônio, amigo meu. Pode dizer o sobrenome não, hein? Antônio Paurá. Oi, Geisa, bom dia. Tô na paquera desse programa gostoso demais. Adoro você, seu sorriso. Ui. José de Ribamar, vem falar conosco. Fala comigo.
1: Bom dia, Geisa Mato.
0: Bom dia.
1: Bom dia pra você, pros seus familiares, doutor Getúlio Família, 14 Maria, Sargento Araújo, Dona Joaquina. Bom dia pra minha linda princesa. Bom dia pro Brasil e o mundo.
0: Aham.
1: Que Deus te abençoe, Geisa.
0: Amém. Excelente final de semana, tá? Rocinete, passando a desejar um ótimo final de semana para todos. Sou Rocinete, Francisco Cesar, no sítio Nova Vida, em Mucajaí. Toca uma música sua, já, vou cantar mais uma. Domingos Garrido, bom dia.
2: Bom dia, Geisa, mas...
0: Bom dia, meu lindo. É, né, o áudio dele é extenso, hein, produção? Hã? Hã? Bem pouquinho, né? Silvana, querida. Beijão pra você, obrigada pelo seu carinho, pela sua audiência. Eita, Silvana, eu vou te falar, hein? Me conta aí as novas. Me conte tudo, hein? Beijão pra você. Ótimo final de semana. Telina Coelho, bom dia, dona Telina. Beijo grande, tá? Obrigada pelo seu carinho, pela sua audiência, por você estar sempre me acompanhando aqui nas manhãs da Rádio Folha. Taxista Gessé, tô na estrada ouvindo o nosso Manhã Sertaneja. Toca a música Pesadelo, com Léo Magalhães. Toque sim, meu querido amigo. Nós vamos sair para um breve intervalo comercial. E na volta, você já sabe, vai ter bolo, vai ter o momento da seresta, as notícias jurídicas do nosso país, tudo isso e muito mais aqui no Manhã Sertaneja. Já.
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2: Muito bem, estamos de volta aqui na 100.3, a rádio das pessoas que amam Roraima. 6 horas 36 minutos na capital. Amanhã não sabemos se... Não, né? Amanhã não estaremos na agrofeira. Mas vai acontecer a agrofeira amanhã. Mandar um beijo aqui pro Petelongo do Milho, Chagão, Assis do Sítio Concentração e Família. Alô, dona Antônia, um beijo pra senhora. Obrigada pelo seu carinho, por sua audiência, tá bom, querida? Minha amiga Antônia, lá da agrofeira. A Maju, cadê a Maju, gente, né? Não vejo a Maju lá na agrofeira já há umas 3 feiras já. Viu? O homem do banquinho, o seu Raimundo, dona Raimunda. Um beijo, dona Raimunda da Pimenta. Pimenta Malagueta e todas as pimentas é com ela mesmo. Beijo, dona Raimunda. É. Nosso amigo Márcio também, olha, o rapaz lá do banquinho, o homem da farinha, do peixe, né? Um abraço pra toda essa turma aí da agrofeira, ó. Vocês sabem que vocês estão aqui no meu coração, viu? Como madrinha da agrofeira que a gente divulga aqui, né? Todos os sábados acontece lá no Alto Alegre, a agrofeira. E é um local onde a gente se encontra final de semana, toma café, os meninos já levam a macaxeira cozida, o outro leva a garrafa de café, o outro leva tapioca, o outro leva farofa, gente, farofinha de carne de sol. Ai, que delícia, hein? É, pra gente degustar com a banana. Ah, nossa. E, ó, aquele pão de queijo que também tem, vocês levam lá. O queijo, a coalhada, o leite. Gente, a agrofeira é tudo de bom, viu? Quem gosta muito é a dona Rosimar, minha madrinha, e a Rejane, que também estão ouvindo o programa. Um abraço! Vamos chamar as notícias jurídicas do nosso país para você.
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2: Agora 6 horas e 38 minutos na capital, atualizando as notícias jurídicas do nosso país. Está na nossa história o episódio #06. 135 anos do STF, a garantia de direitos constitucionais em meio à revolta da Armada. A série está na nossa história, entre aspas. E revistas, os primórdios da corte, seus marcos institucionais, evolução da sua competência e o papel desempenhado na consolidação da República, da democracia e dos direitos fundamentais no Brasil. STF autoriza progressões de Walter Delgatti Neto para regime aberto. Na decisão, o ministro Alexandre de Moraes verificou que o condenado cumpriu os requisitos legais para a mudança de regime. Agora 6 horas e 38 minutos na capital. Bom dia.

chegou o seu dia, hein? O dia de comemorar o seu aniversário. Parabéns a você que com certeza hoje está soprando velhinhas, tá? Queremos juntos com você comemorar, claro, né?

0: Deusiane Queiroz, a filha do meu maninho Antônio. Parabéns, Deusiane. A tia tá aqui, ó, te mandando um beijo. Felicidades, muitos anos de vida, com saúde. A Deusiane é a preta que a gente chama, né? A filha do Antônio. O Antônio que reside lá no Cantar, meu maninho.
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0: E hoje é aniversário do meu amigo Iradilson Sampaio, doutor Iradilson Sampaio. Um abraço, felicidades, muitos anos de vida pro senhor. Que a nossa amizade continue por muitos e muitos anos de vida, tá? E ó, eu vou lhe dizer, eu sou suspeita porque, né, é meu amigo de décadas. Eu tenho um grande respeito, né, por esse ser humano que é um cara que todo mundo chama de mestre e ele merece essa referência. Parabéns, doutor Iradilson!
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0: Receba um abraço do doutor Getúlio, da dona Nazaré, de todo o grupo Folha BB de Comunicação, porque hoje não é um dia qualquer. Hoje é o aniversário do doutor Iradilson Sampaio. Olha, muita gente bonita tá participando aqui no Manhã Sertaneja, tá? Ô, Geizinha, bom dia! Sou Eunice Nunes. Fala comigo, Eunice.
2: Bom dia, Geisa. Aqui do Silvio Botelho, Eunice. Bom final de semana para você e sua família. Um abraço.
0: Obrigada, meu bem. Ximenes Aguiar, bom dia, Geisa Matos. Fazendo um cafezinho, claro, ouvindo essa voz linda, maravilhosa da minha amiga. Saudade de você, Ximenes, pra gente bater aquele violão, né? E aí, ó, serestar, né? Sextou, serestou, hã? Cadê o Thiago? O Thiago não apareceu por aqui, né? Rapaz, eu vou te contar. Thiago, apareça, homem. Aham. Se esconda não, tá vendo aí, o Ximenes? O Thiago sumiu, gente, né? Quem vê o Thiago por aí, né? Thiago, filho do seu Manel lá, do Urubuzinho. Fazer assim, ó, entra em contato com o Geizinha. É, minha mãe gosta muito, viu, produção? Mandou, foi? Já a gente aperta o play aí pra chamar o momento da seresta. Vamos saber aqui, tem muita gente mandando mensagem agora aqui pra gente. Nosso amigo Francisco, oiê!
3: Bom dia, Geisa Mato.
0: Olá! Geisa
3: Mato, tô passando hoje parabenizar a minha querida amiga Edna Souza. Tá fazendo aniversário hoje lá em Pacaraima.
0: Parabéns pra ela!
3: Aproveitando, parabenizar todos os aniversariantes do dia 8 de maio.
0: Tá certo, um abraço pra você. Tá, obrigada por sua participação. E aí, parabéns pra sua amiga. Ícaro, fala comigo.
4: Alô, Geisa, bom dia.
0: Alô.
4: Tô aqui no... Alvorada, aqui no município de Iramutá, que nós estamos no Baixão aqui. Daí meu patrão, quero mandar um alô pro meu patrão.
0: O que vocês estão fazendo aí?
4: Pro Brasil, pro Galalau, pro Labigó, que o Labigó ainda não acordou ainda, e o Preguiça também não acordou. Mandar um alô pra ele lá, viu? Aí estamos aqui na sua escuta, ligadinho.
0: Um abraço, Ícaro, todo mundo aí, tá bom? Meu amigo Francisco Holanda, bom dia!
5: Olá, bom dia, minha querida Geisa Matos, bom dia a todos os ouvintes aí da Rádio Folha.
0: Saudade amigos, de você.
5: Aqui do Recrear, Vila São Silvestre. Aquele abraço da moda para todos vocês, Dona Maria, seu Manelzinho, a minha amiga Helena lá no Mucajaí também, viu, Geisa? Sempre ligadinha aí no programa, né? Deus venha abençoar grandemente todos vocês. Amém.
0: Um abraço, meu lindo. Rafinha Silva, já estou na escuta no melhor programa de todas as manhãs. Você... com essa sua alegria contagiante todas as manhãs, Geisa. O som da rádio está chegando perfeito aqui no município de Normandia. Que maravilha, Rafinha! Então espalha pro pessoal aí, tá bom? Continue aqui, olha, um prazerzaço, tá? Ter você aqui conosco no nosso Manhã Sertaneja. Beijo grande, querido. Bom dia pra ti. Oi, Geisa, mandou uma foto sua, quero te conhecer. Quando eu for em Boa Vista, vou aí no estúdio. Pode vir, viu? Pode vir, fica à vontade, meu bem.
6: Geisa,
0: oi.
6: Que é o Hilário de Campos Novos, Hilário Azevedo. Gostaria que tu colocasse aí, Geisa, aí o Vida pelo Avesso, com Durval e Davi. Uma linda canção aí pra nós. Tenha um sexta-feira abençoada pra todos seus ouvintes. Grande abraço.
0: Grande abraço, bom dia. Obrigada por sua participação. Continue aqui conosco, tá? Prazer muito grande tê-lo aqui. Um abraço pra você, pra sua família, sua esposa, tá bom? Ok, Ximenes, obrigada, viu? Obrigada pelo seu carinho, pela sua audiência. Ah, também, ó. Birubiru disse que já tá dando um choque no fígado, né? Pode ligar, Silvana, que eu te atendo, tá bom? Liga no 9111-1794, porque o outro lá tá dentro do computador, não tem como. Tem como atender, né? Dentro do... Mas ainda vamos ter essa tecnologia, né? Aí. Que publicitário é assim. Publicitário faz aquele planejamento, pensar que não, o negócio tá fluindo, né? 6 horas e 46 minutos na capital. Momento da Seresta pra você.
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0: 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Vamos tocar aqui. Alô, você que tá aí, Civilda Pereira. Diz que tá lá, tá no ponto de gravar e dançar, ó.

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Manda um beijo pra Morena e toda a equipe aí do Café da Morena. Olha quem está conosco, minha amiga Maria Helena, do Residencial Vila Jardim. Beijo, querida. Obrigada pelo seu carinho, por sua audiência. Gelbizinho do Araceli, bom dia pra você, meu bem. Obrigada, tá? Seu Mário Manduca, bom dia, Geisa. Bom dia pra ti, meu querido. Obrigada pelo seu carinho, pela sua audiência aqui conosco.

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da Paixão, é aqui na 100.3 FM, Rádio das Pessoas, que é Roraima. Pedido musical, nosso amigo taxista Jacé, que está nos dando carona. Obrigada, Jacé, por seu carinho, por sua audiência e principalmente por sua amizade aqui conosco, tá bom, querido? Beijo grande. Não dá tempo, produção, nem um pouquinho pra tocar a música dele? Gente do céu, então tocar só um cadinho. Durval e Davi, Vida pelo Avesso.

0: fica, minha gente. Excelente final de semana pra todo mundo. Na sequência da nossa programação, você vai ficar com o Jornal Primeira Hora, direto em cadeia com a Rádio Bandeirantes, agradecendo ao Grupo Folha BV de Comunicação, Prefeitura de Alto Alegre, Prefeitura de Mucajaí, Café da Morena, Panificadora Pandelli e PH Frios. Um beijo grande e até domingo. Tchau, tchau.
1: Hora Oficial do Brasil, 7 horas.
2: Sexta-feira, 8 de maio de 2026.
1: Após encontro longo com Donald Trump, Lula diz que quer países investindo em terras raras no Brasil e defende cooperação no combate ao crime.
2: Ministros dos dois países vão discutir tarifas e apresentar proposta em 30 dias.
1: Chuvas causam estragos no Rio Grande do Sul e prefeituras suspendem aulas.
2: Na guerra no Oriente Médio, Estados Unidos e Irã trocam acusações sobre ataques que podem colocar cessar-fogo em risco.
1: Jogo do Flamengo na Libertadores é cancelado após confusão e invasão do gramado. Tempo.
3: A sexta-feira começa com a aproximação de uma frente fria com o sudeste do país. Na capital paulista, o tempo segue mais abafado e a máxima alcança os 29 graus. E as rajadas de vento aumentam em várias áreas do estado, com chuva apenas no final do dia no sul e oeste paulista. Em Porto Alegre, a frente fria avança e há risco de temporais com raios e rajadas de vento intensas. A máxima alcança os 25 graus. Já em Brasília, sexta-feira será de sol, tempo firme e calor à tarde. E a máxima alcança os 27 graus.
2: 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Após mais de 3 horas de encontro entre Lula e Donald Trump, Lula anuncia discussões sobre tarifas e fala que a conversa com Donald Trump foi bastante positiva. O Felipe Campbell, da Bandeirantes de Brasília, tem mais informações sobre esse encontro. Campbell, bom dia.
4: Bom dia, Ana. Bom dia, Nelson.
1: Bom dia.
4: Exatamente, uma longa reunião e um grupo de trabalho com representantes de Brasil e Estados Unidos deve apresentar em 30 dias uma proposta sobre as tarifas comerciais. A informação foi confirmada ontem pelo presidente Lula em entrevista coletiva na Embaixada Brasileira em Washington, após o encontro com Donald Trump. A reunião desta quinta-feira foi a portas fechadas no Salão Oval da Casa Branca e durou mais de uma hora. Em seguida, Trump ofereceu um almoço a Lula, onde as conversas continuaram. Ao todo, o encontro durou mais de 3 horas. Assim que o presidente brasileiro deixou a Casa Branca, o líder republicano se manifestou sobre a reunião pelas redes sociais. Segundo Trump, foram discutidos diversos temas, incluindo comércio e tarifas. O presidente americano afirmou que o encontro foi muito produtivo e chamou Lula de muito dinâmico. Trump também destacou que os representantes dos dois governos farão novos encontros para discutir pontos-chave. O presidente destacou que houve um ponto de atrito durante a conversa sobre as tarifas, mas reforçou que tem a sensação de que as negociações vão terminar bem.
5: Nós levantamos a tese de que está havendo uma fiscalização, que nós achamos que não tem procedente essa fiscalização contra o Brasil. Ele levantar a tese de que o Brasil tem coisa que o Brasil está cobrando mais de imposto. Então eu sugeri ao Trump que a gente colocasse os nossos ministros para em 30 dias resolver esse problema, para nós decidirmos o que vai acontecer. Eu acho que vai terminar bem.
4: A comitiva brasileira apresentou a Trump o projeto aprovado pela Câmara que cria a Política Nacional de Minerais Críticos e Estratégicos. Lula afirmou que não só os Estados Unidos, mas todos os países interessados em investir na área dentro do Brasil estão convidados.
5: Nós não temos preferência. O que nós queremos é fazer, sabe, parceria, compartilhar com as empresas americanas, chinesas, alemãs, japonesas, francesas, ou seja, quem quiser participar conosco para ajudar a gente a fazer a mineração, para fazer a separação e para produzir a riqueza que essas terras raras nos oferecem, estão sendo convidados para ir no Brasil.
4: Mais tarde, o republicano voltou a elogiar o brasileiro, dizendo que ele era um bom homem e um cara inteligente.
6: Tivemos uma ótima reunião com o presidente do Brasil. Estamos fazendo muito comércio e vamos aumentar ainda mais esse comércio. Falamos sobre tarifas. Eles gostariam de algum alívio nas tarifas. Mas foi uma reunião muito boa. Ele é um bom homem, é um cara inteligente.
7: But we had a very good meeting. He's a good man. He's a smart guy.
4: Sobre os conflitos internacionais, Lula afirmou que mostrou a Trump a visão brasileira em relação às guerras em curso. O presidente defendeu o diálogo como alternativa a intervenções militares e Lula também afirmou que alguns temas levantados antes da reunião não entraram na pauta do encontro com Trump, como a possível classificação de facções criminosas brasileiras como organizações terroristas e também a questão do PIX. O presidente brasileiro afirmou que, como Donald Trump não trouxe esse assunto do PIX para a reunião, o presidente Lula também preferiu não comentar sobre o assunto. Lula falou ainda que teve momentos de descontração durante a reunião com Trump. Segundo Lula, os dois conversaram sobre a próxima Copa do Mundo. E Lula teria dito para Trump que o Brasil iria vencer a Copa. Fotos divulgadas pelo governo brasileiro mostram um clima amistoso entre os presidentes Lula e Trump na Casa Branca. Volto com vocês.
2: Obrigada, Campbell, pelas informações. 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
1: Em entrevista à Band News TV, o ex-embaixador do Brasil em Washington, Rubem Barbosa, avaliou a reunião.
8: Para que as negociações fossem desbloqueadas, teria que haver um encontro entre os presidentes. Foi exatamente isso que aconteceu. As negociações agora estão desbloqueadas e nós vamos chegar a um acordo, nem sempre favorável, mas enfim, nós vamos minimizar o custo dessas medidas que os Estados Unidos estão querendo impor sobre o Brasil.
2: No meio empresarial, o encontro entre Lula e Trump também foi considerado positivo, como destaca a colunista de economia da Rádio Bandeirantes, Juliana Rosa.
9: Nas negociações, dois pontos são fundamentais. O primeiro, terras raras e minerais críticos. Um outro ponto importante na mesa de negociações é a sessão 301, uma investigação contra práticas no Brasil que supostamente prejudicam americanos. PIX, etanol, a lista é grande. O resultado dessa investigação deve sair em até 2 meses e pode significar aumento de tarifas.
1: O encontro também foi destaque na imprensa internacional.
2: O jornal The New York Times, por exemplo, publicou na página principal do site a manchete: Trump recebe o líder do Brasil após meses de altos e baixos.
1: Para o professor de Relações Internacionais da ESPM, Leonardo Trevisan, a reunião marca uma nova fase da relação entre os dois países.
2: Segundo ele, o presidente Donald Trump sentiu que precisa do Brasil.
10: É uma fase completamente nova no relacionamento com Trump. Isso é sinal de que Trump se convenceu de que será preciso uma negociação com profissionais e uma discussão menos midiática. Se você me perguntar por que que isso está acontecendo, eu não tenho nenhuma certeza, mas eu tenho a sensação que, de alguma forma, Trump sentiu que a gasolina subiu 40%. Trump sentiu que ele precisa do Brasil do lado dele para evitar a China entrar tanto no Brasil.
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11: Fortalecer o combate ao esquema do crime organizado na área financeira é um dos destaques do novo plano que o governo anuncia em alguns dias. Com esse plano, o presidente Lula espera atrair a colaboração dos Estados Unidos para um programa amplo e intenso de ações conjuntas contra o narcotráfico e a lavagem de dinheiro, com abrangência suficiente para superar de uma vez por todas a ideia americana de enquadrar as facções como terrorismo, o que ficou em aberto nesse encontro dos presidentes. Vamos ver. Essa é uma das expectativas que o bom ambiente entre Lula e Trump já está alimentando. No final das 3 horas de conversa, Lula deixou com Trump um texto completo sobre as posições e interesses do Brasil na relação entre os dois países, que em linhas gerais foram tratados no encontro. E na excelente entrevista que deu em seguida, Lula confirmou seu otimismo nas relações com esse país, que não custa lembrar, foi o primeiro a reconhecer a nossa independência.
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9: A saúde pública de São Paulo ganha um reforço importante com o programa Tabela SUS Paulista. A iniciativa inédita do governo do estado tem como objetivo ampliar o atendimento na rede pública e reduzir filas por meio do complemento do valor que os hospitais recebem do Ministério da Saúde. 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
11: Os investigadores da Polícia Federal analisam o material apreendido na nova operação relacionada ao escândalo do Banco Master, que teve como alvo um senador da República.
10: Então vamos voltar à capital federal da Bandeirantes Brasília. Felipe Campbell, bom dia.
12: Bom dia, Nelson. Olha, a avaliação inicial de investigadores da PF sobre o material entregue por Daniel Vorcaro, controlador do Banco Master, em sua delação premiada, é de que as informações são superficiais e não acrescentam elementos relevantes, além do que a própria corporação já havia apurado. A expectativa gerada pela colaboração não se confirmou, ao menos nesse primeiro momento. O ministro André Mendonça, do STF, afirmou nesta quinta-feira que uma colaboração premiada deve ser séria e efetiva. Mendonça disse que não teve acesso ao material entregue aos órgãos, mas ponderou que uma colaboração premiada deve produzir feitos para ser efetivada. O ministro também ressaltou que as investigações sobre o caso Master vão seguir normalmente, independentemente de delações. Segundo fontes ligadas à investigação, Vorcaro explicou os contratos firmados com a empresa da mulher do ministro do STF Alexandre de Moraes, Viviane Barsi, mas blindou o próprio ministro, evitando aprofundar qualquer envolvimento direto dele nas tratativas. O empresário também apontou nomes de políticos, entre eles o senador Ciro Nogueira, alvo de operação da PF nessa quinta-feira. Segundo as investigações, o parlamentar recebeu uma mesada e tinha despesas pagas pelo dono do Master em troca de favores políticos. O primo de Daniel Vorcaro, Felipe Cansado, foi preso nesta quinta-feira em Minas Gerais. Ele é apontado como responsável por executar movimentações financeiras do esquema. A Polícia Federal chegou cedo à casa de Ciro Nogueira e saiu com malotes de documentos apreendidos. Segundo a PF, Ciro recebeu uma mesada de R$300 mil, que depois teria sido reajustada para R$500 mil. Mensagens recuperadas do celular do dono do Master mostraram conversas com Felipe Cansado. Em um dos diálogos, o primo de Vorcaro reclamou que ainda precisava aportar valores altos todos os meses. O advogado de defesa, Antônio Carlos, conhecido como Cacai, se pronunciou na manhã de quinta-feira e afirmou que a defesa não tem nenhuma preocupação com o material que foi apreendido na operação dessa manhã de quinta.
13: Para nós, há uma estranheza, porque, claro que foi uma surpresa, ter uma medida de busca e apreensão com base, até onde podemos ver, claro, nós não temos o conhecimento completo da investigação, agora nós vamos fazer o pedido. A próxima medida é pedir acesso a tudo que tem lá. Nós apenas tivemos acesso à decisão do ministro André, nós respeitamos, evidentemente, e o que foi apreendido não tem nenhuma preocupação.
12: Segundo a investigação, Ciro Nogueira era citado por Vorcaro apenas como alguém próximo, sem detalhamento dos pagamentos. Volto com vocês.
11: Obrigada pelas informações. 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
10: Começando mais um É da Sua Conta, numa parceria da Bandeirantes com o PicPay Bank. E a gente já vem conversando nesses últimos dias sobre o Dia das Mães. Mas a vida é corrida e provavelmente muitas pessoas, assim como eu, viu, ainda não conseguiram ou não decidiram ainda o que querem comprar para a mãe ou para a mãe dos seus filhos. Por isso, hoje a Renata Flores mais uma vez participa com a gente para trazer dicas para nos ajudar. Renata, quem não quer comprar um presente, como roupa, cosméticos, que costumam ser os mais comuns, qual outra alternativa tem para presentear a mãe? Bom dia.
14: Bom dia, Vitor, bom dia para quem nos acompanha. Eu vou pegar o gancho do que você falou da correria, porque muitas vezes, seja pela correria ou seja por outro motivo, as mães acabam saindo menos de casa, ou quando saem é somente para aquelas tarefas básicas, né? Um médico, um mercado. Então eu começo sugerindo, que tal levar sua mãe para uma experiência, por exemplo, você que não decidiu ainda, ir ao cinema, a uma boa peça de teatro, ou a um restaurante, a um show, até a um parque de diversões com os netos, né? Porque esse tipo de presente, com certeza, ela não vai colocar na prateleira em casa, mas pode gerar memórias inesquecíveis e momentos muito felizes em família. Já uma dica para você e para quem nos ouve.
10: Gostei, hein, Renata? Acho que eu vou nessa dica também esse ano para presentear minha mãe. Um programa como esses que você sugeriu pode ser realmente um dia inesquecível para as mães. E onde nossos ouvintes podem procurar uma atração que mais combina com a mãe deles ou que caiba no orçamento, né?
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10: Ouvimos então algumas opções de experiências para presentear nesse domingo, Dia das Mães, aqui no É da Sua Conta, e na segunda nós voltamos com mais dicas. Renata, um bom fim de semana para você, feliz Dia das Mães antecipado, até segunda.
14: Muito obrigada, um ótimo Dia das Mães a todas, e que você encontre a sua mãe e dê um ótimo presente para ela, até segunda.
10: 7h21.
15: O hacker Walter Delgatti Neto recebe o benefício de progressão de pena para o regime aberto e deve deixar a prisão nos próximos dias.
16: Ele está custodiado na Penitenciária 2 de Potim, na região de Aparecida, Vale do Paraíba, em São Paulo.
15: Em maio do ano passado, Delgatti foi condenado a 8 anos e 3 meses de prisão pela invasão aos sistemas e adulteração de documentos do Conselho Nacional de Justiça.
16: Além disso, ele também foi condenado a pagar R$2 milhões em multa por danos materiais e morais coletivos.
15: Esse foi o mesmo processo em que a ex-deputada Carla Zambelli foi condenada a 10 anos de prisão.
16: De acordo com a decisão de Alexandre de Moraes, Walter Delgatti Neto deverá comprovar que está trabalhando e utilizar tornozeleira eletrônica.
15: O ministro do Supremo citou um comportamento ótimo para conceder o benefício.
16: Ele deve permanecer em casa entre as 7 da noite e as 6 da manhã, além de estar proibido de usar as redes sociais.
15: Procurada, a Secretaria de Administração Penitenciária de São Paulo ainda não se manifestou sobre a soltura de Delgatti.
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12: Copa do Mundo chegando. E aí, vai apostar em quem? Que o México é uma das sedes da Copa, isso aí todo mundo sabe. Mas vocês precisam saber que Irving Lozano é conhecido pela velocidade e capacidade de decidir jogos grandes. Com experiência no futebol europeu, ele segue como uma das principais

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4: Bom dia, ouvinte do Primeira Hora. Trânsito em São Paulo na manhã da sexta-feira, com destaque inicial para a Avenida do Estado, travada no sentido Marginal Tietê, por causa do derramamento de uma carga de um caminhão na altura da Praça Alberto Leon. A carga sendo retirada, o caminhão já foi retirado, o trânsito vem lento desde a Capitão Pacheco e Chaves até ali. 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
6: Vamos ao Rio de Janeiro. O repórter Daniel Henrique traz as informações sobre a nova prisão do goleiro Bruno, condenado pela morte de Elisa Samúdio.
7: O goleiro Bruno Fernandes é preso durante uma ação da Polícia Militar em São Pedro da Aldeia, na região dos Lagos, na madrugada desta sexta-feira. De acordo com a PM, Bruno, que era considerado foragido da Justiça, não apresentou resistência e colaborou com as equipes policiais. A ação aconteceu após troca de informações entre agentes de inteligência da Corporação do Rio e de Minas Gerais. O ex-jogador do Flamengo tinha um mandado de prisão em aberto contra ele após não se apresentar para cumprir a determinação de retorno ao regime semiaberto. Segundo o Ministério Público, Bruno descumpriu uma série de condições impostas à prisão domiciliar. Ele foi condenado a 23 anos e um mês de prisão pela morte e ocultação de cadáver da modelo Elisa Samúdio. O crime aconteceu em 2010.
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5: Hora Oficial do Brasil, 7:30.
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0: 7h42. Bom dia Boa Vista, bom dia Roraima, bom dia Brasil, bom dia mundo.
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0: Começando aqui pela sua Folha FM, rede também com a 94.7 de Bonfim, sejam todos bem-vindos à nossa programação. Hoje, sexta-feira, sextou, né? 8 de maio de 2026, até às 9h30 da manhã, muita informação e prestação de serviço no seu rádio.

A partir de agora também você pode participar conosco aqui pelo nosso WhatsApp 991152155. Esse que você sabe é o canal da denúncia, o canal da opinião do ouvinte. Mas a gente também tem os nossos destaques de hoje para quem já recebeu aí a nossa notificação, a notificação da nossa live. A gente vai repercutir os últimos acontecimentos da política local, esse cenário, né, se formando aí para a eleição suplementar, também para a eleição ordinária de outubro. Temos aí cordas esticadas no TSE, com inelegibilidade mantida, Denário insiste na disputa e ao Senado. Rueda, que é o presidente nacional do União Brasil, confirma apoio à candidatura de Edilson Damião, também aqui no estado. E no Tribunal Regional Eleitoral de Roraima, temos aí informações sobre o julgamento, né, do calendário para a eleição suplementar, que já tem maioria contra a suspensão. É que os partidos estão pedindo a suspensão. Aí a gente vai explicar tudinho para você aqui nesta edição do nosso Bom Dia. A gente vai trazer ainda informações aqui sobre aquele bastidor que nós trouxemos ontem aqui no Bom Dia, né, da reunião lá em Brasília, dos bastidores daquela reunião em Brasília com da cúpula do PL, ex-prefeito de Boa Vista, Arthur Henrique, o deputado federal Nicolete, Valdemar Costa Neto quer Arthur Henrique aqui para governo, também Nicolete para Senado. A gente vai ainda aqui trazer mais informações, porque teve vídeo ontem do ex-prefeito Arthur com o presidente nacional do PL, Arthur Henrique, lá em Brasília. O cúpula do PL está lá pressionando, né, para que o prefeito venha aí a disputar o governo agora em junho, a eleição suplementar. Entre a oração e a pressão do PL, bastidores revelam aí tensão de Arthur Henrique sobre essa candidatura. Será que ele vai aceitar a concorrer? Será que ele vai aceitar a concorrer? O Valdemar Costa Neto está jogando aí o ex-prefeito Arthur Henrique nesse tabuleiro. Mas as regras do jogo ainda estão na justiça. E a gente vai ainda falar sobre isso. Ainda aguarda-se ainda a decisão da Justiça Eleitoral aqui de Roraima, que se refere a prazos, né? Quem pode, quem não pode, vai manter o calendário da resolução divulgada recentemente, vai manter aquela resolução das 24 horas após a convenção para se desincompatibilizar. Já tem maioria lá, né? Já tem maioria para manter. Então a gente vai trazer os detalhes daqui a pouco. De olho no Senado, aparições aí de Antônio Denário geram ruído e acusações de incoerência partidária. Denário buscando apoio fora do partido, né? Ele que está no Republicanos agora. E ele buscando apoio fora do partido que ele está, que é o Republicanos, acende esse alerta aí na sigla, né? No Republicanos, que é o partido do governador interino Soldado Sampaio. Será que o Republicanos vai aceitar as movimentações de Denário rumo ao Senado? Tem aquela questão da informação que o senador Irã, a respeito do arrependimento, né, de Denário, de ter deixado Progressistas e ir para o Republicanos. Ele falou aqui, inclusive, numa entrevista à Rádio Folha.

0: de Roraima para o Supremo, o nome de Joênio Apixana ganha força aí nas redes para a vaga no STF, o Supremo Tribunal Federal. Será? Minha Casa Minha Vida, São Luís do Anauá, recebe mais de 3 milhões para casas populares. E outros destaques também que a gente vai trazer aqui para você que se liga. Temos aí no Jardim Primavera, homem é investigado por divulgar vídeos íntimos e agredir jovem de 18 anos. Isso aqui na capital, viu? A Advocacia Geral da União mantém multa de 4 milhões e meio contra o ex-vice-governador Paulo César Quartiero por desmatamento ilegal. Tudo isso e muito mais a partir de agora aqui no meu, no seu, no nosso Bom Dia 100.3.
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0: Bem, daqui a pouco a gente entra aí nos bastidores, né, da nossa política, mas vamos trazer algumas informações aqui. Lembrando aos nossos ouvintes, olha, hoje sextou, mas sextou comigo daquele jeito, daquele modelo, viu? Uma noite assim, rapaz, ruim. Amanheci meio ruim, tive que tomar um remédio comprimido agora, com estômago vazio, aí é complicado. É uma dor no corpo danada, a dor no corpo, na cabeça, aquele frio por dentro, sabe, aquele frio, ontem à noite, então, e agora de manhã, mas tomei um remédio ali para melhorar, estou aqui, tô com um problema até na língua também aqui, viu? Mas vamos lá, seguindo por aqui com o Bom Dia 100.3, porque tem muita informação no seu rádio nessa sexta. Depois a gente vai descansar o final de semana, né, para ver, descansar entre aspas, descansar aqui no vocal, né, mas vai trabalhar para produzir o Bom Dia de segunda-feira. Mas a gente começa esta edição aqui falando sobre polícia. Daqui a pouco a gente vai, como eu disse, falar dos bastidores da nossa política, todos esses destaques, essas manchetes que a gente trouxe aqui. Mas vamos lá falar de o cumprimento de um mandado de busca e apreensão, cumprido inclusive pela Polícia Civil aqui de Roraima, contra LSS de 40 anos, lá no bairro Jardim Primavera, zona oeste aqui da capital. Ele é investigado por violência doméstica, ameaças, roubo e divulgação não autorizada de vídeos íntimos de uma jovem de 18 anos. A ação foi realizada pela Delegacia Especializada de Atendimento à Mulher, após decisão expedida pelo terceiro juizado de violência doméstica, competência civil aqui de Boa Vista. A investigação começou em abril deste ano, depois de denúncias de que conteúdos íntimos da vítima estariam sendo compartilhados ilegalmente em grupos aqui da capital. Durante o cumprimento da ordem judicial, policiais civis realizaram buscas para apreender aparelhos eletrônicos e outros materiais que possam reforçar as provas relacionadas à suposta divulgação criminosa de conteúdo sexual sem consentimento. Segundo a delegada Carolina Hupps, responsável pelo caso, a vítima denunciou um histórico contínuo de violência psicológica, agressões físicas, ameaças, danos patrimoniais e comportamento controlador por parte do investigado. Conforme a polícia, a jovem mantinha relacionamento com o suspeito desde novembro de 2025. As investigações apontam ainda que o homem teria destruído bens da vítima, subtraído o celular dela mediante violência, promovido humilhação ou humilhações públicas e compartilhando ou exibido vídeos íntimos sem autorização. A Polícia Civil, disse a delegada, atua com rigor no enfrentamento à violência doméstica e aos crimes contra a dignidade sexual da mulher. Segundo a delegada, as buscas cumpriram aí o objetivo da operação e o caso segue sob investigação. Um moleque, né? Vagabundo esse aqui que não tem o que fazer.

E olha, um cliente conseguiu na justiça a suspensão de um reajuste, né, de 39,90% aplicado em um plano de saúde coletivo por adesão após denunciar aumento abusivo na mensalidade. A decisão liminar foi concedida pelo primeiro núcleo de justiça 4.0, saúde suplementar do Tribunal de Justiça aqui de Roraima. De acordo com a defesa da consumidora, ela já havia acionado a justiça anteriormente contra o mesmo plano de saúde e obtido decisão favorável. Desta vez, o problema surgiu após a cliente receber a comunicação do reajuste anual da mensalidade considerado excessivo pela defesa. Segundo a defesa, a cliente é cardiopata e o aumento elevado poderia comprometer a continuidade do tratamento e a manutenção do plano de saúde. Na ação, a consumidora alegou que as empresas responsáveis pelo plano não apresentaram explicações detalhadas sobre os critérios utilizados para justificar o reajuste, como metodologia de cálculo, base atuarial ou dados de sinistralidade. Ao analisar o pedido, o magistrado entendeu haver indícios de possível abusividade no percentual aplicado, principalmente pela ausência de documentos técnicos capazes de comprovar a legalidade do aumento. A decisão, o juiz destacou que, embora contratos coletivos por adesão não estejam submetidos aos mesmos limites definidos pela ANS, que é a Agência Nacional de Saúde Suplementar, para planos individuais, isso não impede a análise judicial em situações de possível abuso ou falta de transparência nas relações aí de consumo. Com a liminar, as empresas deverão suspender o reajuste e adequar novamente a cobrança ao valor anterior da mensalidade no prazo de 5 dias, admitindo apenas o índice considerado razoável, né, tomando como referência os percentuais divulgados pela ANS para contratos individuais. A decisão também estabelece multa diária de R$500 em caso de descumprimento, limitada inicialmente a R$20 mil. Além disso, a justiça determinou a inversão do ônus da prova, obrigando as empresas a apresentarem memória de cálculo, metodologia atuarial, histórico de reajustes e dados de sinistralidade que justifiquem o aumento aplicado. A advogada alertou ainda que reajustes considerados abusivos podem ocorrer com frequência, mesmo em percentuais menores. Ela destacou, dizendo que muita gente tem reajuste no plano de forma abusiva e não percebe. Às vezes o aumento é menor, mas ainda assim pode estar fora do padrão da ANS. Então é importante, esse é o recado, que os consumidores fiquem atentos.

E o tempo, hein? Como fica o tempo nesta sexta-feira aqui na nossa capital, no interior do estado? A previsão do tempo aqui para Roraima hoje. Sextou com calor, com nuvens e possibilidade aí de chuva. A previsão do tempo para hoje, dia 8 de maio, em Roraima, indica manutenção do clima abafado, com muitas nuvens e possibilidade de pancadas de chuva ao longo do dia em diferentes regiões aqui do estado, segundo dados aí do INMET, o Instituto Nacional de Meteorologia. Em algumas cidades, as chuvas podem vir acompanhadas de trovoadas isoladas, principalmente entre a tarde e a noite. Aqui na nossa capital, Boa Vista, os termômetros devem variar entre 25 e 33 graus, com céu encoberto e chuva isolada nos três períodos do dia. A umidade relativa do ar permanece elevada, oscilando entre 50% e 90%, favorecendo a formação de nuvens carregadas. Nos municípios de Bonfim, Cantá e Alto Alegre, o cenário segue semelhante, com muitas nuvens, calor e pancadas de chuva isoladas ao longo do dia. As máximas devem chegar a 31 graus e 33, enquanto a umidade pode alcançar 100%. Em Iracema e Mucajaí, a previsão também aponta tempo instável, a sensação de abafamento. As temperaturas ficam entre 19 e 30 graus em Iracema e entre 22 e 30 em Mucajaí, com chuva prevista desde amanhã até a noite. Já em Caracaraí, São João da Baliza e Rorainópolis, a instabilidade deve ser mais intensa, com previsão de pancadas de chuva, acompanhadas de trovoadas isoladas, especialmente entre a tarde e a noite. Nessas regiões, a umidade elevada e o calor favorecem a ocorrência de chuvas mais frequentes. Pacaraima deve registrar aí a maior temperatura do estado, podendo chegar aos 35 graus. Apesar do calor, o município também terá muitas nuvens e possibilidade de pancadas de chuva isoladas ao longo do dia. De forma geral, esta sexta será marcada aí por tempo instável em todo o estado, com predomínio de nebulosidade, calor e chuva típica do período chuvoso amazônico.

7:56 agora, 7:56. 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Mas ontem nós passamos, a gente tem passado da meta, né? Tem batido a meta e passado. Ontem mais de 70 likes a gente obteve na nossa live também, que teve uma audiência muito boa. Então vamos lá, tá bom? 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

A possível candidatura do ex-prefeito Arthur Henrique do PL ao governo de Roraima nas eleições suplementares que se aproximam foi o grande destaque dos bastidores políticos nessa quinta-feira, né? Ontem. Nós já começamos aqui o Bom Dia trazendo para você com exclusividade o que havia sido discutido lá em Brasília. Lá em Brasília, Arthur foi recebido pelo presidente nacional da sigla, Valdemar Costa Neto, que não poupou elogios, né, chegando a classificá-lo como o melhor prefeito que Boa Vista já teve, e estimulando sua entrada aí na disputa de junho agora, que é a eleição suplementar. Na mesma reunião, em que também estava presente o deputado federal Nicolete, citado como forte opção de Valdemar para o Senado, ficou evidente a articulação nacional, reforçada pelos bastidores, de que o deputado Hélio Lopes, muito ligado à família Bolsonaro, quer garantir espaço na mesa de decisões. O encontro, amplamente divulgado nas redes sociais, trouxe declarações cautelosas do ex-prefeito Arthur Henrique. Ele agradeceu ali o apoio do Valdemar, mas ponderou que ainda pretende conversar com a sua família, com o prefeito Marcelo Zeituni, e, em suas próprias palavras, consultar Deus em oração, né, antes de bater o martelo. Foram as palavras do ex-prefeito Arthur Henrique. Fontes aí de bastidores, contudo, apontam que, na análise da linguagem não verbal, o ex-prefeito parecia visivelmente tenso e desconfortável durante o anúncio em vídeo. Importante destacar que, no momento, tudo ainda corre no campo das especulações, né? Nenhum anúncio de chapa formal foi feito e todo o plano do PL esbarra na Justiça Eleitoral, que ainda analisa ações decisivas sobre os prazos aí de desincompatibilização para quem ocupou cargos públicos recentemente. Pois é, foi aquilo que a gente trouxe ontem aqui. O acordo ali, o martelo batido pelo Valdemar Costa Neto, de que o ex-prefeito Arthur Henrique saia a governo. Falamos ontem, trouxemos isso aqui, que já havia sido discutido na reunião. Agora falta a questão do aceite por parte do ex-prefeito Arthur, né, que ainda prometeu conversar com a família, com Marcelo Zeituni, prefeito de Boa Vista, e também consultar Deus em oração, né, para tomar uma decisão. Ele disse que logo em breve deve voltar a Brasília com essa decisão. Mas aguardemos ainda aqui, né, a questão jurídica em relação à eleição suplementar. É o cenário político fervendo, como sempre, aqui no nosso estado, mas o jogo de xadrez em Brasília é bem diferente do chão aqui de Roraima, né? O ex-prefeito Arthur Henrique tenta equilibrar a forte pressão nacional com a realidade local também e as dúvidas jurídicas que ainda pairam no ar. Se por um lado a cúpula do PL empurra o nome dele aí para esse tabuleiro, como a gente acabou de falar aqui, a fisionomia do ex-prefeito no vídeo já entregou que a decisão não é tão fácil assim. Resta saber se as orações aí vão acalmar, né, o coração do ex-prefeito Arthur Henrique, ou se as regras da Justiça Eleitoral também vão acabar decidindo por ele. Ninguém sabe ainda. Inclusive sobre as regras eleitorais, sobre as regras para essa eleição suplementar, a gente vai falar daqui a pouco também aqui no Bom Dia. É sobre o julgamento ali no Tribunal Regional Eleitoral de Roraima, quanto a essas regras. Vários partidos aí entrando, né, para barrar aí candidaturas de última hora, para aqueles que não se desincompatibilizaram recente, que não dá os 3-6 meses ali. Mas vamos ver. O TRE está decidindo de forma diferente. Bem, vamos aqui ainda continuar sobre política, sobre os bastidores, né? Se o ex-governador Antônio Denário do Republicanos está realmente decidido a entrar na briga aí por uma vaga no Senado Federal, uma missão que analistas de plantão avaliam como bastante complexa, suas recentes aparições públicas têm levantado sérios questionamentos. Denário foi visto lado a lado com o senador Dr. Eurem Gonçalves, né, do Progressistas, tocando juras de apoio mútuo tanto para uma eventual eleição suplementar quanto para o pleito ordinário. O gesto soou aí incoerente para muitos observadores políticos. Afinal, antes de enfrentar as urnas, Denário precisa superar barreiras dentro da própria legenda. A sua candidatura depende diretamente da Convenção do Republicanos, partido que hoje abriga o governador.

0: Governador interino, Soldado Sampaio. Fica a pergunta se os dirigentes partidários aceitarão de braços abertos um candidato que demonstra infidelidade antes mesmo de ser homologado, né? E tem a questão também, a barreira jurídica aí, porque ele está inelegível, né? O ex-governador Antônio Denário está inelegível. Ele deve estar correndo aí contra o tempo para conseguir alguma liminar, para conseguir disputar, né? Para conseguir disputar aí o pleito para Senado. Mas é aquela coisa, né? Lealdade costuma durar até a próxima convenção. Vamos ver. A gente tem observado essas movimentações aí de bastidores, por meio também dos vídeos publicados nas redes sociais desses políticos aqui. Mas é uma movimentação essa do ex-governador que, sem dúvida, gera alguns ruídos aí, até ruídos desnecessários, né, dentro de casa. Querer o Senado é um direito legítimo de qualquer um, mas tem a questão do partido, né, da legenda ali, as questões internas do partido. Resta saber se os correligionários aí vão engolir esse movimento em silêncio. Outra questão aqui, estava aquele imbróglio, né, a respeito da filiação do defensor Oleno Matos à União Brasil. Havia sido judicializado, mas teve agora a decisão da Justiça Eleitoral que anulou aquele ato que havia excluído o defensor público geral Oleno Matos dos quadros aí da União, do União Brasil, né, determinando sua manutenção imediata como filiado. O entendimento judicial apontou que o cancelamento de sua filiação ocorreu de forma unilateral, sem dar a ele qualquer direito de defesa, o que fere diretamente as regras legais. Como o vínculo de Oleno já contava com a validação da Executiva Nacional e registro regular no sistema eleitoral, a direção local não poderia simplesmente cortar o laço sem o devido processo administrativo. Nos bastidores, a leitura é de que essa tentativa de exclusão partiu de pressões de novos filiados, porque foi uma avalanche, né, de filiados aí para a União Brasil, de filiações, políticos com mandatos aqui na Assembleia Legislativa, na Câmara Federal, mas atualmente aí a União Brasil abriga 13 deputados de mandato, 13. E a chegada de novos nomes altamente competitivos, como o de Oleno, passou a ser encarada por parte aí do grupo como uma real ameaça de espaço político. Por isso essas movimentações aí acontecendo para tentar tirá-lo do jogo, né? Tirá-lo do jogo. Mas a decisão da justiça foi essa, de anular esse ato que havia excluído o Oleno Matos dos quadros do União Brasil. Meu amigo, partido aí que recebe muitas filiações, pessoas com mandato, ego lá em cima, todo mundo quer o seu espaço, né? Todo mundo quer se reeleger, se eleger, quem vai disputar agora pela primeira vez, quem não tem mandato, mas é competitivo, ameaça quem tem mandato, né? Aí começam a acontecer essas coisinhas aí nos bastidores internamente. Vira uma panela de pressão isso, né? Qualquer coisinha, pum, explode. Oito horas e 11 minutos agora, deixa eu ver. Aqui no nosso WhatsApp, o pessoal já está participando aqui conosco. Deixa eu ouvir aqui o Volney lá do Silvio Leite. Tudo bem, Volney? Bom dia.
1: Exatamente. Bom dia, Silvio Leite. Triste de ver o nosso país. Esse nosso presidente acaba já sem qualificação, não sabe falar, não sabe se expressar. Não tem um tom de voz adequado, não tem estudo, conhecimento nenhum para ser nada. Né? E está representando nós aí pelo mundo afora, falando as suas baboseiras, né? E o que dizer das pessoas que votaram nesse senhor, né? O que dizer das pessoas que votaram esse senhor lá em cima? Então é uma vergonha ter esse elemento como representante do nosso país. Bom dia, Silvana. Bom dia lá para Silvana, no horário que era. Bom dia. Bom dia.
0: Bom dia, Vonei. Seu Antônio Santos, lá do 13 de setembro. Bom dia, seu Antônio Santos.
2: Bom dia, seu Natanael. Sextou. Um dia mandado por Deus para todos nós. Estou deitado aqui na minha redinha só ouvindo as notícias. Antônio Santos, bairro 13 de setembro.
0: É, só de boa, né? Na rede, com o rádio ligado. É bom. Bom dia, aqui é o Francialdo do Silvio Botelho. Tudo bem, Francialdo? Um abraço. É, já estamos aqui na tentativa de arrumar o som da rádio aí no aplicativo. Já tá ok? Já tá ok, viu, Francialdo? Já está ok o som aí, pelo menos no aplicativo.

0: Olha, o pessoal também aí, ó. É do município de Alto Alegre, né? É o final 2786 aqui. Também reclamando da frequência da rádio lá na Vicinal Santa Rita, em Alto Alegre. Está péssimo, segundo ele, fugindo ali a onda, né? Da frequência da rádio.
1: Bom dia, Rádio Folha. Bom dia, Natanael. Aqui na onde eu tô, faz 2 quilômetros, 3 quilômetros para beira do Rio Baruana, eu tô curtindo bem a rádio, tô ouvindo bem agora.
0: Já para outro
1: antes
0: canto,
1: não né? Não tava funcionando nada, mas agora tá chegando um sinal muito bom agora. Um abraço, tenha um bom dia, um bom trabalho.
0: Eu espero que melhore também para outras localidades, né? Para outras localidades. Bom dia, Natanael. Nosso presidente botou o Trump no bolso. Olha, quem é esse aqui? É bem o Josias, né? O Josias Batista. Nosso amigo Josias aí é Lula, né? Pois é, falando desse encontro lá com o Trump, mas por que tu diz que o Lula botou o Trump no bolso, hein, Josias? Eles foram tratar de assuntos, né, de interesse dos dois países. Lula tratar de assuntos de interesse do Brasil e o Trump dos interesses lá do país dele, né, dos Estados Unidos. Mas enfim, falando um pouco desse encontro que tomou conta dos noticiários aí ontem, ficou bastante tempo, inclusive, né, com o Trump e o Lula lá na Casa Branca. E o presidente dos Estados Unidos, Donald Trump, disse nas redes sociais logo após o encontro que com o presidente Lula, que foi muito bom e que os dois discutiram comércio e tarifas, né? Foram os assuntos que dominaram esse encontro entre os dois chefes de Estado. A reunião entre os dois líderes, que excluiu discussões bilaterais e que incluiu, aliás, né, discussões bilaterais até almoço, terminou sem uma aparição conjunta previamente agendada diante dos repórteres. Enquanto Lula se preparava para falar com os repórteres aí na Embaixada Brasileira, Trump disse em uma postagem na mídia social que sua reunião com o dinâmico presidente do Brasil, foi assim que ele classificou Lula, dinâmico presidente do Brasil, se concentrou em muitos tópicos, principalmente tarifas, né? E de que a reunião ocorreu muito bem, que os representantes aí, tanto do Brasil como dos Estados Unidos, devem se reunir para discutir alguns elementos-chave ainda, né? Não foi tudo ali acertado, batido martelo nessa reunião entre os dois. Representantes aí de ambos os países vão ainda se reunir para essas tratativas. No ano passado, Trump impôs tarifas de 50% sobre produtos brasileiros, entre as mais altas taxas aplicadas sobre exportações de outros países, acusando o Brasil de promover uma perseguição política contra o ex-presidente Jair Bolsonaro, que posteriormente foi condenado, né, por aquela suposta tentativa de golpe de Estado. Um golpe de Estado que não existiu. Posteriormente, Trump retirou a maior parte aí das tarifas, incluindo as sobre a carne bovina, o café, pelo menos em parte para ajudar a conter a alta dos preços dos alimentos lá também nos Estados Unidos. Em fevereiro, a Suprema Corte lá dos Estados Unidos derrubou as tarifas que ele havia imposto sob uma lei de emergência nacional, eliminando muitas das tarifas restantes também. Os produtos brasileiros ainda estão sujeitos a uma tarifa adicional de 10% que expiram em julho. No entanto, nas últimas semanas o Brasil tem observado indícios aí de que suas exportações podem ser atingidas por novas tarifas relacionadas a uma investigação da seção 301 sobre práticas comerciais desleais. Vamos ver se essa reunião, esse encontro entre os dois presidentes, né, o Lula e o Trump, vamos ver se isso vai ter algum resultado prático, né? Mas a orientação lá, pelo que a gente acompanhou na mídia, a orientação tanto do Lula como do Trump foi de que a orientação foi de que os ministros resolvam aí as tarifas em 30 dias. Então, dentro de 30 dias, vamos acompanhar aí para ver se teremos algum resultado prático em relação a isso. Vamos para o intervalo. São 8 horas e 18 minutos agora, 8 e 18. Bom dia para Zumara, a Rocicleia, Júlia Farias, tudo bem, Júlia? Marluce, ela veio para o YouTube porque o aplicativo saiu do ar. Saiu porque a gente tem que desligar aqui para religar novamente, para voltar com o som melhor, viu, Marluce? Mas o aplicativo acho que já está ok. Mas fica aqui conosco no YouTube, tá bom? Já deixou o like aí? Compartilhou? Compartilha aí com as suas amigas. O Josias, né? Já li a mensagem dele aqui no WhatsApp. O Josias está dizendo: rapaz, fala para esses caras aí não mexerem mais na antena da rádio. Só tá caindo o sinal. Pois é, mas ainda estão mexendo. A gente vai melhorando aí gradualmente, tá bom? A gente vai graduando. Melhorando gradualmente aí é o que eu espero. E o que vocês ouvintes esperam também aí do outro lado, né? Bom dia, Natanael, assistindo a live aqui na comunidade indígena Muriru, município do Bonfim, a Duda Borges. Oi, Duda, tudo bem? Bom dia pra ti aí, obrigado pela audiência, pela companhia. E olha o nome da ex-presidente da FUNAI e ex-deputada federal por Roraima, Joênio Apixana, que é filiada ao PT agora, começou a circular com força e em diversas páginas de grande alcance no Instagram, sendo apontada como um nome forte para assumir uma cadeira de ministra no Supremo Tribunal Federal. Será? As publicações trazem um compilado detalhado de suas qualificações, histórico profissional e balanços aí de suas gestões públicas. Para quem acompanha de perto a dinâmica das redes, o formato do conteúdo sugere uma campanha planejada e não apenas um movimento espontâneo aí de internautas. Se o presidente Lula optar por manter uma linha de discurso coerente com suas bandeiras ideológicas, Joênia surge aí como uma candidata fortíssima, né? Ela preenche os requisitos de ser mulher, indígena e alinhada à esquerda. Nesse cenário político, o critério técnico de saber jurídico profundo acaba ficando em segundo plano. É aquela velha máxima da política de Brasília. O cargo de ministro do STF tem muito mais a ver com geografia política e representatividade do que com a pura teoria do direito. Bem, vamos para o intervalo agora, no oferecimento aqui de Casa Paraíba, de Orion Gases e Arroz Tio Ivo. Tempo que eu tomo uma água, um cafezinho ali, já eu volto trazendo mais informação aqui no seu rádio. Não sai daí, não desliga o rádio, não troca de sintonia, continue conosco, assistindo, comentando e compartilhando a nossa live. Acho que já batemos a nossa meta, né, de 50 likes aí, então hoje a gente vai passar de novo com certeza. Eu volto já.

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7: Horas e 29 minutos, de volta com o Bom Dia 100.3 aqui pela Folha FM. Olha, o Ministério Público de Roraima instaurou inquérito civil para investigar novas irregularidades no concurso da Guarda Civil Municipal de Bonfim. O promotor Nedson Brilhante apura uma suposta subversão de ordem lógica das avaliações, o que indicaria que fases eliminatórias, como testes físicos ou exames médicos, podem ter sido aí realizadas fora da sequência prevista em lei e no edital. Este não é o primeiro revés, né, desse certame. O concurso, que tem validade aí até junho deste ano, já foi alvo de cancelamentos anteriores, protestos de candidatos que alegaram prejuízos financeiros. E, além disso, a promotoria de Bonfim já investiga contratos sem licitação firmados pela prefeitura para treinamentos de tiro, realizados antes mesmo da corporação possuir autorização legal para o porte de armas. A nova investigação foca na proteção da isonomia entre os candidatos, né? Se a inversão de fases for confirmada, aí o MP pode recomendar a anulação de etapas específicas ou até mesmo a suspensão das convocações, que ainda vai vencer agora em junho, né? No próximo mês, esse concurso público. Então pode prejudicar novas fases aí desse certame. O órgão deve agora requisitar documentos à banca organizadora, a NTCS, e à prefeitura lá de Bonfim, para verificar se candidatos foram submetidos a exames avançados antes de concluírem fases preliminares obrigatórias. Tudo isso está sendo investigado. E olha, o presidente do Tribunal Regional Eleitoral de Roraima, desembargador Mozarildo Cavalcante, defendeu a legalidade das normas estabelecidas para a eleição suplementar aqui no estado. Em despacho, o magistrado listou 11 tribunais regionais que adotam o mesmo critério de desincompatibilização contestado pelo Partido Republicanos. O ponto central da disputa é a regra que permite a saída de cargos públicos em até 24 horas após a convenção ou as convenções partidárias. A manifestação do presidente aí do TRE ocorre após o partido do governador interino, Soldado Sampaio, obter uma liminar que suspendeu o calendário eleitoral por 10 dias. O desembargador argumentou que exigir um afastamento com 6 meses de antecedência, como ocorre em eleições ordinárias, seria incongruente, uma vez que candidatos não poderiam prever a realização de um pleito extraordinário. Atualmente, o Pleno do TRE de Roraima julga a manutenção da suspensão do calendário em plenário virtual. Até pelo menos o momento, né, o placar registrava até ontem 3 votos divergentes ao relator Allan Kardec, que havia decidido a favor dos republicanos. Os magistrados Diego Carmo, Joana Sarmento e Renato Albuquerque votaram pela retomada do calendário original, restando ainda 2 votos aí para a conclusão do julgamento, né? Vamos aí acompanhar os próximos passos dessa decisão do Tribunal Regional Eleitoral de Roraima, desse julgamento por lá, a respeito das regras, né, para eleição suplementar.

0: 8h32. Agora, 8h32. Mande sua mensagem para cá para a gente. 991-15-21-55. Canal da denúncia, o canal da opinião do ouvinte aqui. Olha, uma boa notícia para a área social de São Luís do Anauá. Vamos falar lá com o pessoal de São Luís. São Luís do Anauá, o menor município aqui do nosso estado em termos territoriais e com pouco mais de 7.300 habitantes, será beneficiado com a construção de 25 casas populares por meio do programa Minha Casa Minha Vida. O projeto soma um investimento total de R$3.380.000. O governo federal, via Ministério das Cidades, vai liberar a maior parte aí da verba, pouco mais de R$3.170.000, com o município entrando com uma contrapartida de R$221.000. A empreiteira responsável terá o prazo de um ano para entregar as moradias prontas. Falando agora de obras, né, em vicinais aí do Cantar, do município também de Caracaraí, o governo de Roraima definiu a empresa responsável pela recuperação e adequação de 44 quilômetros aí de estradas vicinais localizadas nos municípios de Cantar e Caracaraí. Um investimento público que ultrapassa a marca dos R$10 milhões. O processo de escolha, no entanto, teve seus percalços, né? A empresa que havia sido classificada provisoriamente em primeiro lugar, acabou desclassificada após a análise minuciosa de sua proposta de preços, abrindo caminho para a segunda colocada ser declarada vencedora. O projeto atende às demandas da Vicinal 9, inclusive Vicinal 9 é do Cantar, né, onde o pessoal reclama, muitos moradores lá daquela região. Então esse projeto atende às demandas aí da Vicinal 9, da Vicinal 9 da Confiança 4, sendo viabilizado por convênio federal firmado com o Ministério do Desenvolvimento Regional por meio da Caixa Econômica. O processo ainda aguarda o esgotamento dos prazos para recursos antes da homologação final. E como eu disse, Vicinal 9, aí o pessoal já mandou mensagem para cá, né, reclamando da situação, já mandou fotos, já mandou vídeos. Olha, Natanael, Vicinal 9, as condições aqui da Vicinal 9. E agora parece que essa Vicinal vai ser beneficiada. Tomara logo que isso se resolva, né? Tomara que isso se resolva logo, para que de fato o pessoal aí da 9 e de outras vicinais também possam ter uma estrada boa. Porque quem mora no interior sabe muito bem que vicinal boa, com uma boa estrutura, uma vicinal recuperada, significa também escoamento de produção, dignidade para o produtor, os alunos chegando até as escolas, né, ali com o transporte escolar, podendo entrar nessas vicinais, nessas localidades. Então é algo bom aí para a região. Deixa eu voltar aqui para o nosso WhatsApp. O Fábio Oliveira: bom dia, Natanael. Ontem o Flamengo ganhou 3 pontos fácil, diz aqui o Fábio Oliveira. Vai ganhar por W.O. A torcida lá do Medellín, rapaz, invadiu o campo, jogou, acho que aquilo, sinalizadores, né, no campo. Com 3 minutos de jogo, o árbitro teve que parar, suspender. Aí depois foi suspenso, em definitivo, né? Depois de mais de uma hora aguardando, a polícia tirando lá os torcedores do Medellín, do estádio, a torcida organizada que fez toda essa bagunça lá, que está na bronca com o time, né, deles. E infelizmente o jogo não aconteceu. Se não vai acontecer um segundo jogo, que é muito difícil, o Flamengo vai ganhar esses 3 pontos mesmo aí, sem ter jogado. Sem ter jogado. E olha, o Fábio Oliveira diz aqui: Natanael, uma sugestão para a prefeitura: construir faixas de pedestre elevadas na Avenida Taíde Teve. Diminuiria muito a velocidade da via e, consequentemente, os acidentes, principalmente em frente à clínica de reabilitação que fica nessa avenida. Tá aí a sugestão do Fábio para a Prefeitura de Boa Vista. Bartolomeu, tudo bem, Bartolomeu? Bom dia, Natanael. Um excelente final de semana e cuida dessa gripe. Pois é, rapaz, não sei. Essa gripe não, ainda não expandiu. Não sei se é gripe mesmo, gripe. A garganta andou meio ruim esses dias. Ele não está 100%. Né? E agora essa dor no corpo, rapaz. Ruim, aquele frio, sabe? Que você sente por dentro. Aquela dor no corpo danada. Não sei se é essa gripe, deve ser. O Bartolomeu disse que o Lula tomou um abraço de tamanduá nesse encontro lá com o Trump. Robson Mineiro, tudo bem, Robson?
1: Bom dia, Natanael. Bom dia a todos os nossos queridos ouvintes. Robson Mineiro. Natanael, se essa confusão tá grande aí para suplementar, imagine pro Senado, né? Você vê aí, tem a Helena Dazatu, mas tá inelegível, mas né, consegue eliminar e consegue concorrer. Tem aí por fora, tem o Duda Ramos, que quer ser candidato, né? Tem um grupo grande, tem os outros, né, que já se declararam pré-candidato, né, o pastor Isamar, né, tem aí a Tereza Surita, tem o doutor Mauro Assato, né, e tem vários outros, né? Essa campanha vai ser boa pro Senado, tem vários candidatos aí que tem chance de ganhar. Ainda tem um denário ainda, só que, né, é o mesmo caso dela, né, conseguem eliminar, mas aí o processo fica para depois aí, né, da justiça decidir.
0: Pois é, e para Senado, como nós adiantamos ontem aqui, né, o Valdemar Costa Neto aponta aí o deputado federal Nicolete como nome do PL aqui para Senado em Roraima em 2026, viu? Presidente nacional do PL, Valdemar Costa Neto, chancelou aí o deputado federal Nicolete como principal nome do partido para disputar o Senado Federal aqui em Roraima nas eleições deste ano. Essa definição ocorreu durante a reunião na sede nacional da legenda, lá em Brasília. Esse encontro reuniu importantes lideranças aí do PL, como a gente já falou aqui, entre elas o ex-prefeito Arthur Henrique, lançado como pré-candidato a governo do estado. Falta ainda ele, claro, confirmar, né, da parte dele, mas o PL quer o Arthur como candidato a governo. Além também esteve presente lá o prefeito de Boa Vista, Marcelo Zeitoni, e o subtenente Velto, né? Ex-vereador subtenente Velto também esteve nessa reunião. E durante essa reunião, que a gente vai acompanhar o vídeo agora, o Valdemar destacou lá a importância, né, do deputado Nicolete de representar o PL aqui no Senado. Disse que chegou aí o momento do deputado pensar nessa pré-candidatura ao Senado Federal. Vamos acompanhar o vídeo que foi compartilhado nas redes sociais aí do deputado?
2: Nicolete, eu acho que chegou o momento que você já pode pensar numa candidatura, numa pré-candidatura ao Senado Federal. Vai ser muito importante para nós, certo, Zeitoni? E eu acho que você tem tudo para isso. Vamos nos preparar, porque nós queremos melhorar a vida do nosso povo de Roraima.
3: É isso aí, eu agradeço aqui a confiança, né, do partido, em nome do nosso presidente Valdemar, do nosso futuro governador Arthur Henrique, do nosso prefeito Zeitoni. O time do PL está completo agora, a gente está de mãos dadas aqui para construir um estado melhor. E a missão que vier, o Nicolete está preparado. Se for Senado, estaremos prontos, com certeza, para defender o Brasil e os valores da família, né, os valores cristãos e também da liberdade de expressão. Tamo junto, presidente.
2: Conta com o nosso partido. Vamos estar junto na campanha para valer.
0: Valeu. Parabéns, tá aí, Nicolete. Esse foi o vídeo, né, do Valdemar Costa Neto ali com o deputado Nicolete, o prefeito Marcelo Zeitoni e o ex-prefeito Arthur Henrique. 8 horas e 41 minutos, ainda falando sobre eleições 2026, que é uma das nossas manchetes de hoje aqui. Tem a ver também com o União Brasil, com o ex-governador Edilson Damião. É o presidente nacional do partido, o Rueda. O Rueda falou sobre a pré-candidatura de Edilson Damião. Disse que o Edilson Damião é o pré-candidato a governo aqui em Roraima. Tá? E a gente vai falar sobre isso agora. Inclusive já tem matéria aqui na Folha. E tem um vídeo também, né? Tem um vídeo também que a gente vai mostrar esse momento onde está o Rueda, está o pastor Diniz, deputado federal, está o senador Irã e está o Edilson Damião. Tá? Então, União Brasil anunciou aí o ex-governador Edilson Damião, do União Brasil, como pré-candidato ao governo de Roraima nas eleições 2026, tanto a suplementar como também a ordinária lá de outubro. No último dia 1º, Damião havia anunciado apenas a disputa pelo mandato tampão até 6 de janeiro de 27. O anúncio foi divulgado pela página oficial do partido no Instagram. Nele, o presidente nacional da sigla e da Federação União Progressista, Antônio de Rueda, diz ter o prazer de anunciar a pré-candidatura no pleito de 21 de junho. E a gente vai agora acompanhar esse momento em que o Rueda fala da pré-candidatura de Edilson Damião, também o presidente estadual do Progressistas e da Federação União Progressistas, senador Irana, que complementou ali também, informando que o ex-governador também disputará o pleito de outubro. O Edilson Damião finaliza esse vídeo. Vamos mostrar agora aqui para você, que também aparece o deputado federal, o pastor Diniz, ao dizer que é uma estratégia muito grande, uma alegria, aliás, muito grande, representar o estado do qual ele participou durante 7 anos da reconstrução, em referência aos cargos de secretário de infraestrutura, de vice-governador e de governador, mesmo que por pouco tempo. Vamos acompanhar esse momento aí no vídeo.
4: Olá, Roraima. Estamos aqui, eu, nosso senador e presidente da Federação União Progressista, o nosso pré-candidato Edilson e o nosso pastor Diniz. Temos um comunicado muito importante para fazer a vocês. O nosso trabalho em Roraima vai continuar. Eu, como presidente da Federação União Progressista, tenho o prazer de anunciar a pré-candidatura do Edilson à eleição suplementar que ocorrerá no dia 21 de junho. Não é isso, Irã?
5: É isso, presidente Rueda. Nós estamos aqui com o nosso querido pastor Diniz e com o nosso pré-candidato a governador, nosso querido Damião. Nós vamos participar de maneira muito firme nessas eleições, tanto nas eleições, essas eleições de calças curtas e depois nas eleições ordinárias. Vamos estar juntos, porque o nosso partido, sendo o maior partido do Brasil, não pode deixar de ser protagonista nessas eleições que se avizinham em Roraima. Um grande abraço, Deus abençoe a todos.
6: Olá, pessoal, só reafirmar meu compromisso com este grupo. Meu presidente Rueda, Edilson também é o meu pré-candidato ao governo do estado na suplementar. Meu amigo, doutor Irã, estamos juntos, viu? Pode contar, pastor Diniz está comprometido com esse processo, comprometido com essa causa.
7: Meu presidente Rueda, nosso senador Irã, pastor Diniz, representando aí todos os deputados federais, dizer para vocês que é uma alegria muito grande representar o estado do qual eu participei durante 7 anos da reconstrução desse estado. Tenho certeza, nós vamos continuar lutando para que Roraima continue se desenvolvendo. E esse é um grupo unido que trabalha por Roraima. Eu convido você também para se juntar a nós.
4: Para frente, meu progressista.
5: Para frente.
0: Tá aí, esse foi o vídeo, né, em que o União anuncia aí o Damião como pré-candidato a governo nas duas eleições aqui de 2026 que a gente vai ter em Roraima, a suplementar 21 de junho e a ordinária em outubro. 8 horas e 45 minutos agora. O Júnior Silva está por aqui. Bom dia, Natanael. Minha sugestão é a prefeitura fazer passarela. Já passou o tempo de faixas de pedestre nessa cidade. Já estamos no século 21. A cidade está ficando para trás. Tenho certeza que verba para construir passarela tem. É só questão de querer. É a sugestão aqui do ouvinte.
8: Bom dia, pessoal do rádio FM.
0: Bom dia.
8: Eu queria participar também desse sorteio aí, viu?
0: Não, não é aqui não. Não é aqui não. Vamos lá, Osmar. Bom dia, Osmar.
9: Bom dia, meu querido Natanael. Bom dia, Rádio Folha. Natanael, meu mano, é o seguinte, para esse seu mal-estar aí, essa gripezinha, tome aí um chá de alho com limão e cravinho. E no almoço, uma caldeirada de peixe com limão e pimenta. E no decorrer do dia, uma rede numa área, deitado, se balançando. É o santo remédio, meu mano. Garanto que amanhã você vai estar novo em folha, viu? Um forte abraço. Tamo junto.
0: Deixa eu prestar atenção, eu tô com a cabeça meio...
9: Tome aí um chá de alho com limão e cravinho. Chá e no de... almoço, uma caldeirada de peixe com limão.
0: Eita porra. Aí é bom, viu? Aí, Aí é bom. Olha aí, Herrera. Ok? Bem, coloca a foto aí na tela para quem nos acompanha com imagens. Estou recebendo uma mensagem aqui. Diz: bom dia, Natanael. No município de Bonfim, depois do asfalto estar novo, a Caer quebra para mexer na encanação. Então, esse problema não é só aqui na capital, né? Esse problema da Caer quebrar asfalto, inclusive bom, às vezes novo, não é só aqui na capital. Lá no município do Bonfim acontece a mesma coisa. Depois que colocam asfalto, é que vai lá a equipe da Caer para fazer o serviço. Já deveria ter feito antes, né? Combinar com a prefeitura. Olha, a gente tem um serviço aí para fazer. Então aguarda aí, depois coloca o asfalto, né? Mas não. Às vezes espera colocar, dá uma semana, dá um mês, coloca um asfalto novo, aí a Caer vai lá e quebra, né? Acha de fazer o serviço depois que o asfalto é colocado ali. Aí é brincadeira, aí fica aquela vala, aquele buraco por muito tempo. Bom dia, Natanael, estamos na limpeza do bairro Senador Hélio Campos. Valeu, João Silva está conosco, obrigado pela audiência. Bom dia, Natanael. Sobre a segurança pública, somos antigos policiais civis do estado de Roraima. Existe uma PEC estadual protocolada na Assembleia Legislativa que respeita todas as legislações e aguarda ser votada pelos parlamentares. É o Alcides, né? Ele diz aqui: essa PEC trata do retorno dos antigos policiais civis, é a PEC 04/2025, que trabalharam por anos na Lei 055 de 2001. Lei vigente, Lei Orgânica da Polícia Civil de Roraima, são homens e mulheres policiais preparados que podem reforçar a segurança pública no estado, já que o efetivo está defasado e a criminalidade vem sendo vista como um desafio aos governantes. Nesse sentido, diz aqui o Alcides, como as nossas autoridades podem colaborar com essa PEC estadual, já que os noticiários apontam defasagem na Polícia Civil e essa PEC irá colaborar com a instituição, visto que esses policiais já faziam a segurança do estado há anos e todos já temos experiências policiais por longos anos e que esses mesmos antigos policiais agora possuem graduação, tais como bacharéis em direito, profissionais em segurança pública, etc. Aí o Alcides, né? Questionando aí essa PEC estadual que tem lá na Assembleia Legislativa, tramita na Assembleia Legislativa, que beneficia ex-policiais civis aqui de Roraima, que trabalharam ali sob a Lei 055 de 2021. De 2001.
10: Bom dia, Natanael, meu amigo. A gente tá vendo se desenrolar da política aí, né, meu irmão? O pessoal não quer que o Arthur seja candidato, porque o Arthur é super favorito. O Arthurzão é favoritaço pra ganhar, não tem pra onde. Soldado Sampaio, Edson Damião, não vai ter pra ele. Agora, se barrar a candidatura aí, não tem jeito. E acerca do Lula com Trump, fica aquela expectativa dos dois lados. De um lado, o pessoal da direita pensando que o Lula ia passar vergonha lá, que ia ser humilhado. E por outro lado, só o fato do Lula ir lá com o Trump, os petistas ficam dizendo que o Trump, além do Trump ter perdido a guerra pro Irã, que perdeu mesmo, né? Junto com Israel, eles acham que o Trump se humilhou pro Lula, se rebaixou, baixou a guarda. Não é bem assim, um presidente sábio como Trump. Eu acredito que é sábio mesmo. Ele é um pastor, ele é um evangélico, ele é um conservador, ele vai tratar de assunto sério. Ele não vai lá para escrachar, chamar ninguém para escrachar. Entendeu? Aí eles ficam nessa expectativa, porque o Lula foi lá, o Lula botou o Trump no bolso. Nada disso, ele foi tratar de assunto diplomático. Dois líderes de dois países. De um lado fica uma turma esperava que o Trump prendesse o Lula, do outro lado que o Lula humilhou o Trump. Indo lá na Casa Oval, lá da Casa Branca. É impressionante esses camaradas, né? Mas é assim mesmo, a política traz isso. É uma guerra travada aí.
0: Ok, Raimundo, obrigado aqui pela sua participação. Quem também está conosco, começando
11: a ser o Leonardo. Bom dia, Natanael, de volta aqui, pessoal do Cibo Pedro. Rapaz, estava passando ontem no jornal aí na TV.
0: Francialdo,
11: oi, Francialdo. As macas, os lençóis e as ventais lá do HGR estavam com carrapatos. Vê aí como é que é a questão da nossa política, né? Quando o governador Antônio Denário estava aí, todo mundo estava metendo o cacete, que realmente a saúde não estava funcionando, realmente não estava funcionando direito, não tem bandeira política nenhuma, mas aí o novo governador entrou prometendo várias coisas aí em relação à saúde em tão pouco tempo, e aí já encontraram esses carrapatos aí. Então, isso aí eu vejo que é questão de higienização, de limpeza, não é nem questão de tanta investimento, né? Não é só essa relação em questão à saúde, à higiene do ambiente. E aí tá deixando a desejar isso aí, né? Isso aí não pode dizer assim, ah, mas isso é da antiga gestão, não. Isso aí é da gestão já agora, né? Presente.
0: É, que tem que melhorar, né? O que não... O que tinha que melhorar mesmo, que foi deixado aí pela gestão anterior. A gente sabe que a saúde foi um dos principais problemas, né, da gestão anterior. Muitas denúncias, reclamações, muitos escândalos também aí na saúde. Mas a nova gestão, pelo menos a gestão interina aqui, tem que fazer o melhor, né, para a saúde. É aquela coisa, não tem que ficar só aqui no gogó, dizer que eu vou fazer isso, que vou fazer aquilo. E não fazer absolutamente nada. Essa questão da higiene tem que ver também, porque tem uma empresa, né, que é contratada para fazer a limpeza das unidades de saúde. Empresa que ganha milhões aí em contratos com o Estado, né, com o governo. E a gente, semana passada, trouxe aqui a situação, um vídeo mostrando a situação lá do HGR, da falta de higiene ali no banheiro, a familiar reclamando que o paciente ali que havia operado recentemente acabou adquirindo uma infecção lá dentro por conta dessa falta de higiene lá na unidade, na nossa maior unidade de saúde do estado, né? Não pode. E olha, o bairro Pedra Pintada aqui em Boa Vista vai receber obras de pavimentação, drenagem e construção de calçadas em um trecho de quase 3 quilômetros por meio de um contrato firmado pelo governo de Roraima no valor de R$10.500.000. A execução das obras de infraestrutura urbana em bairros da capital costuma ser uma atribuição direta da Prefeitura Municipal, mas neste caso o governo estadual assumiu a frente ali por meio de um convênio federal junto ao Ministério da Defesa, operado pela Caixa Econômica. A intervenção vai beneficiar uma comunidade expressiva com mais de 6 mil moradores e cerca de 1.400 lotes mapeados. E a ministra Carmen Lúcia encerrou formalmente nesta quinta-feira sua gestão na presidência do Tribunal Superior Eleitoral, o TSE. A ministra decidiu antecipar a sua saída, que estava prevista para o dia 3 de junho, com o objetivo de dar mais suavidade e tempo para a transição do comando da corte, que passará a ser liderada agora pelo ministro Nunes Marques, tendo André Mendonça na vice-presidência. Em seu discurso de despedida, Carmen Lúcia fez um balanço de sua segunda passagem pelo comando do tribunal e reforçou a posição do Brasil como uma das grandes referências democráticas do mundo. A nova gestão do TSE assume aí o controle do processo eleitoral, faltando pouco mais de 100 dias para o primeiro turno das eleições municipais. E aí, qual a sua avaliação em relação à gestão de Carmen Lúcia no TSE, no Tribunal Superior Eleitoral, hein? Ela foi bem? Olha quem está conosco aqui. Bom dia, Natanael. Hoje te acompanhando pela TV. Um alô para Norma e meu cunhado Valdir lá no Jardim Tropical. Nossa amiga Cecília. Cecília Nascimento mandou uma foto dela aqui comigo lá no, ao fundo, né, na TV. Rapaz, obrigado, viu, Cecília? Um abraço para ti, um abraço para Norma e todo mundo que está conosco, tá, da sua família, acompanhando aqui o Bom Dia. Um abraço.
12: Bom dia, Natanael. Bom dia a todos que estão na Folha, nesse programa maravilhoso. O Natan fica observando como é que pode. O camarada fala em campanha e todo mundo viu claramente. Não botava amigo, não botava não sei o que, aliado para ser ministro. E é só o que ele faz, é isso. Não põe nenhuma pessoa técnica, só põe aliado político no STF. Aí quando acabar o outro, que não seja ele, não pode botar nem conhecido. Se botar já não pode. Rapaz, é de cabular esse negócio aí. Bom dia, Deus abençoe a todos.
0: Valeu, Luiz, e mandou também aqui, olha, corroborando com o ouvinte lá com o Osmar, né, a respeito da receita. A receita aí, ele diz que é muito boa, Luiz, viu? Principalmente a caldeirada de tambaqui com muita pimenta, mas é, caldeirada de tambaqui com muita pimenta é deliciosa mesmo. Bom dia, Natanael, gripe zero, chá de cebola roxa, limão e alho e sal. Não tá ainda aquela gripe, né? Não tá gripe, sei lá. Nossa, a gripe ainda não não veio pra fora então, né? Essa gripe não veio pra fora. Já venho aí reclamando alguns dias da garganta meio ruim. Vai, melhora. Toma um remedinho aqui, outro ali, melhora e depois piora de novo. A gente não tem descanso aqui quase na voz, né? Mas é isso. A questão foi que tive febre essa noite, né? Tô na dipirona aí por enquanto. Meu Deus do céu, pense, tomar um comprimido daquele, porra, é horrível. Se o Josias soubesse o que o Trump tá armando para ele, para você ver, Natanael. Ele diz aqui o Elias Reich, que petista é fácil de ser manipulado. Professor Júlio Pinto, bom dia, tudo bem, professor Júlio? Ótimo fim de semana também, abraços, obrigado pela audiência. E isso aqui, Herrera? Pessoal reclamando da falta de luz, né? Ah, iluminação pública lá no Vila Jardim. Coloca aí na tela para quem nos acompanha com imagens pelo YouTube, que eu vou ler a mensagem do ouvinte aqui enquanto o vídeo que ele filmou da escuridão lá no Vila Jardim, rapaz. Isso aí, iluminação pública, hein? Competência aí da prefeitura, portanto. O ouvinte aqui está denunciando o que ele classifica de abandono da iluminação pública lá no residencial Vila Jardim. Ele diz: a situação entre os blocos está crítica. Está um breu total. Assim que o sol se põe, os moradores estão com medo e com razão, porque o índice de roubos e assaltos aumentou muito devido à falta de luz. Pois é, a iluminação pública é segurança pública também, né? Então ele diz aqui: já levamos ofícios a vários vereadores e fizemos pedidos diretos ao prefeito, mas até agora ninguém resolveu nada. O Vila Jardim não pode continuar esquecido. Então ele cobra aqui do prefeito, né? A comunidade exige o que é de direito, iluminação e segurança básica para transitar entre os blocos. Cadê o respeito com o morador? Questiona aqui o ouvinte. Olha o vídeo aí, né, mostrando a escuridão lá no Vila Jardim, sem iluminação pública. As lâmpadas devem ter queimado e não houve a troca ainda dessas luminárias, né? Peço, oriento os moradores aí do Vila Jardim, que estão sendo prejudicados pela falta de iluminação pública, que entrem em contato naquela central de atendimento lá da Prefeitura 156, né, para ver se a pasta responsável manda a equipe lá para arrumar isso aí, para trocar as lâmpadas, se o caso for só troca de lâmpadas, né? Ou fazer outro serviço lá, o que não pode é o morador ficar às escuras aí. É vulnerável a assaltos, vulnerável a roubos, arrombamentos que já vem ocorrendo lá. E sendo vítimas, né, de viciados, de viciados, que a gente também recebe muita reclamação aqui, que o tráfico, que o uso de drogas corre solto lá no Vila Jardim, e ainda mais sem iluminação pública, ainda mais no escuro, né? Aí que eles aproveitam mesmo para cometer os delitos. Então, alô, prefeitura, resolver essa questão aí do Vila Jardim, da iluminação pública. Não é troca, tem que colocar novas, olha. Mas sim, novas, né? Tem os postes, mas não tem luz. Ah, ele diz que tem os postes lá, não tem luz. Mas como assim, hein? Mas já teve, ei Pedro, já teve? Já teve iluminação aí antes ou não? Essa parte aí, qual é o bloco exatamente? Qual é o bloco exatamente aí do Vila Jardim? Já teve iluminação aí? Não, nunca foram colocar iluminação, né? Por isso que eles já protocolaram várias vezes, tanto na prefeitura quanto acho que foi na Câmara, né, que ele informou aqui, pedindo aí uma ajuda dos vereadores, mas até agora nenhuma solução foi tomada em relação a isso. Lá no condomínio Ingá, né, o pessoal precisa ali da iluminação entre os blocos, não pode ficar na escuridão, rapaz, de jeito nenhum. Não pode ficar na escuridão, não. É, tá aqui, ó. Ele me mandou até um ofício protocolado. Mandou até um ofício aqui que foi protocolado lá na Câmara, né? Ah, já houve. Deixa eu só aumentar aqui. É, eu tô aumentando, é o meu, esse outro aqui não é esse. Esse teclado aqui é desse computador, né, Rira? Mas já houve aqui, pelo que eu observo, uma solicitação, né? Uma solicitação para que a Prefeitura Municipal de Boa Vista, por meio da Secretaria Competente, realize a instalação de luminárias lá nos postes localizados nos corredores, nos condomínios do residencial Vila Jardim, no bairro Cidade Satélite. É uma indicação aqui, essa indicação é do vereador Bruno Pérez, né? Ele manda aqui o ouvinte dizendo que já tem essa reivindicação, já tem essa indicação, tá? Protocolada na Câmara, solicitando a prefeitura para que coloque aí luminárias lá nesses postes localizados nos condomínios do residencial Vila Jardim, no bairro Cidade Satélite. Então já tem, né, indicação. Falta aí a prefeitura atender, portanto, essa reivindicação aí dos moradores. E como eu disse, iluminação é segurança pública também, né? Reflete muito na segurança dos moradores aí. E ele diz que não é só no Engar, né? Como um todo, o Vila, eles alegam que o Vila é privado. Não, não é privado não, Vila Jardim não é privado. Ele diz, não é o primeiro vereador a ser pedido. Então, outros vereadores também, né, também já protocolaram aí indicações, mas até agora a prefeitura não atendeu a nenhuma delas.

0: Um abraço ao nosso amigo Rodrigo, Rodrigo Silva, obrigado aí pela sua audiência, meu caro, tá ligado aqui conosco. Quem mais tá por aqui? Antônia, tudo bem, Antônia? Bom dia a todos, meu amigo Natanael, toma chá de penicilina 3 vezes ao dia por 7 dias. E tem chá de penicilina? Onde é que eu encontro? Hein, Antônia?
1: Bom dia, Natanael. E aí, Natanael?
0: Bom dia, Cristiano. Tudo bem?
1: Rapaz, a mídia americana tá detonando com Lula. Ela tá dizendo que ele foi destroçado, humilhado pelo Trump entre quatro paredes. Por isso que ele saiu fugido sem querer que tivesse uma entrevista com a mídia mundial, né? É, o pessoal do mundo inteiro ali, as mídias, estavam ali esperando para fazer a coletiva. Aí ele resolveu ficar só entre a mídia dele, né, aqui do Brasil, lá dentro da embaixada do Brasil nos Estados Unidos. E mesmo assim, dentro da embaixada do Brasil nos Estados Unidos, ele acabou assumindo que a dosimetria era uma troca, né, que ele tinha para conseguir tirar lá o bloqueio dos vistos de algum dos parceiros dele lá que o Trump colocou. E aí ele respondeu sem querer isso aí, falou isso aí, né, que de vez em quando ele solta uma das dele, né, ele soltou para um repórter. Eu sei que se você pesquisar a mídia americana em geral, estão todos dizendo que o Trump massacrou ele. E ele ficou pedindo para que não tivesse coletiva de imprensa, porque o medo dele de passar vergonha, igual como aconteceu com Zelensky, era muito grande. Pois é, né? Fazer o quê, né? Colocar um analfabeto ali para ir falar com o homem mais poderoso do mundo, e de vez em quando ficar falando que ele tem descendência de Lampião, como se o Lampião fosse um herói. Na verdade, era bandido também. É assim mesmo. Depois piora, né? Ou melhora, sei lá. Bom dia.
0: Bom dia. Vamos para o intervalo. São 9h07 agora. Intervalo aqui no Bom Dia. Já eu volto com o último bloco.
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9h13 de volta por aqui com o Bom Dia 100.3. Deixa eu ver se alguém mais comentou aqui na nossa live no YouTube. É, bom dia, Rocicleia Souza, tudo bem? Isano Cavalcante também está por aqui. O Elson Gomes, bom dia, Natanael. Em relação ao prefeito Arthur, ele não quer ser candidato ao governo, quer ser candidato ao Senado. Diz aqui o Elson Gomes. Aí tem que decidir, né? O PL Nacional quer o ex-prefeito como na disputa aí para governo. Agora, evidentemente, que ele tem que avaliar isso, né?

0: E a 13ª turma do Tribunal Regional Federal da 1ª Região manteve a multa ambiental de R$ 4.550.000 aplicada pelo Instituto Brasileiro do Meio Ambiente, o IBAMA, ao ex-vice-governador de Roraima e atual pré-candidato ao governo do estado, Paulo César Quartiero, por desmatamento ilegal em Pacaraima. Segundo a Advocacia-Geral da União, o caso envolve a derrubada de 908,6 hectares de vegetação nativa para cultivo de arroz. O desmatamento atingiu áreas de reserva legal e áreas de preservação permanente, posteriormente reconhecidas como parte da terra indígena Raposa Serra do Sol. Por unanimidade, os desembargadores negaram o recurso apresentado pela defesa de Quartiero e mantiveram a sentença da primeira instância e as sanções aplicadas pelo IBAMA. Em conversa com a reportagem aqui da Folha, Quartiero afirmou que os produtores rurais atuavam na região com licenciamento ambiental emitido pela FEMAR e argumentou que, à época do plantio, a área ainda não havia sido reconhecida oficialmente como terra indígena pelo Supremo Tribunal Federal. Segundo ele, os agricultores deixaram a área após a decisão definitiva do STF sobre a terra indígena Raposa Serra do Sol. Quartiero também afirmou que as multas ambientais foram aplicadas como forma de retaliação à resistência dos produtores rurais durante o processo de demarcação. O Orival mandou vídeo aqui, dá uma olhada aí. Bom dia, Natanael. Sextou, que Deus nos permita para todos nós um ótimo final de semana. Já deixei o like, 60. Obrigado, Selma. Um abraço. Claudenor do Buritis, bom dia. Tudo bem, Claudenor? Natanael, uma grande parte da extrema-direita já aceitou que o Lula foi bem nos Estados Unidos. Diz aqui o Josias, insistindo nessa pauta, Josias. Insistindo nessa pauta ideológica, o Josias. Bom dia. Não entendi aqui. Gilmar Magalhães, só lembrando, a PF fez operação no presidente nacional do PP, Ciro Nogueira, e descobriu a mesada do Banco Master. Ele colocou Mafra aqui, mas é do Banco Master, né? A mesada era de entre 300 e 500 mil reais, né, Gilmar? A mesada que o Ciro Nogueira recebia do Master. E olha, teve mais reclamações aqui da falta de iluminação, né? Só que esse aqui é lá da Vila Vilhena. Vila Vilhena, coloca aí na tela de novo, Herreira, que o pessoal da Vila Vilhena está sem iluminação pública. Diz aqui, Natanael, não quero me identificar, mas aqui na Vilhena, que é município do Bonfim, estamos sem iluminação pública, mas todo mês vem a taxa para pagarmos. Pois é, infelizmente, independentemente de você ter ou não aí, de passar ou não a iluminação aí na frente da sua casa, né, tem essa taxa que vai junto, embutida ali, a taxa com a cobrança da energia que você usa aí na sua casa, e você é obrigado a pagar, e muitas às vezes não tem esse serviço prestado, né? Como lá na Vila Vilhena, pessoal aqui, ó, escuro, rapaz, sem ninguém na rua.
1: Olha
0: lá
1: aqui, a situação de Vilhena,
0: olha aí
1: a Vilhena, que é a avenida toda no escuro. Cadê a luz dos postes aqui, a iluminação pública?
0: Tem
1: o
0: que
1: povo
0: ter.
1: Faz a iluminação pública, e cadê a iluminação aqui, ó? Todo mundo no escuro aqui, ó, as lâmpadas tudo queimaram, e o pessoal da Roraima Energia não vieram ainda até agora colocar energia aqui, as lâmpadas nos postes.
0: É a prefeitura, né? Iluminação pública é a prefeitura.
1: Então, isso aqui já está mais de mês. A Vilhena toda no escuro. E o pessoal aqui veio, não fizeram o vídeo, mas eu estou aqui fazendo. Está ouvindo aí, ó. Tudo no escuro. Quem vai para Boa Vista, tudo no escuro. Luz nos postes, que é bom, Deus livre.
0: Tá aí, pessoal reclamando na bronca lá na Vila Vilhena, às escuras, né? Sem iluminação pública também lá nos postes. Confirmado aí pelo vídeo, né, do ouvinte que mandou de lá essa informação pra gente.
2: Rapaz, Natanael, manda esse Josias procurar uma lavagem de roupa, cara.
0: Você não vai entrar nesse mérito aqui. Vamos parar essa moda aí. Valeu, Wagner, um abraço.
3: Bom dia, Natanael.
0: Oi, Arlen.
3: Natanael, eu queria saber se você sabe me informar sobre essa data da identidade, até que dia a gente pode tirar, para quem tem a primeira, aonde é que tira a segunda via. Porque para quem mora lá onde o vento faz a curva, meu filho, fica difícil chegar em Boa Vista e pagar a lotação. Para quem não tem dinheiro é difícil, imagina. É, para quem tem é difícil, imagina para quem não tem. E aí segunda-feira dá um toquezinho para nós que mora aqui para dentro do interiorzão, tá? Onde é que tira essa segunda via? Até que dia? Será se o pessoal de Iracema tira lá nos Correios? Por favor, Deus abençoe. Bom final de semana para cada um.
0: Aí no interior, eu não sei, né? Mas sei que a identidade se tira a primeira via, a segunda, aqui no Instituto de Identificação, aqui em Boa Vista. Eu não sei se no interior tem, ou só quando acontecem essas ações, né, itinerantes, em que essas instituições vão para essas localidades. Mas a identidade se tira aqui no Instituto de Identificação. Antônia, bom dia, Antônia. Ela disse que tem lá na casa dela a penicilina. É uma planta, rapaz. Ela mandou tomar o chá. É uma planta. Pensei que não tivesse planta, olha. Marluce Silva, tudo bem, Marluce? Um abraço pra ti, viu? Quem mais aqui? Eu acho que é o seu Sargento Araújo.
4: Natanel, bom dia, senhor. Bom dia, tudo bem? Natanel, quero agradecer 10 anos que passou. Se Deus quiser, vai ser um bom dia para todos nós. Sextou, Natanel, saúde para você. Melhor para você, melhor não. Você fique bom. Natanel, eu estava viajando. Graças a Deus, cheguei agora quarta-feira. Mas ontem eu vi o programa Tetemete. Você sabe que eu não gosto de perder notícias. Eu sou ouvinte de cadeira cativa de notícias, de especial do Grupo Folha. A Rádio Folha, seu programa, tudo bem. Natanel, um abraço para você, abraço para o Jorro, abraço para o Tujetu, abraço para o Dano Nazaré. Abraço especial para todos, queridos amigos ouvintes. Todos. Natanel, bom dia, um abraço para o senhor Rodrigo Canato, tudo bem? Valeu.
0: Bom dia, Araújo. Alguém mais aqui mandou? Silvana, né? Oi, Silvana, bom dia.
5: Bom dia, meu amigo Natanael. Bom dia, Dona Arlete Mucajaí. Agradecer a minha ferida das mães, viu, gente? Para todas as mães de Roraima, viu, do Brasil e do mundo. Deus abençoe cada uma de nós, viu? Que mãe, gente, é ser todo dia que Natanael, mãe, é sofrer do início ao final, né? Que filho, a gente se preocupa toda hora, né, meu amigo? Natanael, isso aí é ser mãe, viu, gente? Infelizmente, a gente sofre do início ao final. Mas Deus abençoe a cada uma de nós, viu? Também pro seu Antônio Silvio Leite, pra esposa dele, pro seu Norival e pro meu amigo Valnei também. Natanael, eu queria fazer umas perguntas. Tem trabalho, tá, sabe? É que o governador, nada contra, viu, seu governador? A canetinha tá na sua mão, então o senhor faz o seu bem entender dela. É que o senhor nomeou a sua esposa como uma secretária de desenvolvimento humano e social. Não sei o que esse cargo não, mas é, né? Que é fácil criar cargo, né? Rapidinho. Se cria, né? É assim mesmo, né? Então eu queria só saber, assim, será que vai ser mais pra frente uma nova conselheira? Será, Natanael? Tem um emprego vitalício, né? Com salário. Você sabe que deu uma conselheira, Natanael? Queria saber, será que é uns 70 mil, uns 80, puxa a vida, né? Que emprego bom, que nunca perde, né, meu amigo? Essa que é vantagem, né? Quem sabe eu não vou conseguir mais pra frente. E ainda quero que eu deixar, são perguntas, viu, gente? Nada contra, a canetinha tá na mão dele, né? O que é preciso, né, pra você conseguir um emprego desses, de cargo altos, assim, como conselheiro, assim? O que é preciso em relação a formações, né? Diplomas, vamos dizer assim, pra você conseguir um emprego desse como conselheiro, né, gente? Que é muito bom, você tem que ter na mão, né? É maravilhoso. É que são perguntas, eu queria só saber, sabe? Por curiosidade, sabe, meu amigo Natanael, né? Bom você saber, né? E tem mais uma coisa, gente, eleições vindo aí. Só nós podemos mudar esse cenário político que está aí, ó. Essa batidinha você vai ouvir, sabe quantas vezes? Até o término das eleições. Porque após isso, ó, Brasília, ou se tocar nos seus gabinetes, aí você nunca vai poder ter acesso ao político que você votou. Então pense na gente, não nos políticos, viu? Bom dia, em pé, semana que vem.
0: Tchau. Bom dia, Silvana. Manda um bom dia aqui pro nosso amigo Gabriel Xavier. Ele me lembra aqui, ó, ele mandou até uma imagem aqui da partida pelo Campeonato Brasileiro, agora domingo, entre Remo do Pará e Paysandu, né? O Remo lá do meu Pará, aliás, e o meu Palmeiras, né? E ele diz, domingo, dia das mães, é dia de Remo, tá, Natanael? É dia de Palmeiras, vai dar Palmeiras, viu? Beleza, o Remo, time do meu estado, tá na Série A do Campeonato Brasileiro, tá na elite, mas eu sou Palmeiras. E a gente precisa manter a liderança. Valeu, Gabriel. Um abraço. Gabriel, torcer pro Remo aí, que eu sei. Natanael, seu programa é mil. Ótimo final de semana e melhoras. Segunda estaremos te esperando. Valeu, Josias. Um abraço. Quem mais? O Raimundo tá por aqui. Deixa eu colocar o áudio dele pra gente encerrar aqui logo essa.
6: Bom dia, meu amigo Natanael. Aqui é o Raimundo Barinhão. Já acompanhando aí, como todos os outros ouvintes. A melhor aí, a Rádio 103, o nosso melhor apresentador das manhãs. de Roraima, nosso amigo Natanael. Meu amigo Natanael, falando aí a respeito aí dessa eleição suplementar no nosso estado, eu quero dizer pra você, meu amigo, que na minha concepção, isso é uma injustiça, isso não é justo. E quem quiser achar que isso é justo, que ele continue pensando assim. Porém, na minha concepção, eu acho isso injusto. Sabe por quê? Porque enquanto isso, meu amigo Natanael, o HGR está aí precisando de milhões ser investido para que aprimore aí a nossa saúde e acabe essas filas quilométricas que estão aí, o povo todos precisando de ser resolvido os seus problemas de saúde e também as nossas vicinais do nosso estado, tipo pontes, entendeu? Que separam os nossos produtores, agricultores, de escoar os seus produtos para as cidades vizinhas e infelizmente estão impedidos porque não tem ponte, não tem investimento, não tem estrada. E isso é um absurdo, meu amigo Natanael, pensarmos que sem necessidade é ser gastado 200 milhões de reais nessa eleição suplementar, se isso não deveria acontecer, se realmente a lei do nosso país, ela realmente fosse aplicada como deveria ser. Meu amigo Natanael, isso é um absurdo, entendeu? Por quê? Enquanto isso, os adversários, oposição, direita, esquerda, pessoas pensando em querer o poder, ficam aí se gladiando, entendeu? Para que chegue nesse poder e aí com promessas vazias, dizendo que vai resolver a situação do povo, do estado, do Brasil, infelizmente é só mentira. E quando pensam, quando falam em resolver a situação do povo, não se vê essa movimentação de oposição, de esquerda, de direita, de pessoas preocupadas em resolver a situação do povo, resolver a situação do estado, do município e do Brasil. Não se vê essa preocupação, só se vê quando é para conquistar o poder. Isso é um absurdo, isso é inadmissível e eu queria muito que não tivesse essa eleição suplementar. Porém, sou eu que estou falando e eu não tenho autoridade nem poder para impedir, mas eu tenho certeza que Deus tem e Ele está no controle de tudo. Forte abraço, meu amigo Natanael, povo do Bovista de Roraima, e que Deus
0: continue no controle de tudo. Raimundo, olha, o Lorival Braga mandou aqui um vídeo, mandou alguns áudios também, esses moradores aí do interior que enviaram para ele, e está encaminhando para cá.
7: Vamos lá. Esse Lorival, a Rádio Folha não está chegando aqui não, e aqui tá, pega só essa liga, Liga FM. Deixa eu
6: ver. Bom dia, doutora, se for o nome da emissora aí, é uma ouvinte da 1922, do projeto Angelim. Tá citando Dona Graça. Ela tá citando aí que não tá chegando bem, mas chegava muito bem. Ela tem um radinho de pilha lá, tocado a bateria. Não sei se tá na bateria ou na pilha. Na 1922, no município de Caracaraí. Depois da Ponte do Baruana. Mas chegava muito bem a sintonia da emissora lá. Só tá chegando essa emissora que ela falou o nome aí. Vamos se ligar aí nos controles da 100.3 da Folha. De uma moradora da 1924, região de Água Boa, Caracaraí. Também não tá citando. Você pediu também tá informação, né? E eu gosto de checar a informação.
0: Claro, claro.
6: Essa é a minha formação que eu gosto de fazer. Checar a notícia, olha aí. Olha, sou uma senhora que pediu muitos anos aquela estrada dela ser arrumada, ser feita a vicinal 24, região de Água Boa. Vê o verde, por favor. Se me pedir informação, doutor, eu vou encher do pirrado de informação. Por isso que eu fico até desculpa ouvindo, porque foi isso a informação que eu informei agora. Da informação real.
0: Bem, vamos aqui ao vídeo, então, que o Lorival mandou lá dessa estrada.
7: Olha isso, Lorival, a terra, aquele que aqui na água, que dava no pescoço aqui da gente, ó. Ficou bom. Com luxo.
0: Aqui arrumaram lá a estrada, né?
7: De água na mão.
0: Foi isso.
7: Aí eles fizeram até pé da minha casa. Ficou faltando 8 quilômetros pra chegar na minha casa.
0: Tá aí, fizeram a estrada.
7: Aí, ó.
8: E nós passaram de

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2: 11 horas.
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5: Está no ar o nosso Momento Zen. Meus amores, sejam bem-vindos mais uma vez. Agora é a hora mais tranquila do nosso dia. E olha só, gente, a minha querida Selma mandou mensagem aqui e me lembrou que eu esqueci de avisar vocês. Segunda-feira cheguei aqui falando que tinha perdido meu cachorrinho, né? E na segunda-feira mesmo, falei aqui pra vocês, quando eu saí daqui da rádio, do estúdio, em casa, eu recebi uma mensagem de alguém que tinha encontrado meu cachorrinho. E foi tão bom, gente, foi tão legal que no meio assim eu não acreditei, né? Mas chega uma hora que a vida te surpreende com umas coisas tão boas, né? E encontrei sim, ele tava aqui pertinho de casa, ele tinha me seguido até a rádio, por incrível que pareça, seguindo meu cheiro. Tinha ficado perdido por aqui, por perto, né? E alguém pegou ele, né? Levou e anunciou que ele tava perdido. Outra pessoa que eu não conheço, mas já agradeci, mandou: esse aqui não é teu cachorro? E era, gente, era o meu rap sedução. Então eu tenho que agradecer aqui a todas as pessoas que me ajudaram, a todos vocês que tiveram pelo menos a consideração de ouvir, né? Poxa, muito obrigada, viu? Espero poder também devolver esse carinho pra vocês daqui. Eu vou dar um break, uma pausa nas inscrições agora, tá, gente? Pra gente fazer nosso momento zen. Gente, hoje é um dia de... Ai, não sei nem como falar essa palavra pra vocês. Hoje é um dia desafiador. Hoje é como se fosse uma energia na segunda, da segunda numa sexta. A lua minguante tá no signo de Aquário, abrindo espaço para libertações emocionais. Se a gente tava se sentindo preso antes, agora vai ser mais flexível. E, ao mesmo tempo, vai nos fazer perceber... Será que talvez eu não precise continuar vivendo exatamente da mesma forma? Né? Já pensou nisso? Aquário movimenta as ideias, desperta a consciência, quebra padrões. Enquanto isso, o sol está em touro. Parabéns a todos os taurinos e taurinas do dia. Tenta manter a estabilidade e a segurança da fase, do momento. Então, o céu de hoje cria uma pergunta importante. Como é que muda sem perder a própria essência? Aí a gente vem com a numerologia do 5, que fala de mudança, de movimento, de liberdade, mas também, né, pode gerar um conflito, porque o 5 não gosta de ficar parado, não fique estagnado. E o universo favorece essa energia, trazendo mudanças de pensamento. Você vai se pegar hoje no dia mudando mesmo. Ou se você é aquela pessoa teimosa, se vedando, né, de mudar. A gente percebe quando fazemos isso. Hoje também é um dia de tomar decisões importantes. Elas podem ser grandes, pequenas, médias, mas são importantes. É um dia de criatividade, da retomada da autoestima para quem estava se sentindo apagadinho. E aquela coragem para experimentar algo novo. E assim, né? o excesso de impulsividade, a ansiedade, daquela vontade de resolver tudo ao mesmo tempo, pode vir. E é nessa hora que você se freia, né, para não bagunçar o teu emocional. Hoje, a energia do dia, né, o conselho do dia, nos lembra que a gente possui ferramentas, né, que talvez a gente esqueça. Sabia que às vezes a gente tem tudo nas mãos e não sabe fazer direito? É ter a faca, o queijo, a goiabada, o salame, para fazer uma tábua de frios e tu não faz. A gente já sabe que nada cai do céu sozinho. Só que hoje, o universo vai abrir portas para quem decide se movimentar. Se você não quiser mudar, sua vida vai continuar igual. Agora, qualquer pequena mudança que você colocar no seu dia hoje pode trazer uma consequência boa lá na frente. Então saiba fazer bom uso do que você tem de melhor. Se valorize. Só o fato da lua estar minguante já traz esses desapegos, essas mudanças, né? E é nessa hora que a gente se posiciona, pega nosso livre-arbítrio e dá o melhor que pode para termos não só um dia bom, mas um final de semana também. E aí a gente segue às 11h10 da manhã para o nosso batidão zodiacal. Te prepara! Ó, meu amigo PH Henrique já tá mandando feliz dia das mamães pra todas as mamães. Ô, Pablo, eu vou já confirmar a tua inscrição aqui, viu? Espera só eu sair aqui do momento zen. E realmente, gente, dia das mamães. É tanta informação às vezes que eu esqueço. E hoje já ganhei meus miminhos aqui de dia das mães. Ganhei um presente tão lindo. Como é bom ser mãe, gente. A gente ganha presente. Deixa eu mandar um beijo, então, para todas as mamães, nossas ouvintes, antes do nosso batidão. Porque são vocês, minhas queridas, que movimentam a parada de sucesso aqui. Quando vocês estão aí fazendo almoço, arrumando as coisas na rua, resolvendo coisa de trabalho. Essa aí mesmo. E as crianças estão na escola, ou estão ali, ou estão aqui, ou estão no curso, estão na piscina, estão na... É muita coisa, né? Mas... é por isso que esse mês a gente está fazendo esse sorteio legal para homenagear vocês. A Boa Vista Eletromotores veio com essa proposta legal. E eu espero que desses 10 Pix de 100 reais, pelo menos assim, a maioria seja para mães mesmo, assim. Nada contra os rapazes que vão ganhar. Mas eu vou torcer que só mães, mulheres de preferência mães, ou mulheres que estão grávidas, possam ter a sorte de ganhar esses Pix. É a minha torcida, gente. Vamos pro nosso batidão. Hoje, bom dia, você que é ariano. Áries, evite conflitos, disputas que podem aparecer durante o dia. Nem toda provocação merece resposta, por isso, fica quietinha aí. A cor pra hoje é verde oliva ou bege. Bom dia, touro. O reconhecimento tá chegando aos poucos. Talvez você nem esperava, mas tudo bem. O importante é que você continue valorizando suas vitórias. Sejam elas pequenas ou não. E a cor pra hoje é azul marinho. Gêmeos, bom dia. Evite agir pela irritação ou até mesmo responder sem pensar. A sua mente precisa desacelerar. E a cor pra hoje é lilás ou branco. Bom dia, Câncer. O momento de despertar emocional, compreensão mais profunda sobre algo importante está acontecendo. Logo, tente não se afundar naquilo que não te faz bem e busque resolver aquilo que te eleva. E a cor é azul claro, viu? Bom dia, Leão. Cuidado com expectativas exageradas dentro da família ou dos relacionamentos. A cor para hoje é azul. Bom dia, Virgem. Desequilíbrios podem surgir se você tentar controlar tudo ao mesmo tempo. A cor pra hoje é verde. Sensibilidade, né? É a palavra que a gente lembra quando a gente vai falar de Libra, né? Libra é o signo da sensibilidade, da empatia, do acolhimento. E essa energia tá modelando vocês hoje, né? Com muito destaque. Faça um bom uso desse, vamos dizer assim, dessa empatia, mas sem perder a si mesmos, né? E a cor é azul marinho. Escorpião, bom dia. Você não precisa lutar todas as batalhas. Preserve suas energias. Tome teto. A cor é verde oliva. Sagitário, mudanças inesperadas podem trazer a libertação que tanto esperava. Só que é o seguinte, mesmo que inicialmente elas assustem, você vai ter que continuar o processo. Vai com medo mesmo. A cor pra hoje é violeta. Capricórnio, bom dia. Evite se isolar emocionalmente. Pedir ajuda é um ato de força. A cor é verde claro. Bom dia, Aquário. Uma nova percepção emocional começa a surgir e a lua te favorece nesse período. Você vai enxergar as coisas de um ângulo diferente. E a cor é azul celeste. Peixes, bom dia. Existe um alívio chegando depois de um período pesado. Solte aquilo que já cansou sua alma. A cor é marrom. E esse foi o nosso Momento Zen de hoje, que também vale para o final de semana. O importante é nutrir boas energias para não acumular aquelas chatinhas que nos atrapalham durante o dia, né? A gente continua aqui com o Diego e Arnaldo. Vou continuar aqui anotando os nomes para quem quer participar do sorteio. 11h30, eu vou encerrar, viu, gente? Então, não adianta mandar mensagem depois das 11h30, não, viu? Porque é a hora que acaba o nosso programa e aí não dá para continuar, entendeu? Qualquer dúvida é só mandar mensagem no 991-15-21-55. Vamos com o Diego e Arnaldo, Zé Neto e Cristiano. Vai cair água.
14: Rio Preto! Diego, Arnaldo, Zé Neto e Cristiano junto e misturado, hein?

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6: Tudo que é bom dura pouco, né? Mas por hoje é só. Eu volto na segunda com os nossos... com o nosso, a nossa inscrição pro sorteio, né, gente? Que agora já encerrei, volto na segunda... Mandar um cheiro cheiroso pra todos os nossos ouvintes, pro Keno, pro Moisés, pra Darquinha, pra Selma, pro PH, pra Arlene, pro Claudenô, pro Chimene, pra Geisa, pra Sueli, pro Francisco, pra Leninha, pra Dona Francimar, pra Celimar, pro Francisco Mendes, pra Giedra, pro Rafael Carneiro, uhul! Pra Suzana, pra Amanda Brilhante e o Raglielson Santos! Muita gente ligada aqui com a gente. Eu volto na segunda, meus amores. Fiquem com Deus, tenham um ótimo final de semana. Um abraço apertado a todas as mamães. Que Deus abençoe vocês com muita saúde, muita força e muito amor, que sempre é bom e nunca é demais. 11h37, fiquem agora com a nossa área, viu? Tchau, tchau. Um beijo, cheiro cheiroso, é claro.
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8: Mas talvez, na minha opinião, exagerado o cartão vermelho que é mostrado ao Rui.
9: Olha, tendo em conta aquilo que foi o contexto do jogo, claro que eu tenho que lhe dizer que quando não podemos ganhar, temos que fazer tudo para não perder. A equipa teve exatamente esse princípio, comportou-se na segunda metade de uma forma excepcional na entrega, na vontade de segurar um resultado ou um ponto que é importante para um grupo tão equilibrado como este que nós temos tido, e que muda radicalmente aquilo que foi o nosso comportamento na primeira metade, porque tivemos, basta lembrar que tivemos quase 70% de posse de bola na primeira metade. No segundo tempo, com menos um homem, ficou tudo mais difícil para nós, para tentar chegar à baliza contrária, mas destaco a bravura da minha equipa naquilo que foi o momento defensivo e ainda algumas tentativas de chegar ao golo para tentar ganhar o jogo, que era esse o nosso principal objetivo quando cá viemos, mas que, como lhe disse, não tendo sido possível ganhar face ao contexto, foi muito importante não perder.
10: E olha, a gente continua com a ideia de a cada dia apresentar para você um treinador que atua no futebol internacional. Claro que em semana de Champions demos muito destaque aos quatro que estavam nas semifinais da Champions League, uma Champions que terá na grande decisão Arsenal e PSG, jogo que acontece no próximo dia 30 de maio em Budapeste, na Hungria. Mas hoje, um destaque muito especial para um treinador brasileiro que abre fronteiras e comanda a LDU. Alô, Thiago Nunes, é você!
5: Isso prova que muitas vezes a grife e a camiseta não querem dizer nada quando você encontra gente séria, um trabalho honesto e muito bem estruturado. Então, parabenizar o Mirassol, seus dirigentes, a toda a comunidade, em especial o Rafael também, que sim, conheço já de algum tempo. Quando eu dirigi o Atlético Paranaense em 2018 e 2019, ele dirigia o time B, o time de aspirantes, então a gente trabalhou juntos lá, tem uma boa relação, uma boa amizade. E eu fico muito feliz por essa ascensão dele profissional e o grande treinador que ele demonstrou para todos nós que ele é. Depois, sim, sempre, qualquer jogo, qualquer derrota nos deixa aprendizados. O jogo lá em Quito foi um jogo que eu diria que foi o contrário desse, onde a gente conseguiu controlar bem o jogo, pressionou o Mirassol em cima, teve mais a bola e meteu os dois gols e depois, de certa maneira, entregou um pouco mais a bola para o Mirassol para controlar o final do jogo. E hoje foi tudo ao contrário, o Mirassol nos sufocou desde o início, nos pressionou em cima, a gente não conseguiu encontrar soluções para sair de trás com um jogo mais curto, com passes, teve que jogar um jogo longo, e a partir daí entrou num círculo vicioso de não ter a bola, estar desgastado fisicamente, quando recuperou a bola, estava cansado para jogar e não conseguiu gerar. Depois, obviamente, com os gols do Mirassol, isso muda um pouco, a gente consegue ter um pouco mais a bola, mas demonstra também que é uma chave muito parelha, muito equilibrada, que hoje o Mirassol tem 9 pontos, a gente tem 6 e fez nosso 4º jogo hoje, sendo 3 de visita, então temos 2 jogos mais agora em nossa casa para tentar chegar aí uma pontuação necessária para poder passar a fase seguinte e colocar a Liga nas oitavas de final da Libertadores e quem sabe sonhar com uma campanha parecida com o ano passado. Eu não digo que surpreendeu, né? Porque a gente conhece bastante o trabalho do Mirassol, acompanha bastante da campanha do ano passado. Obviamente, né, estudamos bastante essa equipe para vir enfrentá-los aqui. O último jogo contra o Corinthians, creio, foi uma boa demonstração também do potencial que esse time tem para seguir crescendo, saindo dessa... consegue sustentar isso e ser consistente, vai conseguir também sair logo da zona do centro do campeonato brasileiro. Diria que o Mirassol, quem sabe, mudou um pouquinho a característica nos últimos jogos, de não ser um time que prioriza tanta gente no entorno da bola e foi um time mais vertical nos ataques. Né? Até pela característica dos jogadores que estavam no campo hoje, né? Com o Carlos Eduardo, com o Edson Carioca, com o Galdino, gente que chega rápido, né? Que aposta a velocidade com a linha defensiva rival. E é um time também que, além da boa qualidade técnica, tem bom físico. Né? Então, se você presta atenção nos gols que a gente sofreu, o primeiro gol é um escanteio, né, uma bola parada onde a gente acaba perdendo os duelos e a bola rebota e gera esse gol. E depois é uma bola, eu tenho a sensação, vi agora o vídeo, que é um pênalti bastante discutível, porque o jogador não é só toca a bola e ele acaba pisando na mão do nosso goleiro. Então, eu diria que mais foi um contato normal, mas é parte do jogo, isso não tem nada que reclamar, é só seguir a vida e a partir desse jogo também entender que nosso time tem que assumir um papel de tentar jogar, ser mais protagonista desde o início do jogo. Não pode ficar preocupado se vai errar ou se a bola vai queimar no pé, se vai falhar, porque esse temor acaba tirando totalmente a vontade de atacar e quando você está perdendo é mais fácil. Aí todo mundo quer jogar, aparece e nós temos que melhorar nesse sentido. Ele aqui, da Liga, também cambiou bastante desde o Mirassol. Saíram jogadores importantes, diferentes. Chegaram com 6 jogadores, alunos que vieram do torneio local, os jogadores que vêm de outras partes do continente. Então, na Liga do ano passado é diferente dessa. Estamos buscando uma certa identidade. Sabemos que uma equipe se construi por vários fatores. Eu diria que ano passado a equipe encontrou na consistência, onde em mata-mata é um torneio distinto da primeira fase. E na primeira fase do ano passado ele assumiu 11 pontos, passou contra a equipe da Argentina, ele se transforma em último partido. Então, são muitas variantes que cambiaram do ano passado para este. E, bom, eu digo sempre aos jogadores
11: A Copa Libertadores é duríssima, é muito complicado, porque são dois torneios distintos. O torneio é da primeira fase, da primeira ronda, que agora cambiou seu estilo também, porque antes o critério primeiro era a diferença de goles, e agora é o confronto direto entre os equipos. Então se creem que hoje já somos o terceiro, não somos nem o segundo, porque temos perdido por a luz em Argentina. Então são critérios raros, mas de igual maneira creemos que no grande local podemos sacar vantagem, podemos buscar a boa situação. E depois, pensando, se Deus queira, em mata-mata, é totalmente diferente. Aí sabemos que é um estilo diferente. E que se passe mais por aí do que especificamente por a leitura dos treinadores ou dos equipos rivais a respeito do nosso trabalho.
10: A partir de agora, vamos pro giro mais incrível do esporte brasileiro. É o giro da sua rede Bandeirantes. É o giro que mostra aquilo que já aconteceu e que antecipa o que poderá acontecer. É ou não é, Pedro Coin? Seja bem-vindo. Boa tarde.
12: Oi, Elia. Boa tarde. Vamos girar. Rodada do Campeonato Brasileiro pela frente. Agora sim, chegando nele, o tão esperado fim de semana. É isso, e se tem fim de semana e tem Bandeirantes, você já sabe que tem transmissão do Campeonato Brasileiro. Nesse sabadão, pro seu churrasco fica bom às 4 horas da tarde, tem som Coritiba e Internacional. 2 horinhas depois, às 6, tem Fluminense e Vitória, e fechando esse sábado tem Bahia e Cruzeiro. Além de Série B, C, D e... Todo palmas para o domingo. Palmas para o domingo. E eu tenho aqui o plano perfeito para o seu Dia das Mães, hein? Mamma mia. Você vai chamar a sua mamãe, dar aquele abraço nela e convidar ela para sentar no sofá e passar o dia todo assistindo futebol com você. Muito jogo importante do Campeonato Brasileiro, incluindo um clássico que vai ter transmissão da Bandeirantes. Corinthians e São Paulo jogam a partir das 6:30, mas tem Atlético Mineiro e Botafogo, Remo e Palmeiras, Santos e Bragantino, Grêmio e Flamengo, Vasco e Atlético Paranaense, Mirassol e Chapecoense, o que não vai faltar é jogaço. E é claro que esse grande Dia das Mães também tem jogaço internacional. Porque tem som Barcelona e Real Madrid pelo Campeonato Espanhol a partir das 4 horas desse domingo. Que não vai faltar é emoção. Tem Mônaco e Lille, West Ham e Arsenal, Burnley e Aston Villa. É realmente muito jogo nesse fim de semana. Não dá pra perder. Você já sabe que para ficar por dentro de tudo o que vai acontecer, só tem um lugar, afinal...

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2: E será a quarta Copa do Mundo consecutiva que a seleção belga conta com um dos melhores passadores do futebol mundial. Kevin De Bruyne, aos 34 anos, se prepara para mais uma participação em Copa como peça-chave no meio de campo de sua seleção. Ele já fez história com essa camisa em 2014, quando chegou às quartas de final, em 2018, quando eliminou a seleção brasileira e foi a terceira colocada na Copa do Mundo, já em 2022, acabou caindo ainda na fase de grupos. Em 2026, a promessa é de uma seleção belga forte e contando com esse jogador, que é considerado um dos melhores meio-campistas do mundo, com passagem importante pelo Manchester City, hoje atua no Napoli da Itália, mas dá para dizer que a técnica, o refino e a visão de jogo de Kevin De Bruyne envelheceram como vinho e serão servidas mais uma vez nessa Copa do Mundo.
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20: E será a quarta Copa do Mundo consecutiva que a seleção belga conta com um dos melhores passadores do futebol mundial. Kevin De Bruyne, aos 34 anos, se prepara para mais uma participação em Copa como peça-chave no meio de campo de sua seleção. Ele já fez história com essa camisa em 2014, quando chegou às quartas de final, em 2018, quando eliminou a seleção brasileira e foi a terceira colocada na Copa do Mundo. Já em 2022, acabou caindo ainda na fase de grupos. Em 2026, a promessa é de uma seleção belga forte e contando com esse jogador que é considerado um dos melhores meio-campistas do mundo, com passagem importante pelo Manchester City, hoje atuando no Napoli da Itália, mas dá para dizer que a técnica, o refino e a visão de jogo de Kevin De Bruyne envelheceram como vinho e serão servidas mais uma vez nessa Copa do Mundo.
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1: Meio-dia e um.
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2: 8 de maio de 2026, o Jornal da 100.3 está no ar. Sintonize na Folha FM em Boa Vista, na 94.7 FM em Bonfim e acompanhe as imagens ao vivo pelo YouTube, Facebook e Instagram. Você também pode nos ouvir pelos aplicativos Rádio Folha 100.3 e Rádios Net e também o dispositivo Alexia. E vamos direto aos destaques de hoje. Lideranças do União Brasil reafirmam candidatura de Damião em meio ao embate no TRE. Subtenente Velto é cotado para vice de Arthur Henrique na disputa pelo governo de Roraima. Manutenção emergencial na rede da CAE interrompe abastecimento em 4 bairros de Boa Vista. Iteraima convoca classificados em seletivo para entrega de documentação. E ainda, Polícia Rodoviária Federal prende foragido por homicídio qualificado durante fiscalização na BR-401. Estes e outros destaques você confere agora no Jornal da 100.3.
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2: Boa tarde, agora são 12 horas e 7 minutos. O Natanael hoje, né? Tá dodói. Vai ficar aí hoje sem apresentar 100.3, o Jornal da 100.3, mas segunda-feira ele já retorna aqui para a apresentação. E vamos para a primeira informação do dia. Moradores dos bairros Buriti, São Vicente, Santa Teresa e São Pedro podem enfrentar baixa pressão ou falta de água devido à manutenção de emergência iniciada pela CAE. O serviço concentra-se na rede de distribuição de 300 milímetros, situada no bairro Buritis. De acordo com o comunicado da companhia, os centros de distribuição dessas localidades foram desligados para permitir a atuação das equipes. O cronograma prevê a normalização do sistema a partir de 2h30 da tarde. A CAE orienta que os usuários utilizem a água das caixas de água de forma consciente até que o sistema seja totalmente restabelecido após o término dos reparos. E agora a gente vai falar de política. O presidente nacional do União Brasil, Antônio Rueda, confirmou nesta quinta-feira o apoio à candidatura de Edilson Damião para o governo de Roraima na eleição suplementar dia 21 de junho. O anúncio foi feito ao lado do senador Irã Gonçalves e do deputado federal Pastor Diniz. Ocorre em meio a uma queda de braço jurídica no Tribunal Regional Eleitoral sobre as regras do pleito. O Republicanos, né, partido do governador interino Soldado Sampaio, obteve a suspensão do calendário eleitoral por 10 dias, após questionar o prazo de descompatibilização de candidatos. A sigla contesta a norma que permite a saída de cargos públicos em até 24 horas após as convenções. Em resposta, o presidente do TRE Roraima, o desembargador Mozarildo Cavalcante, defendeu a regra citando que os outros 11 tribunais regionais adotam o mesmo critério homologado pelo TSE, argumentando que prazos longos seriam, né, incongruentes para uma eleição não prevista. Enquanto o pleito do TRE decide se mantém a suspensão do calendário, com o placar atual de 3-1 contra a liminar do Republicanos, o grupo liderado pelo senador Irã Gonçalves reafirma a pré-candidatura de Damião. E agora são 12 horas e 9 minutos, a gente continua falando de política agora do Partido Liberal PL, que articula a chapa para a eleição suplementar ao governo de Roraima, marcado para o dia 21 de junho, com o ex-prefeito de Boa Vista, Arthur Henrique, como pré-candidato ao governo e o ex-vereador subtenente Velton como vice. A possível composição foi antecipada por bastidores ligados ao deputado federal Giovanni Cherini, do PL Gaúcho. Velton é visto como um nome de extrema confiança de Arthur Henrique, com quem manteve interlocução direta durante a sua passagem pela Câmara Municipal de Boa Vista. A movimentação do PL ocorre simultaneamente à oficialização do apoio do União Brasil e à candidatura de Edilson Damião, enquanto o grupo de Antônio Rueda e o senador Irã Gonçalves apostam na unificação da Federação União Progressista e o PL busca consolidar uma chapa de puro sangue. Além da disputa pelo Executivo, a legenda indicou o deputado federal Nicolete para concorrer à vaga ao Senado no mesmo pleito, conforme estratégia discutida com o presidente nacional da sigla, Valdemar Costa Neto. O subtenente Velton possui perfil técnico e militar, sendo instrutor do Exército e da Polícia Militar, especializado em guerra na selva, com formação em gestão pública e história. E ele assumiu a presidência municipal do PL em 2025, após passagens pelo Legislativo de Boa Vista. E a gente muda de assunto e vamos falar dos empreendedores de Boa Vista que devem redobrar a atenção ao receberem notificações eletrônicas sobre os licenciamentos sanitários. A Vigilância Sanitária Municipal identificou o envio de mensagens fraudulentas via e-mail que tentam se passar pelo órgão oficial para aplicar golpes e capturar dados dos usuários. Para garantir a segurança jurídica e digital, a Prefeitura de Boa Vista reforça que as únicas formas legítimas de comunicação são portal oficial no aplicativo BV Cidadão e abordagem presencial dos fiscais. A administração municipal recomenda que qualquer e-mail suspeito seja deletado imediatamente, sem que os links internos sejam acessados. Caso haja dúvida sobre a regularidade do estabelecimento, o proprietário deve entrar em contato direto com a Vigilância Sanitária pelo telefone 95-98406-9580, vou repetir, 95-98406-9580, ou comparecer à sede do órgão, localizada na Rua Coronel Mota, 356, no centro de Boa Vista. E atenção para os candidatos aprovados no processo seletivo do Iteraima. Devem apresentar a documentação exigida entre os dias 18 e 20 de maio. A entrega deve ser feita presencialmente na sede da autarquia, localizada na Avenida Capitão Júlio Bezerra, 1861, no bairro 31 de março. De acordo com o presidente do Instituto, Ionísio Sampaio, o reforço na equipe permitirá maior celeridade na tramitação dos processos acumulados.
4: O reforço da nossa equipe aqui no Iteraima representa um avanço importante para a política de regularização fundiária em Roraima. Profissionais qualificados, profissionais devidamente capacitados, fazem com que a gente possa dar mais celeridade aos processos, fortalece a segurança técnica e jurídica das análises e ampliam a nossa capacidade de atendimento à população. Isso significa mais eficiência, mais organização e respostas mais rápidas para quem aguarda pela titulação definitiva.
2: Os convocados precisam consultar a lista completa de documentos necessária no edital disponível no site oficial do Instituto, ou não comparecimento ou falta de documentos dentro do prazo estabelecido pode implicar na perda da vaga. Parcela da população brasileira com rendimento atinge quase 70% e bate recorde, aponta IBGE. Confira os detalhes nessa matéria.
5: Do total de pessoas residentes no Brasil no ano passado, 67% possuíam algum tipo de rendimento, seja trabalho, aposentadoria, pensão, aluguel, aplicação financeira, aplicação em bolsa de valores ou transferência por programa social, entre outros. Esse foi o maior percentual da série histórica da Pesquisa Nacional por Amostra de Domicílios Contínua, Rendimento de Todas as Fontes, que teve sua primeira edição em 2012. Em relação à parcela da população com rendimento do trabalho, houve um aumento de 0,7 ponto percentual em 2025, na comparação com o ano anterior. Entre aqueles com rendimentos de outras fontes, também houve oscilação positiva de 0,6 ponto percentual. Ainda de acordo com a PNAD, divulgada nesta sexta-feira pelo IBGE, no levantamento sobre outros rendimentos, o maior percentual é de pessoas que recebem aposentadorias e pensões, com 13,8%, o equivalente a 29 milhões de residentes no país. Esse percentual tem crescido ao longo da série histórica, como detalha o analista do IBGE, Gustavo Fontes.
6: Ao longo da série, né, a gente observa que o percentual da população com rendimento de aposentadoria e pensão vem gradualmente, né, aumentando. Ele evoluiu de 11,7% da população em 2012 para 13,1% em 2019, até alcançar 13,8% em 2025, né, que foi o maior percentual registrado na série. Isso, obviamente, reflete, né, entre outras, né, sobretudo, o envelhecimento populacional. Então, isso pode contribuir, né, para o aumento atual da população que recebe ou aposentadoria ou pensão por morte. Entre 2024 e 2025, os dados indicam que a proporção da população recebendo rendimento de programas sociais do governo ficou próximo da estabilidade, mantendo-se em nível, porém, superior ao observado no período pré-pandemia.
5: Em 2025, ano base desta nova edição da pesquisa, as regiões Norte e Nordeste tinham maior proporção de pessoas com rendimentos provenientes de programas sociais do governo, superando aposentadorias e pensões. Também no ano passado, houve crescimento de quase 7% no rendimento médio mensal domiciliar per capita da população, alcançando o maior valor da série, calculado em R$ 2.264.
2: Agora são 12 horas e 16 minutos, a gente vai para um breve intervalo comercial. Na volta a gente vai falar das UBSs de Boa Vista. Agilizo exames laboratoriais para crianças em consultas noturnas. É daqui a pouco, não saia daí.

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0: 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Em discurso na Câmara Municipal de Boa Vista, o vereador Marcelo Nunes manifestou profunda preocupação com a constante judicialização da política em Roraima. Segundo o parlamentar, a sucessão de decisões judiciais em novos turnos eleitorais cria um cenário de incertezas que trava a economia e afasta investimentos do estado. O vereador defendeu a legitimidade do governador interino, Soldado Sampaio, afirmando que ele cumpre um dever constitucional ao assumir o cargo após a cassação da chapa anterior. Nunes ressaltou que a prioridade deve ser a estabilidade para garantir o avanço das políticas públicas. Confira.
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10: Agora são 12 horas e 21 minutos. Vamos falar então das UBSs, né? Para enfrentar o aumento de doenças sazonais no período chuvoso, a Prefeitura de Boa Vista implementou uma nova dinâmica de atendimento infantil nas unidades básicas de saúde, que operam em horário ampliado. Agora, crianças atendidas no período noturno já saem da consulta com exames laboratoriais, agendado para amanhã seguinte, acelerando o diagnóstico e o início do tratamento. A iniciativa visa desafogar o Hospital da Criança Santo Antônio, direcionando os casos leves e moderados para a atenção primária. Segundo a superintendente de atenção primária à saúde, Érica Madeline, a medida garante que o médico que identifica a necessidade do exame já assegure a coleta imediata, proporcionando maior resolutividade e tranquilidade às famílias. Atualmente, 6 unidades funcionam de 7 da manhã à meia-noite, oferecendo desde vacinação até a dispensação de medicamentos. As unidades preparadas para este fluxo são Arminda Gomes, Aigara Mota, Dr. Rômulo Ferreira, Liberdade, Maria das Dores. A estratégia reforça o papel das UBSs como porta de entrada prioritária para sintomas gripais e quadros de baixa gravidade. E a renovação da CNH deve tornar menos burocrática para motoristas que mantêm um histórico limpo de infrações. A medida provisória, aprovada pela Câmara dos Deputados, utiliza o cadastro positivo de condutores para simplificar o processo administrativo de quem não foi multado no último ano. A proposta busca modernizar o sistema e incentivar o comportamento seguro nas vias. Para conter os altos preços das taxas, a MP determina que a Secretaria Nacional de Trânsito estabeleça um valor máximo para os exames médicos e psicológicos em todo o território brasileiro. De acordo com o relator, senador Renan Filho, a medida promove a transformação digital dos serviços públicos e a racionalização regulatória, focando na redução de despesas para o cidadão. Apesar da simplificação documental, os exames médicos de rotina continuam obrigatórios para todos os motoristas, independente do histórico de multas. A decisão de manter os testes clínicos visa garantir a segurança viária, prevenindo que condutores com limitações físicas ou cognitivas sigam operando veículos sem a devida fiscalização sanitária. A proposta aguarda votação pelos senadores para virar lei definitiva. E estão abertas as inscrições para Tirateima, Fazenda Duas Marias. Competição de 3 tambores que acontece no próximo dia 16 de maio em Boa Vista. Os interessados podem garantir a vaga pelo contato 95 99166 1995. Vou repetir. 95 99166 1995, com taxas que variam entre R$350 e R$450. Vou repetir, tá? As taxas de R$350 a R$450, dependendo da quantidade de passadas escolhidas. O valor inclui a participação da categoria e testes. O evento é inclusivo, né? Permitindo a inscrição de crianças a partir de 3 anos, até competidores adultos. De acordo com a organização, cada animal pode entrar na pista até 3 vezes na mesma prova. As divisões de tempo serão definidas de forma técnica, separando os vencedores por frações de milésimos de segundo a partir do menor tempo registrado no dia. O cumprimento das normas de defesa agropecuária e requisito é indispensável para a entrada dos animais no parque. Além da documentação sanitária em dia, os competidores disputam uma premiação no total de R$6.000 distribuída entre os melhores colocados. O evento promete movimentar o setor, né, e reunir a técnica e a adrenalina no parque Dandaizinho. Agora são 12 horas e 26 minutos. O Ministério Público do Estado de Roraima instaurou um inquérito civil para apurar possíveis irregularidades no concurso público da Guarda Civil Municipal de Bonfim. A investigação, conduzida pela Promotoria de Justiça da Comarca de Bonfim, foca em falhas procedimentais do certame. De acordo com a portaria assinada pelo promotor substituto Nedson Brilhante, a suspeita é de que tenha ocorrido uma subversão da ordem logística e legal das etapas de avaliação do concurso. O objetivo do inquérito é verificar se o andamento do processo seletivo feriu os princípios da legalidade e as regras estabelecidas no edital original. Até o momento, o Ministério Público não detalhou quais etapas teriam sido trocadas ou se o certame corre risco de suspensão.
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10: Agora são 12 horas e 27 minutos, vamos falar agora de polícia. Um homem com mandado de prisão preventiva em aberto pelo crime de homicídio qualificado foi preso pela Polícia Rodoviária Federal na noite dessa quinta-feira. A captura ocorreu por volta das 7 horas da noite durante uma fiscalização de rotina voltada a motocicletas na BR-401, no trecho da Ponte dos Macuxis, em Boa Vista. Ao abordar o veículo e realizar a consulta nos sistemas de segurança, os agentes constataram que o condutor era procurado pela Justiça do Pará. O mandado de prisão havia sido expedido em 2021 pela Vara Única de Uruará, no Tribunal de Justiça do Estado do Pará. Após a identificação, o suspeito foi detido e conduzido à 5ª Delegacia de Polícia Civil em Boa Vista. Ele passará pelos trâmites legais para a formalização da prisão e permanecerá à disposição do Poder Judiciário paraense para o cumprimento da pena. E a gente continua falando de polícia, agora de um homem de 37 anos, identificado pelas iniciais FWG, foi preso preventivamente pela Polícia Civil de Roraima. A ação, conduzida pela Delegacia de Proteção à Criança e ao Adolescente, ocorreu no bairro Buriti, na zona oeste de Boa Vista, como parte da Operação Caminhos Seguros. O investigado era considerado foragido e possuía um mandado de prisão expedido pela Vara de Crimes contra Vulneráveis. O crime investigado aconteceu em novembro de 2010. Segundo o inquérito, a vítima, então com 18 anos, foi levada a uma residência após uma

tempo. O suspeito responde por estupro qualificado e deve passar por audiência de custódia hoje, dia 8 de maio. Agora são 12 horas e 30 minutos. O Jornal da 100.3 de hoje termina aqui, né? O Jornal da 100.3 foi feito, né? A sonoplastia do jornal foi feita pelo Iover Herrera, reportagens de toda a equipe de jornalismo da folhabv.com.br e agências parceiras. A apresentação foi comigo, Jaqueline Amazonas. Para mais detalhes, acesse nosso site folhabv.com.br e continue ligado na nossa programação. Tenha uma boa tarde e um bom final de semana. Eu espero vocês às 18 horas no Resumão da Folha.

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2: 12:45.
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5: Boa tarde, estamos entrando no ar com o seu Quem é Quem aqui na Folha FM. Hoje, sexta-feira, antevéspera do Dia das Mães, a segunda data mais importante para o comércio. Vou conversar por telefone com meu amigo querido economista Fábio Martinez. Ele já está na linha, Rover? Já? Oi, Fábio, dá um hello aí pra gente.
6: Olá, olá, Cida, olá, ouvintes, um abraço para todo mundo, ainda mais nessa data tão especial, né, se aproximando do Dia das Mães.
5: Pois é, a Jaqueline Amazonas, gente, a Jaque, ela adora participar do Quem é Quem, eu vou contar logo para vocês, termina o jornal, ela já fica por aqui, aí eu venho logo, Jaque, eu sei que tu quer ficar, ainda mais quando é assim, que a gente tem entrevistados bons, datas especiais. Ô Jaque, você já sabe o que você quer do Dia das Mães, você já fez o seu pedido ou não?
7: A semana foi um pouco conturbada, né, mas...
5: Conseguiu pensar em alguma coisa?
7: Ainda não, mas vou pensar.
5: Gente do céu, ô semana, gente, eu vou te contar, a gente que é da comunicação, foi uma semana tumultuada.
7: É, verdade.
5: Tensa, que a gente tem que correr atrás de informação. Não. Vocês veem aqui no Quem é Quem, só love, né, só love, mas eu nos bastidores, eu capto informação, eu passo pra Jaque, eu passo pra Dina. Eu sou uma fofoqueira de plantão. Porque a gente tem que saber das coisas, né? E aí, já que tu acredita que eu não tive tempo de pensar no que eu quero Dia das Mães. Mas olha, eu vou logo dizendo aqui pro Donis, pro Júnior, pro Zé. Qualquer viagem serve.
6: Boa.
5: Tá valendo, qualquer viagem, pra qualquer canto.
7: O Fábio até sorriu.
5: Ei, Fábio Martinez, me conta. O que tá aí no radar das mães pro Dia das Mães, hein, Fábio?
6: Olha, Cida, infelizmente a questão das viagens não tá no top 3 nem no top 10 não daqui nas pesquisas.
5: Tá,
6: a gente
5: não,
6: observa que a maior parte das pessoas aqui vão naqueles tradicionais, aqueles presentes tradicionais, como perfumes, a parte de vestuário e acessórios também, é o que acaba sendo os principais itens mais comercializados nessa data em específico. É interessante até, dada a restrição orçamentária de cada família, né? Mas uma das informações que a gente vê aqui na pesquisa que foi feita é que se a pessoa tivesse mais condições, ela daria justamente essa questão de experiências para as mães, que aí envolvem, seja um spa, seja uma viagem, mas esse ano não está no radar como um dos principais gastos dos filhos, né, nessa data, não.
5: Porque um ano apertado, Fábio?
6: Isso. Exatamente, o ano apertado, o ano de aumento de gastos, principalmente o custo de combustíveis, né? Muita gente foi pega de surpresa nesses últimos meses que aumentou muito o combustível e, consequentemente, tudo acaba ficando mais caro, como a parte de alimentos também. E isso acaba deixando o orçamento mais apertado.
5: Gente, o brasileiro está só sobrevivendo.
6: As pessoas devem gastar algo em torno de R$ 200 nos presentes das mães.
7: É, o brasileiro está só sobrevivendo, hein, Fábio? Você vai no mercado, você vê os preços aumentando. Tem coisas que, graças a Deus, estão baixando, né? O arroz a gente sentiu que baixou, mas a carne aumentou. Material de limpeza está lá nas alturas, o preço, pelo amor de Deus, Fábio Martinez. Aí o brasileiro hoje está só pagando conta, né?
6: Vários programas que a gente conversa sobre material de limpeza e é uma coisa que não baixa.
7: Não baixa.
6: O custo de vida tá muito alto. Acho que desde a pandemia a gente teve um aumento significativo e não voltamos aos preços pré-pandemia. E eu acho muito difícil que a gente volte, né? E isso faz com que o orçamento das famílias fique mais restritivo. Por isso que é muito importante, antes de você fazer qualquer compra, pesquisar bem para você comprar mais barato, porque a gente vê uma diferença de preço muito grande. Lá na Secretaria de Planejamento, a gente faz a pesquisa da cesta básica e a gente verifica a diferença dos preços dos itens, seja de alimentos ou materiais de limpeza, que de um supermercado para outro, como o preço difere tanto. Então, a pesquisa é fundamental nesses momentos de aperto orçamentário.
7: E eu acho que a gente tem sempre que aproveitar as promoções, viu, gente? Olha, a minha dica é essa. Eu tô todo dia olhando as promoções. Eu vejo as promoções do Gavião, aí lá, tá o dia da promoção, eu vou do Zé Luiz ir lá, né? Porque às vezes eu não tenho tempo, aí vai o Zé Luiz. Eu, filhote, olha lá, tá uma promoção, corre lá. E assim eu tô indo, né, para o orçamento da gente render, hein, Fábio? A dona de casa hoje, ela tem que sempre aproveitar oportunidades de promoção. Agora, pro Dia das Mães, Fábio Martinez, então o que tá no radar? Perfumes, roupas e qual foi o terceiro item que você falou?
6: Perfumes, roupas e acessórios, né?
7: Ah,
6: e também a parte de maquiagens.
7: Maquiagem, né? Também tá em alta. Legal. Ó, vou dar uma dica de roupa, tá, gente? Ó, é o seguinte, mães, por que que eu não peço mais roupa? Eu só pedi uma vez do Donis pra ele me dar de presente uns vestidos. Nunca mais, meu povo. Porque eu, pelo amor de Deus,
8: os gostos.
7: Só, ó, se você for pedir de presente roupa, já diga qual é, onde tem, tudo direitinho pra ver se tá certo. Porque homem comprando roupa é complicado, hein?
8: É verdade.
7: Tem que dar toda a dica, hein, Fábio?
6: Agora me diz. Tem umas certas limitações, né?
7: Não, é melhor já dizer tudo, viu? Como é que vocês querem acomodar? Já tira, faz um print logo do que vocês querem, porque aí não vai ter erro. Agora sim, Fábio Martinez. Esse vai ser um Dia das Mães bem diferente, né? Assim, a gente teve o Dia das Mães no meio da pandemia, que foi complicado. Mas esse também não vai ser nada fácil. A gente está no meio de uma turbulência política no nosso estado. Envolve instabilidade de servidores, enfim. Você sabe mais do que eu, que você é da área da economia. Quais são as perspectivas? Você acha que o pessoal vai tirar dinheiro do bolso e vai comprar, vai garantir o presente das mães, que o comércio vai ficar aquecido ou não?
6: Olha, esse é um indicador que a gente até colocou nas nossas estimativas para as vendas desse ano. A estimativa da FEComércio é que tem uma queda de pouco mais de 2% das vendas desse ano comparando ao ano passado. Justamente nesse cenário mais instável, que faz com que as pessoas sejam mais cautelosas em gastarem, né? Então, quando a gente tem qualquer tipo de situação que gere um pouco de insegurança, faz com que as pessoas se retraiam mais. Então, por isso que a gente prevê que as vendas desse ano sejam um pouco menores do que...
7: Oi? Foi meu retorno. Oi? Aqui?
6: Voltou? Opa,
7: ah, tá, voltou. Então, Fábio, tô te ouvindo.
6: Parou aonde? Eu não sei o que...
7: Tu parou falando da instabilidade.
8: É 2,13%, então, né, Fábio?
7: Isso.
6: Exatamente. É porque, assim, qualquer situação que a gente tem de instabilidade faz com que as pessoas sejam mais cautelosas em gastar. Até porque você não tem certeza quanto dia de amanhã. Então, por isso que a gente estimou aí uma de mais de 2%. As vendas previstas desse ano vão ser menores do que foram ano passado.
7: Mas vai se comparar à pandemia, não?
6: Não, vai ser. A queda não vai ser tão significativa, não. A pandemia foi uma coisa bem brusca, bem atípica. A gente tem uma situação de fato aqui instável, mas não vai fazer com que tenha um impacto tão acentuado aqui. A gente prevê um pouco de redução mesmo, de fato, nas vendas desse ano, mas também tem um outro cenário de taxas de juros elevadas, que faz com que as compras parceladas fiquem mais caras, aumento do custo de vida, principalmente a parte de combustíveis, que está fazendo com que o orçamento das famílias diminua, seja mais apertado. Então, esses outros critérios também influenciam. Não é só a questão da estabilidade.
7: Já tem uma estimativa de quantos milhões?
6: Não, na verdade a gente tem uma estimativa de 29,9 milhões. Ano passado superou os 30 milhões em vendas esse ano. Então a queda, a gente vai sentir de fato a queda comparado com o ano passado, mas não vai ser tão acentuada assim. E só lembrando que a gente é uma queda real, já descontando a questão da inflação.
7: E você vai ter esses números consolidados quando, hein, Fábio, para contar para a gente? Porque existe essa estimativa, né? Mas a realidade...
6: É, geralmente demora alguns meses, né? Porque você tem que fazer o faturamento via nota fiscal eletrônica. Então, geralmente a gente tem esse resultado fechado mesmo quando fecha o ano.
7: Fábio, eu estou vendo que muitos comerciantes eles estão aproveitando para fazer promoções, né? Para chamar a atenção da população, né? Para quem vai comprar o presente do Dia das Mães.
6: Não, exato. A gente tem que usar essa questão das propagandas e tudo mais a nosso favor, né?
7: É verdade, que é para chamar, para tentar esse número não cair mais, né?
6: Isso. É. E quanto à promoção, a população é sempre incentivada a promoções, né? Quanto mais você utiliza promoção, mais fácil você conseguir vender e atender aquela perspectiva de venda que você gostaria.
7: Eu amo promoção, essa palavra é mágica para mim. E eu amo gente bonita. Ana Paula Witt acabou de chegar aqui no estúdio, lindíssima, maravilhosa. Ai, gente, sou fã dela, quero ser que nem ela. Olha, meu Deus do céu, bem-vinda, Ana.
9: Obrigada, minha amorzinha.
7: Muita gratidão por você estar aqui gente.
9: Feliz de estar aqui com você.
7: Ana, estou conversando aqui com o economista Fábio Martinez, né, sobre dicas de presente das mães, o que é que vai bombar, né? Ele falou de cosméticos, as mulheres sempre se cuidando, viu? É. E a gente vai já falar sobre isso, o quanto é importante as mulheres se cuidarem, não deixarem a peteca cair,
9: exatamente,
7: terem autoestima, assim, bombando. E aí, Fábio, você estava almoçando, né, seu lindo?
6: Exato.
7: Vou deixar você terminar o seu almoço maravilhoso. Fábio, deixa a tua mensagem aí de Dia das Mães para todas as mães de Roraima.
6: Bom, eu queria mandar essa mensagem especial para minha mãe, Ana Luísa, que tenha um excelente Dia das Mães, com a família toda reunida, que vai ser, né, todo mundo junto, comemorando essa data tão especial. Também para minha esposa, Jardiane, a mãe dos meus presentes, né, meus filhos, e também a minha sogra. São três mulheres aqui de referência.
7: Três presentes,
6: vida,
7: hein,
6: três
7: Fábio?
6: Três mães que fazem diferença na minha vida, na vida da minha família.
7: Que lindo, Fábio. Obrigada. Um beijo para você, um beijo aí para toda a família.
8: Um abraço, Fábio.
6: Outro. Tchau, tchau, pessoal. Tchau.
7: Nem doeu. Olha, a Jaqueline Amazonas está aqui comigo. Ela termina o jornal, Ana Paula, ela fica aqui dando bobeira, só querendo participar do que é que é, por isso que eu não sei. Mas assim, eu falei que você vinha, aí ela, vamos explorar a Ana Paula.
9: Ai, que bom.
7: Porque depois que a gente vira mãe, a gente não é mais a nossa prioridade. A gente se deixa em segundo plano sempre, Ana.
9: Aliás, mulher é da sua natureza, né? Sempre segundo plano. Primeiro é os filhos. Isso. Depois a mãe, o pai, o marido, e a sua profissão, né? É. Agora eu até falei para você que eu estava preocupada com uma paciente, que eu quero que se evolua bem. A gente sempre tem prioridades, né? E a gente deixa a gente sempre de último. É. E isso não é... É
7: intuitivo.
9: Uma característica de intuição da natureza feminina.
7: É verdade.
9: É difícil você ver uma mulher super egoísta que só pense nela. Existe.
7: Existe.
9: Existe.
7: Mas de acordo com um médico psiquiatra que eu entrevistei semana passada, aqui no Quem é Quem, essas pessoas têm aí um pouco de psicopatia. Elas são psicopatas, né? Essas que só pensam nelas.
9: É,
7: então, na verdade, é sobre isso, né?
9: É exatamente. Então, a gente sempre tem, mas o quanto é importante a mulher se sentir bem com o seu corpo, né? Porque a mulher, a gente sabe que muita mulher tem muita fibromialgia. Tanto é que a fibromialgia é uma coisa mais característica da mulher. Você não vê quase homem ter fibromialgia.
7: É verdade.
9: Então, é uma característica da mulher que baixa os hormônios.
7: Muita tensão, né?
9: Muita tensão, muita preocupação. Ela é realmente um ser, aquele que põe um monte de cabinho para... Porque nem aquele carregador de telefone que tem um monte de saída...
7: É a gente.
9: Nós somos assim. A gente
8: Bíblia
9: tem...
8: diz que o homem é a cabeça, mas não, é a mulher que é a cabeça.
9: É, eu acho que sim, viu?
8: Porque pensa em tudo e faz tudo, comanda tudo.
7: A verdade é que a gente age, né? Eu acho que a gente é o corpo mesmo, que a gente que toma as atitudes.
9: É, não, e
7: pensa também.
9: Ontem eu tava com uma paciente que o seu marido falou assim, ela tinha a formatura da filha, e ela tinha não sei o que, não sei o que, mil coisas ao mesmo tempo, e ela rapidinho ficou pronta para a formatura, acho que era o evento do Dia das Mães na escola. Aí ele virou para ela e falou assim, mas você tão rápido, como é que você resolveu tudo isso? Eu falei, porque eu sou mulher e mãe. Mãe tem essa capacidade de resolver mil coisas ao mesmo tempo. E ele respondeu: puxa, eu admiro, porque para nós homens, que às vezes a maioria deles, né, não todos, mas que tem essa atribuição de trazer o sustento para dentro de casa, mas não é nenhuma vírgula do que vocês fazem aqui dentro.
7: É verdade.
9: É essa a resposta. Você vê, um homem sábio, ele sabe enxergar o valor da sua esposa, que, de ser mãe, de estar sempre resolvendo tudo e estar pronta.
7: Sempre. E aí, gente, você falou agora das mães que são provedoras. Porque tem casas que as mães são as grandes provedoras, Ana, que elas sustentam a casa. Essas é que não priorizam a beleza mesmo, né? É. Porque nunca sobra. Não sobra nada. Não, elas estão ali focadas na criação dos filhos.
9: Exatamente. E aí, mas a gente tem que tratar de dar a volta e fazer alguma coisinha. Como a gente é especialista em rotina e protocolo, tudo na nossa vida tem protocolo, nós acho que as maiores especialistas em protocolo e rotinas é a mulher, é a mãe, principalmente, né? Nem tanto a mulher, a mãe. É. Porque ela sabe que tem que dar conta da casa, da criação do filho, do seu trabalho.
7: Marido.
9: E do, se tiver esposo, e o seu trabalho, e dela mesma. E ela acaba se organizando. Então, sim, ela é muito realmente multifacética, plural, bastante. E eu acho que é só por Deus mesmo. É Deus que põe a mão e decide. Porque se você fizer uma atribuição dessa para o sexo oposto, o masculino, ele não consegue.
7: É. Agora, a mulher brasileira, ela é vaidosa. Nós, mulheres brasileiras, sim, somos vaidosas. A gente sempre dá um jeitinho de tentar se cuidar, hein, Ana?
9: É verdade.
7: Sempre a gente dá um jeitinho.
9: Sempre, sempre gosta do cabelo, né? Agora a preocupação do cabelo, que as mulheres estão emagrecendo muito como um jarro. Então cai muito o cabelo. Eu encontrei com uma paciente que está lindíssima. Ela e o marido estão na academia. Eu falei, não vou falar nome, né? Mas como vocês estão bonitos, parecem dois. Eu falei, doutora, mas olha o meu cabelo. Eu já fiz de tudo. Eu falei, vai no médico, vai comigo, vai fazer os seus tratamentos para poder recuperar, porque realmente a depressão proteica e muda tudo, né, o metabolismo, e a pessoa cai muito o cabelo.
7: Esse negócio de cair cabelo, gente, ou como a gente sofre, né? Porque quando a gente tem bebê, cai o cabelo.
9: É.
7: Depois da cesariana, cai o cabelo.
9: Exatamente.
7: Não sei parto normal, porque eu não tive, mas na cesárea essa experiência eu tive. A gente cai cabelo. Aí agora, com essa tendência da magreza, aí a mulherada tomando Monjaro, cai o cabelo.
9: Cai cabelo. O Covid caiu muito.
7: Meu Deus, caiu demais.
9: Começou a queda de cabelo com o Covid. Aí eu acho que o Covid realmente foi o que deu o primeiro start. E aí depois veio, depois do Covid, veio o uso indiscriminado de testosterona. Que as mulheres usam muito, todas, até eu já usei cremes, tudo, que me deu até aquela, você sabe, né, que deu aquele problema no útero, de usar testosterona muito forte.
7: Sério, Ana?
9: Eu coloquei muito forte em creme, não me dei conta e aí deu a lesão. E aí,
7: estão vendo, gente, até médica adoece, tá? Presta atenção.
9: E depois veio esse quadro do Monjaro. Então são três eventos de relevância médica que realmente deu uma saculejada na saúde dos nossos pacientes, principalmente as mulheres.
7: Cabelo. E aí, como é que a gente cuida do cabelo? Doutora, dá uma dica aí, né? De graça. Vem médico no programa, gente, é consulta de graça.
9: Não, bora lá. Não, o cabelo tem que ser analisado, ver o tipo de alopecia que tem, se é androgenética, que vem de família, se é uma alopecia fibrosante frontal, que é aquela que a testona vai ficando muito grandona, uhum, e vai perdendo a costeleta. Essa daí é uma tipo uma queda de cabelo assim ruim, sabe?
7: Que é na frente.
9: E que também tem um processo inflamatório muito forte. Então, pessoas que têm cânceres, pessoas que têm processos inflamatórios muito violentos, acaba acontecendo. Então, é a mais difícil de tratar. A alopecia areata, que é aquelas

0: E tratar corretamente, fazer todos os exames laboratoriais, dar o diagnóstico certeiro com dermatoscópio e depois tomar a conduta terapêutica certa.
1: Processo certinho, né?
0: Porque senão, a gente vê muito por aí que o pessoal vai, faz um monte de coisa, nunca dá certo, volta, né? E vai com terapista capilar, que ele tem que trabalhar junto com o médico, ele não pode trabalhar sozinho. É o médico que tem autoridade para dar diagnóstico, né? Dar diagnóstico e conduta terapêutica. Não existe outro profissional na área médica que possa dar diagnóstico e conduta terapêutica. Tem que ser o médico.
2: Agora, vamos lá. Quando a mamãezinha tem bebê, vamos lembrar aqui.
0: Uhum.
2: Aí é o cabelinho que cai, aí tem o bico do peito, que, meu Deus do céu, o sofrimento que é, Ana que Paula, do céu. As feridas nos seios.
0: Da mastite, da fissura do mamilo, né? Então tem que usar cremes importantes, por exemplo, o Eucerin da Aquaspor, não fazendo propaganda, é um
2: creme. Não, mas já dá dica, eu gosto quando você fala mesmo de nomes e marcas.
0: Aquaspor, Eucerin, é um creme sensacional para todas essas mastites, fissuras mamárias ou ressecamento de pele, tudo. E voltando ao cabelo, né, que você me pediu dica, primeiro fazer o diagnóstico, mas já pode. O shampoo anti-queda não é uma coisa que vai evitar a queda. Ele vai dar uma limpada no couro cabeludo e tal, mas você vai ter que usar realmente comprimidos que são vitaminas próprias para cabelo.
1: É importante tomar vitamina? Aquela biotina.
0: A biotina é uma das indicadas, mas tem que ver se não vai dar espinha no paciente, se o paciente tem uma pele com tendência oleosa ou acneica. Por isso que é importante fazer todos os exames, ver qual é a deficiência vitamínica e mineral que realmente o paciente apresenta e fazer
2: a indicação correta.
0: Correta. Então, hoje tem muitos peptídeos, tem o Blumé, tem o Queranate, tem o Minoxidil, quando bem indicado, que é um vasodilatador. E também, em casos graves, a gente usa essas medicinas que é usada para quem tem hiperplasia de próstata, que o efeito colateral dela é nascer cabelo.
2: Ah, é?
0: É o finasteride, do dutasteride, mas tudo isso tem que ser com
2: indicação.
0: Receita. Com receita médica.
1: E caseiro?
0: Olha, muita gente fala tanta coisa, chá da folha da goiabeira,
1: babosa.
0: Chá da cebola roxa, babosa, né?
1: Mas olha que eu sou a rainha dos chás.
0: A gente não tem, assim, estudos. Agora a gente tem feito os estudos para descobrir ativos dentro das plantas, principalmente aqui na Amazônia, né? É um foco muito grande e eu também gosto de estudar sobre isso. E aí a gente tem pesquisado quais são os peptídeos, quais são os que fala tanto, que estão dentro da planta tal, planta X, óleo tal, óleo X, óleo Y, para que realmente traga esse benefício para essa determinada doença, seja queda de cabelo, dermatites, dermatite seborreica, dermatites atópica, tudo isso.
1: Ah, legal.
2: Agora, voltando a falar sobre essa questão das mães, logo que tem bebês, são tantas coisas que a gente passa, né? Aí o corpo da gente muda totalmente, né, Ana?
1: Os hormônios,
2: nunca,
1: né?
2: Volta, nunca é igual, gente, não adianta, a gente se esforça, mas nunca fica idêntico ao que era antes de ser mãe. Mas tá tudo bem, é uma nova fase na vida da mulher.
0: Isso é uma coisa que a gente tem tentado conversar com os pacientes. Claro que todo mundo quer ficar com um corpinho de 30, sim, 20, né? Tem gente que consegue, tem gente...
2: Mas igualzinho não fica não, gente. Não adianta não.
0: Não, tem gente que tem um corpo muito sensacional, espetacular, que volta. Mas a maioria não, principalmente as que são maiores, mais italianona, né? Peito grande, costas grandes, tudo isso. O ideal é não ter realmente a barriguinha cheia, porque a mulher, quando fica grávida, naturalmente o corpo dela, as ancas, né, as cadeiras abrem para poder encaixar o bebê. Os braços ficam naturalmente mais gordos para segurar o bebê e dar o peito. Então, é uma natureza. Ela faz assim. Então, não tem uma moça que vai dar os peitos, vai dar para mamar e não vai engordar um pouco o bracinho. A natureza é sábia. E o aumento de tecido gorduroso para ter mais aconchego ao bebê, para você...
2: Vocês estão vendo, gente, para que serve tudo isso que acontece isso com a gente? Acontece, tudo tem um motivo.
0: Tudo tem um motivo. Então, mas tem gente que quer imediatamente voltar ao seu aspecto de solteira, né, para poder continuar com a sua vida sexual.

0: pau normal, igual de antes. Então, isso também vale lembrar que cada sociedade é de um jeito, evolui de uma maneira. Por isso é tão importante que os homens também aceitem mulheres que são maternas, que tiveram seu filho. Eles têm que compreender essa fase. Por isso que é tão importante a educação às pessoas. É, o homem, tudo bem, vai ter aquela namorada linda, novinha, que vai ser a mãe dos seus filhos, mas depois que ela se torna mãe dos seus filhos, ela modifica um pouco o seu fenótipo, porque ela é uma
1: puxa, aqui é um puff pro teste.
0: Vai dar uma outra vida pra, essa, pra esse corpo. Oi, meu amor.
1: Olha,
0: você chegou.
1: Olha esse teste.
0: Que lindo.
1: Não, gente, o Tete chega chegando.
0: Ele é lindo demais.
1: Puxa o puff, Tetezinho. Você tá aqui do meu lado, meu amor. Mas, agora, Ana, você tá aí, Tete. Fica aí. Essa cobrança que a gente tem, porque antes não era tanto assim, né? Não era. Antigamente não era. Eu acho que essa cobrança do corpo é mais atual. E aí as mulheres hoje com as redes sociais, mais do que nunca, ficam se comparando. E antes, mas antes tinham as revistas, né? Porque tinham aquelas celebridades que tinham bebê.
2: Padrão.
1: Né? Uma semana depois elas estavam na Caras ou na Contigo lá com os bebês e elas lindas, magras. Parecia que não tinham bebê, gente. Mas tinha filtro naquela época também. Tinha. Sei que eles faziam, não, mas... gente, não dá. Quando a gente tem bebê, demora um pouco...
2: O corpo volta normal.
1: O corpo a se reorganizar, Ana. E é sobre isso esse papo hoje aqui da gente também, para as mulheres se aceitarem mais e não se cobrarem tanto.
0: Claro. A gente sempre fala sobre isso, né, Ted?
3: Sim.
0: É, que a gente quer, a gente busca realmente a nossa melhor performance... mas também aceitar as etapas diferentes da vida.
1: Já quer ir,
0: É muito legal, né? Porque o que hoje o pessoal está buscando aquele... o Note, né? Que é o New Older Trend... New Older Trend, né? O Note, que
1: é
0: a nova tendência dos velhos, né?
1: Então, velho gato, velha gata.
0: Velho gato, né? Então, aí tudo bem, a gente... Tem gente
1: tipo
0: o
1: Tete, ó. Ixi,
0: tipo o Tete. Mas ele não é velho, ele não é Note ainda.
1: Quantos anos tu tem, Tete?
3: 54.
1: Caracas. Ele é um Note.
0: Ah, mas tá longe.
3: Olha quem me conta.
0: Mas tá longe do 60.
1: Vou contar um negócio. A gente vai liberar a Jaque, que ela tem que ir. O maridão já tá vindo aí, né?
2: Vou pro intervalo.
1: Tu já vai dar tchau, Jaque?
2: Vou dar tchau e chamar vocês pro Resumão da Folha às 18 horas, hein? Muita informação hoje.
1: Deseja feliz Dia das Mães pras mães ligadas no Quem é Quem, gata.
2: Queridas ouvintes, mamães do Quem é Quem, feliz Dia das Mães, né? Muita saúde pra gente cuidar dos nossos filhos, né? Pra Ana Paula, pra Cida, pra mãe do Ted, todo mundo. É um feliz Dia das Mães, Deus abençoe grandemente. Domingo tá aí, né? Domingo é o dia do meu filho, né? Também, dia 10.
1: É aniversário dele?
2: E dia das mães, uma coisa boa, né? Feliz Dia das Mães, Deus te abençoe grandemente. Você, mulher batalhadora, que tá ali trabalhando, que tá em casa também, porque quem tá em casa trabalha mais que quem tá na rua, né? Também, um beijo pra vocês, espero todas e todos às 18 horas no Resumão da Folha.
1: É isso aí, gente. Eu vou pro intervalo e já a gente volta batendo papo aqui com a doutora Ana Paula Witt. E ele chegou chegando, Tetsu Yaeda. Ele quer um... é Note, né? A gente volta já.

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6: Estamos de volta com o seu Quem é Quem, aqui no estúdio comigo, a doutora Ana Paula Vitti. Ela aqui está conversando com a gente hoje sobre as cobranças, né? Que nós nos fazemos e que a sociedade também faz. Ai, gente, pelo amor de Deus, é tanta cobrança. Vocês não sabem, gente, eu vou contar logo, ó. Cida, tu tá gorda! Eu sei que eu tô, quer dizer, eu tava, agora eu não tô mais, que eu tô tomando água de berinjela, tá, meu povo? Não vou tomar Monjaro, eu já falei aqui no Quem é Quem, eu vou tentar. É, eu tô na menopausa, meu povo, o corpo muda. Quando eu tive meus filhos, meu corpo mudou também. E eu tive paciência e depois as coisas foram. Mas, gente,

0: Então, só que eu não sou aquela louca que come demais. Só que agora, qualquer coisinha que eu como, eu engordo. Eu já percebi isso. Então, o que eu tô fazendo? Comendo menos. Tentando equilibrar. Mas não adianta a gente deixar de viver, deixar de fazer as coisas que a gente quer e que a gente gosta só por causa de um padrão de beleza, meu povo. Eu precisava falar isso hoje para as mulheres que estão me ouvindo, para as mães que estão me ouvindo, para nós que ficamos nos cobrando, porque é só padrão, é moda. Daqui a pouco a moda muda, daqui a pouco a mulher voluptuosa volta a ser moda, como era antigamente, quando a gente vê aquelas estátuas, a Vênus de Milo é que nem eu tô hoje. Se você vê a Vênus de Milo lá, é a Cida Lacerda, e era a mulher que estava na moda há sei lá quantos anos tem aquela estátua da Vênus de Milo. Mas é sobre isso,
1: Ana. A cobrança é grande. Outro dia eu tava vendo no Instagram, né? Hoje não se fala de outra coisa hoje em dia, que é o Diabo Veste Prada, né?
0: Pois
1: né?
0: É.
1: Então a Meryl Streep realmente está estupenda.
0: Mas ela não tá magrela, não.
1: Ela tá magra,
0: sim. Mas magricela,
1: mas
0: seca, não.
1: Magricela, não. Ela tá magra. Tá. E a Ana Hathaway, sempre.
0: Ai, ela é maravilhosa,
1: e a outra. Incrível. Só que colocam elas com papada e gordas. Você modifica com o IA.
2: Sim.
1: Fala, então começa a comparar. Tá vendo? Se ela fosse assim, com olheira, gorda, com papada, ninguém ia gostar delas do jeito que eles gostam agora. Então eles mesmos ficam colocando isso pra ficar bombardeando a mente da pessoa. É claro que quando tiver alguma coisinha assim errada, você tem que se esforçar a fazer uma dietinha, né? Alguma coisa que cirurgicamente pode se resolver, tudo isso. Mas eu acho que a coisa mais importante pra falar aqui, que eu queria falar aqui, veio agora na minha mente, Cida, para as mulheres que estão vindo, as mamães, que às vezes... Porque esse assunto seria mais pro dia da mulher, né? Não tanto
0: não, mas
1: dia
0: é das mães.
1: Mas as mães gente... que envelhecem, né? Um pouquinho. Mas tem mulheres e mães, Eda, que tem uma sorte tão grande de ter uma família tão bonita, unida,
2: sim,
1: como a sua mãe, por exemplo.
2: Sim.
1: Que tem um marido tão, assim, presente, que cuida dela, que tá preocupado, e ela conseguiu conquistar tantas coisas, ver os filhos tão bem. Então, é uma das coisas que nós mulheres, e todas que estão me ouvindo, ninguém vai dizer que não. Ah, não, eu só estou pensando na minha beleza. O que importa é eu ser sempre com essa carinha de 50, mas com um corpo de 25. Não é. A gente fica infeliz quando a gente vê que a nossa família ou o nosso entorno não está indo bem. Então, eu ia pedir para as mamães agradecerem o que elas têm. Porque tem mulheres que têm famílias tão bonita, Zeda, que todo mundo cumpre seu papel.
2: Sim.
1: Isso é muito importante.
0: Eu acho lindo o padrão das italianas. As nonas. Nonas italianas. É comida farta na mesa.
2: É
0: a família reunida na mesa. É um povo barulhento que fala alto.
2: Né?
0: Eu adoro. Adoro. É sobre isso. E olha, e há povo que vive, viu? Porque mataram um bocado na pandemia agora, né? Quase 100 anos, a maioria. Os velhinhos italianos. Coisa mais linda de se ver. É aquele povo que vive bem, que sabe viver, que sabe o que é bom da vida.
1: Isso.
0: Aquela vida que é focada em bons momentos, em boa comida e boas companhias.
1: É. Então é isso, é o meu desejo realmente para as mamães, que elas realmente não se cobrem tanto, façam o que tem que ser feito para realmente se sentirem bem consigo mesmo, que a gente sabe o que, que é exercício físico, uma boa alimentação,
2: dormir
1: algum
2: bem,
1: cuidado estético que quando é possível, dormir bem, ter as 8 horas de sono, né? Mas serem agradecidas a tudo que elas conquistam, porque elas são às vezes o centro da família, e elas às vezes não veem tudo que elas conquistaram. Filhos bem encaminhados, um companheiro que, bem ou mal, está super tranquilo aí ao lado dela, se sente seguro, uma casa agradável, um emprego que a valoriza. Então, ela tem tantas conquistas que não é só o corpo e a face. Então, ela tem que agradecer isso.
0: É, e sabe que eu não sei quem foi que falou pra mim, nossa, Cida, você tá tão bonita. Obrigada, porque tem gente que diz que eu não tô. Mas tudo bem, eu não quero ser tão bonita, não. Eu quero ser uma boa companhia.
1: Mas ela tá linda, não
0: tá? Então, vou botar
1: essa pele, né?
2: Essa pele de pêssego.
1: O que tá passando agora?
0: Peraí, que eu vou já contar. Mas eu falei o seguinte, gente, não é sobre ser bonita, é ser uma boa companhia. Porque tem tanta gente bonita, chata pra caramba, que você não aguenta 5 minutos de conversa.
2: Tá feliz, né? Foi o que a Ana falou. Você estando feliz, tua pele muda, teu cabelo
1: irradia.
2: Irradia, beleza.
0: Tete, eu gosto de boas companhias. E eu gosto de ser uma boa companhia para as pessoas. Agora, sobre a pele. Gente, eu vou contar.
2: Sim, conta, conta.
1: O que você está usando?
0: Pô, Ana Paula Vitti. A Ana Paula me deu de presente, no Dia da Mulher, um creme de esperma de salmão.
2: Olha.

0: Toda noite eu... O bicho... Gente, o cheiro é horrível. Eu não gosto do cheiro dele, não. Mas a pele...
1: É aquele que é da Dermage, é?
0: Foi, o que você me deu?
1: É maravilhoso, gente. PDRN.
0: Não sou o nome chique do bicho, não. Nucleotídeos.
1: É. Exossomas, nucleotídeos, ácido hialurônico.
0: Esperma de salmão.
1: E tem que usar aquele da Eucerin, que é o Epicerin. Epigenética, cheiroso.
0: Aquele é cheiroso.
1: Ele é gostoso e deixa... Melhora toda a glicação da pele.
0: Você me deu um pequenininho, que é da Eucerin, que é pra espinhas, né? Pra acne.
1: É,
0: maravilhoso, gente. Cheiroso, meu povo. Esse eu uso, o bicho é cheiroso. Agora, esse do esperma do salmão, o cheiro dele não é bom, não.
2: Mas olha a tua pele.
0: Agora funciona.
1: Mas tá bonita. Eu também te receitei
2: isso aí.
1: Você tá usando?
2: Ainda não.
1: Ai, tá vendo?
2: Vou comprar.
0: Onde é que compra aquele creme do esperma de salmão? Fala aí pra meus ouvintes.
1: Compra na Dermage ou manda fazer nas farmácias de manipulação. 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
0: Na Fórmula tem também.
1: Tem a Fórmula.
0: Beijo pra dona
1: Rihanna,
0: pessoal da Mega Farma.
1: Todos eles têm o ácido ribonucleotídeo, que é o PDRN, que vem do esperma do salmão. Por que o esperma, doutora? Porque no esperma do salmão é o que tem mais concentrado esse ácido, que devolve a textura, melhora as linhas, as manchas, a suavidade e a conexão dos fibroblastos, tudo isso. Então tem que usar ele mesmo.
0: E funciona, viu, gente?
1: Mas
0: eu tô assim, 15 anos mais jovem.
1: Tem que ser ele manufaturado, tá, gente? Não adianta querer comprar o esperma do salmão por aí, que não vai dar certo.
0: Vai no mercado, tem esperma de salmão pra
1: vender. Não tem, gente. E é só de salmão também.
0: Ah, é? Não pode ser de...
1: Tambaqui. Não pode ser de dourado, tambaqui. Pelo menos não fizeram a pesquisa ainda.
0: Ai, gente, deixa eu fazer uma propaganda. Tá tendo a feirinha lá da SEAD, que ainda tá lá, gente do céu, uns tambaquis lá, enormes pra vender. Ali na Secretaria de Agricultura.
1: Sei.
0: Nossa,
1: onde
0: beijo.
1: É isso?
0: Aqui na perto da prefeitura. Tem uma feirinha lá toda sexta-feira.
1: Certo.
0: Nossa, tá demais lá hoje, cheio de coisas boas. E eu vi um tambaqui gigante lá, olha. Aí eu vinha pra rádio, acabei não comprando um tambaqui gigante, mas era gigante mesmo, viu? Agora sim, Tetsui.
2: Sim.
0: Me conta. Você tá vendo muitas mães lindas, mães gatas.
2: Com certeza.
0: Felizes.
2: Desde ontem eu tô, né?
1: Levando essas flores.
2: Nessa minha
1: linda.
2: Ação que eu faço todos os anos.
1: Anos já.
2: Levo,
1: né,
2: anos que eu faço, levando as flores pras mãezinhas, clientes, amigas, gente que eu encontro nos corredores, né? Das secretarias. Eu tô saindo do carro com um monte de flor na rua, vai passando uma mãezinha. Ai, que lindo! Dou uma florzinha.
0: Cara, desse jabão.
1: E olha só o que tá escrito. Gente, nossa homenagem, mães, a vocês, com amor e dedicação, constroem todos os dias um futuro melhor.
2: Que você que acabou de falar, né?
1: Exato.
0: É isso.
1: Tá vendo?
2: Sim.
1: Que lindo que tá.
2: E é isso. E aí tem umas
1: aqui.
2: Que choram, eu choro junto, umas que ficam felizes, eu fico feliz junto também. Então é muito emocionante, né? Todos esses
1: tá
2: dias
1: travado,
2: que antecedem o Dia das Mães, eu faço essa ação, Cida, e é um prazer assim. Imensurável, não tem... Né,
1: valor. E ele é muito generoso, né? Faz parte dele. Além do mais, ele é um homem suave nos relacionamentos, ele é diplomático, né? Você tem todo o perfil de diplomata, você sabia?
0: O Tete,
1: você deveria ser um diplomata
2: da
1: República do Brasil.
0: Gente, nessas confusões políticas, vamos chamar o Tete.
1: Chama o Tete. Pode chamar o Tete. Não, gente, você sabe que isso é um dom.
2: Você
1: sabe que isso é um dom.
0: É verdade.
1: Tem gente que tem dom pra botar fogo.
2: Uhum.
1: E tem gente que tem dom pra apagar o fogo.
0: É,
1: né?
0: Eu tento ser apaziguadora sempre, mas muitas vezes eu não sou ouvida. Mas eu tento ser apaziguadora. Eu sou da paz, eu sou da união.
2: Sim.
0: De olhar pro futuro.
1: Da paciência.
0: De ver pessoas. De olhar seres humanos e não números.
2: Sim.
0: De saber que quando você vai demitir uma pessoa, você pode estar tirando o pão da boca de uma família. É sobre isso. Os políticos têm que pensar nisso, sabe? Cada pessoa, quando você dá uma canetada, você tem que saber que você está tirando ali a oportunidade de uma família ter a sua comida todos os dias.
2: Certeza.
0: Ao longo da minha existência, trabalhei muito como chefe, graças a Deus, desde muito nova, fui chefe de gabinete com 20 e poucos anos de idade. Eu nunca demiti funcionário, eu sempre trago para perto.
2: Com conversa.
0: É de outra gestão? É, mas venha, você pode somar comigo. Porque eu não quero nunca levar esse karma na minha vida de tirar o pão da boca de nenhuma família. Mas... E esse é o meu tipo de pensamento e de posicionamento.
1: Eu também penso muito
0: e eu nisso. Gostaria que as pessoas que têm poder, que têm caneta, pensassem sempre nisso.
2: Sim. Às vezes o funcionário não está produzindo o que deve, aí um chefe que não tem esse pensamento, o que que faz? Demite.
1: Demite.
2: Eu acolho, eu chamo, pergunto.
0: Motiva.
2: O que está acontecendo? Né? Ah, chefe, é minha avó que está doente, eu estou preocupada com ela. Né? Então, briguei com o marido, falei, menina, vai lá, conversa com o teu esposo, cuida da tua avó, ela vai ficar boa, reza, ora, vai dar tudo certo. Depois disso, a pessoa começa a produzir.
0: É um chefe que se importa.
1: Antes, tem vários perfis, né? Eu também sou como ele. Eu sou difícil de demitir uma pessoa. Eu observo, eu falo, eu converso. Mas tem pessoas que você dá várias chances e continua nos mesmos erros. Responde feio, retruca, fala más palavras, tudo isso. Daí a gente não tem como...
0: Mas você está falando de comportamento e produtividade. Eu estou falando de questões políticas. Porque quando você tem troca de comando, de poder, aí acontecem essas coisas. Sim, né? Então é sobre isso. Hoje tive um dia das mães lá na SEAD, né, que eu trabalho lá, e aí a gente conversando, eu falei para as mãezinhas que eu entendo a dor delas. Mães que são o esteio do lar e que estão ali com medo de serem demitidas. E é isso, sabe, gente? Esse momento hoje que Roraima vive, quantas mães hoje estão aí preocupadas?
2: Com certeza,
0: com essa questão de eleição e mudança de comando e tudo. São vários tipos de instabilidade que se gera, sabe? E é isso que eu queria que os nossos gestores pensassem, que quem está no comando das decisões pensasse. Que, olha, Samara Massafera me mandou uma mensagem aqui, deixa eu ver se eu acho, gente. Sobre essa questão das eleições, a Samara está muito preocupada, é uma preocupação também que eu tenho, que hoje de manhã também estava refletindo sobre isso. Ela diz o seguinte, Cida, essa questão de eleições agora, eleições diretas no inverno, como? Como é que a gente vai ver os moradores do interior do estado tendo conhecimento de quem são os candidatos? Esses moradores que vivem no Iramutã, que vivem no Baixo Rio Branco, que vivem nos lugares mais inóspitos de Roraima, vão ter acesso a esses candidatos? Essa é uma reflexão que ela me trouxe e que eu já estava fazendo também. É muito difícil, sim, sabe, tudo isso. Mas isso aqui é pauta para outro programa, tá, Samara? Um beijo para você. Mas que a gente traga essa reflexão aí para quem toma as decisões. Aí ela está dizendo aqui que quer desejar um feliz dia das mães para todas as mamães de Boa Vista, de Roraima. E um beijo especial para a mãe dela, né? É isso. Um beijo para você, Samara. Gratidão. Sempre, sua linda. Deixa eu mandar um beijo aqui também pro Gabriel Cândido Xavier. Ele tá mandando dica aqui de presente Dia das Mães, Gabriel. Que dica é, Gabriel? Manda aí pra gente. Um beijo pra você, seu Vitor Alves, seu lindo. Também tá desejando aqui um feliz Dia das Mães. Um beijão pra você e pra todo mundo que tá aí na nossa audiência. Mas sabe, Ana, hoje foram tantas reflexões, né? A gente está aí às vésperas do Dia das Mães.
1: O que a gente menos falou foi de tratamentos médicos, né? Mas não tem problema.
3: Mas eu te falei que era essa pegada.
1: Exatamente. É isso mesmo. A gente tem que... tratamento tem infinitos, né? Hoje com a dermatologia regenerativa, a medicina regenerativa, a gente consegue um monte de coisa. Mas o importante, antes de chegar ao médico para fazer estética, é ele dar uma arrumadinha no seu interior, né?
2: Sim, tem que tratar de dentro para fora.
1: Porque às vezes as pessoas buscam a estética para tapar buracos na sua vida espiritual e existencial.
2: Sim.
1: A estética não é para isso. E toda vez que se busca para isso, dá B.O.
0: Dá ruim.
1: Dá ruim, tá? Então, isso é uma coisa muito importante. Inclusive, fica aqui a reflexão. Só busquem quando vocês estiverem bem.
2: Bem na cabeça.
1: Não vá buscar para melhorar alguma coisa que a estética não vai melhorar.
0: Ela não preenche vazios.
1: Não. Ela não preenche vazios, ela não dá soluções para problemas que devem ser tratados na conversa, nas mudanças de atitude, em reflexões, em ajoelhar e orar e pedir um direcionamento. A estética não foi feita para isso. A estética é para mostrar para você mesmo e para o seu entorno que você está feliz.
0: Que você está na
1: então
0: sua melhor
1: versão. Então você mostra que você está no momento ótimo.
2: Perguntam para mim, nossa, como você está bem sempre. o que, que você está fazendo? Eu falei, eu faço tanta coisa, mas o principal é você cuidar do seu interior, o seu espiritual, o seu coração, né? Tá com isso aí em dias para você depois ir para academia, comer bem, né? Fazer os procedimentos.
1: Exatamente, você está no caminho
2: dentista,
1: certo, Ida.
2: Né? É o que eu falo para meus amigos quando me perguntam, Cida. Eu falo isso.
0: É o nosso senso de utilidade.
2: Sim.
0: A gente se sentir útil,
2: sim,
0: na nossa existência.
2: Com certeza.
0: Não basta ser belo, tem que, uhum, ser útil. É isso, né,
2: Tete?
0: É.
2: Com certeza.
1: Tem que ser útil, tem que ter uma missão. Né? Não precisa ser uma missão super importante, mas uma missão assim, que você vê que você tá, que o seu viver ajuda o viver de outros. Não só,
2: sim,
1: o seu. Já pensou se todo mundo vivesse só para viver para você?
2: É.
1: O que seria isso?
2: Você tem que ajudar as pessoas.
1: Tem que ajudar os que, uhum, têm menos, os que são mais desfavorecidos, os que estão numa situação mais delicada que a sua. Você, às vezes, tem possibilidade de ajudar mais
0: isso
1: as pessoas.
0: Isso é ser mãe, né? A mãe, ela faz isso.
1: Né? A mãe tem essa atitude de entender. Então, quando isso acontece, flui.
2: Com certeza.
1: Flui, a energia flui.
2: Não é só o financeiro, né? Ah, eu quero ajudar alguém, mas eu não tenho dinheiro. Não precisa,
1: não,
2: de dinheiro.
1: Não, uma palavra.
2: Você precisa ouvir, conversar.
1: Uma conversa.
2: Dar um bom dia, né?
1: Dar um prato de comida, um bolo.
2: Sim.
1: Ah, eu te fiz isso pra você. Tem gente que tá esperando uma coisa dessa, entendeu?
2: Entendeu.
0: Um dia desses eu... É isso, gente, que a Ana falou, sabe? Eu cheguei com uma pessoa que eu gosto muito, uma mulher empoderada que perdeu o filho há pouco tempo. E aí, no dia da mulher, fui lá com ela e levei umas flores. Ela chorou tanto. Ela disse que nunca esperou de ninguém.
2: Uhum.
0: E eu chego lá e é isso, sabe? Uma simples atitude, um simples gesto, que pra gente é pequeno, pra quem recebe é grandioso.
2: Com certeza.
0: Mas pra gente depois se torna gigantesco, porque, uhum, o bem que a gente fez pro próximo, ele se reflete 100 vezes mais na gente.
1: Você sabe que outro dia eu estava em Goiânia, né? No Congresso de Cirurgia Dermatológica. João Vitor foi. Então eu tive algumas reflexões, porque eu encontrei um pedaço da minha família que eu amo muito, que é o filho do irmão da minha mais velha da mamãe, que é o José Vitor, aquele que é. Eu falei pra você que já foi presidente da Assembleia, um cara super poderoso, muito, muito querido, muito bom, muito diplomático. Então eu tive algumas reflexões familiares e tal. E o João Vitor é super católico. Eu nunca vi. Ele chega até a ser chato de tão católico que ele é, o cara.
0: Benza a Deus, eu já gostei dele.
1: Disse, mãe, eu quero ir na missa. Eu falei, então vamos na missa.
0: É o teu filho. Os meus estão assim também.
2: Ele foi na Aparecida.
1: Ele andou da Aparecida do Norte, o caminho da fé, com o pai.
0: Que
1: tá levando o pai pra missa, que o Antônio não ia de jeito nenhum, nem que a Macatuça. E aí, e a gente foi na Igreja Nossa Senhora da Rosa Mística. Eu fui e sentei, tava um pouco... pensando em essas coisas que a gente vem na mente da gente, e sentei de um lado a mulher, e o João Vitor, e a missa foi linda, da Nossa Senhora da Rosa Mística, que eu já fui devota muitos anos atrás, já não tinha lembrado mais, uhum, disso, eu recordei isso na minha época de estudante de medicina, e aí teve a coração dela, tudo isso, e foi toda cantada em latim, e o João Vitor sabe as músicas em latim, você aguenta o negócio
0: desse? Eu sei como é que é isso, porque
1: então,
0: o meu filho
1: povo,
0: mais velho é assim
1: o
0: também,
1: povo
0: o Júnior.
1: Ficava olhando, o povo ficava olhando, e ele falou, mas esse cara parece um padre cantando em latim, né? E a mulher do meu lado dela falou assim, olha, eu tô encantada com o seu filho que tá cantando em latim.
2: Sim,
1: eu falei, eu também. Ela falou assim... E ela falou assim, você sabe que eu tô aqui muito... Ela falou pra mim, não sei porquê, que ela tinha perdido uma filha fazia 2 anos com um tumor cerebral, uhum, com 22 anos. Eu falei, meu Deus do céu. Aí eu digo... E ela tava lá, toda arrumadinha, bonitinha, assistindo a missa, alegre. Então eu fiquei pensando, gente, a gente pensa tanta bobagem. Uhum. E aí quando vê uma mulher dessa...
2: Sim.
1: Que perdeu um filho, né, de 22
2: sofrida,
1: anos,
2: né?
1: E tava ali do meu lado da missa, super alegre, uhum, cantando, toda arrumadinha. Então, são coisas que a gente tem que ver, que existem pessoas que têm uma força extraordinária.
0: Agora,
1: né?
0: Eu tô vendo esse evento, que organizou o evento, foi uma moça que perdeu o filho recentemente.
1: Uhum. Então,
0: a Joana Dark.
1: Então aí, porque você fica pensando um monte de bobagem.
0: E pensando
1: financeira,
0: tão pequeno.
1: Ou sei lá, X... né? Ou de poder, ou de colocação, ou qualquer coisa assim. Sendo que existem pessoas que realmente têm
0: já
1: problemas.
0: Sofreram mais
2: muito,
0: do que a gente.
2: Muito problema.
1: Não é verdade?
0: É, grande reflexão que você nos traz.
1: Então, meninas, amem-se, sejam felizes e vamos fazer tratamentos
2: e ajude,
1: estéticos.
2: E
1: que é bom,
0: bonita, mas não vamos ser escrava da beleza.
1: É,
0: vamos
1: ser nada de escrava.
0: Olha, eu estou bonita, Tete? Fala aí, Tete,
2: tá
0: sem puxar
2: bonita,
0: saco.
1: Tá muito linda.
2: É.
1: Se vestiu
2: já
1: super favoreceu.
2: Sim,
1: né?
2: Com certeza.
0: Pronto,
2: tá na paleta
0: isso.
2: De cores dela.
0: Ah, é? Mas é isso, gente. Vamos ser felizes, sabe? Sem muitas cobranças. Não adianta esse padrão que tá aí agora. Pra algumas é bom, pra outras não é. Pra mim não é. Não, não tem nada a ver. Eu vou ser uma magra infeliz. Então, pronto. Eu vou tentar ser uma não tão gorda feliz.
1: É isso, tá bom, já.
0: Eu tô
1: tá
0: incentivando
1: ótimo.
0: Aqui pra mulherada.
1: Tá de bom tamanho.
0: É, porque senão daqui a pouco a nossa vida passa e a gente só tentando se encaixar e deixa de viver. E a maior alegria pra nós mães, qual é? É ter os nossos filhos felizes. Eu acho que essa é a maior alegria de todas as mães. Muitas vezes a gente não tem o tempo para se cuidar, não tem o dinheiro para se cuidar, porque não sobra, porque a gente está cuidando dos filhos. Mas quando a gente vê eles encaminhados na vida e bem-sucedidos, acho que não tem dinheiro
2: melhor
0: presente, que pague.
2: Né?
0: É a maior bênção para todas nós. Com relação a Nossa Senhora, eu até pedi para o Riover já preparar a nossa música, né, Riover? Porque Nossa Senhora é nossa mãe de Deus. O meu filho Júnior teve aquela fase de rebeldia, né? De tentar ver qual era a melhor igreja. Qual era... Vai, meu filho, vai. Só que todo domingo à noite a gente reza a novena, independente da igreja que você tiver. Não tem... Enquanto estiver morando com a mamãe, vamos rezar a novena.
2: Uhum.
0: Rodou, rodou, rodou, adivinha? Voltou para a igreja católica.
2: Sim.
0: E aí, missas em latim, tá, Ana? Adora missa em latim. A gente viaja, vamos para a igreja, vamos, mas tem que ser uma igreja que tenha missa em latim.
2: Nem eu.
0: Eu não entendo nada, mas eu vou. Mas
1: eu
0: sou
1: nem
0: isso.
1: Sabia que tinha missa em latim aqui.
0: Tem.
1: Boa Vista.
0: Aqui eu nem sei onde é que tem. Eu sei que fora tem. E aí ele vai. E aí ele vê na internet também, né? Enfim, tem os padres digitais aí que são tops. Mas é sobre isso, gente. E que Nossa Senhora, Mãe de Jesus, proteja os nossos filhos. É sobre isso, tá, gente? Então, eu quero deixar aqui o meu carinho para todas as mães de Roraima, desejar um feliz Dia das Mães, desejar que dias melhores venham para todas nós e para o nosso estado, que os filhos comprem presentes, aí é bom a gente dar dica para eles não errarem, né? Então, mãezinhas, deem as dicas.
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0: ali.
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1: Né? 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
0: 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Ana Paula Witt tá no Instagram,
1: tá
0: né?
1: 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É, tem telefone.
0: Aí
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0: Tá aí, ó. Uma boa dica, viu? De presente, um cuidado
1: e também
0: aí.
1: Vocês podem fazer um jardim maravilhoso
2: com
1: pra sua
2: certeza,
1: mamãe, com
2: sua
1: o Castroeira, que ele
2: só...
1: faz o meu, é maravilhoso.
2: Com certeza. Ai, só arrasa. Entrar no Instagram da Jota Castroeira também e dar uma manutenção de jardim ou um controle de pragas ou fazer um
1: jardim novo
2: maravilhoso.
1: Pra mamãe, olha
2: com
1: que
2: certeza.
1: Lindo.
2: Paisagista que tá pra isso.
1: Tá pra isso.
0: E é energia pura, né?
2: Com
0: muita bênção. Nossa, quando
1: linda.
0: A gente chega em casa que as flores estão lá.
1: Ai, gente, é sensacional. Eu, quando ele vai lá fazer a manutenção no meu jardim, porque antes, quando chove, né, só cresce aqueles mar... Aí vê aquela coisa linda, paradinho, tudo. Ai, gente, dá uma paz, uma alegria, né? Uma satisfação.
0: Agora, Ana, quando vocês forem fazer o jardim, vocês contam um pouquinho da vida de vocês, porque o Tete, ele tem solução pra tudo.
2: Tudo.
0: Tá, eu falo, Tete, eu não sou do tipo que molha planta. Eu não sou do tipo que tem muita paciência pra cuidar.
2: É diferente um do outro. Tudo. Depende de cada cliente, depende do
1: quem
2: que
1: quem tem
2: gosta.
1: Irrigação, quem não tem irrigação, quem tem gente pra ficar com a mangueira na mão,
2: tem
1: quem tem
2: tudo
1: que não
2: isso
1: tem.
2: Aí, tem que ser um específico pra cada.
1: Pra cada tipo de pessoa.
0: Eu amo.
2: Por isso que eu preciso conversar antes de fazer o jardim de
1: pra
2: cada
1: sentir.
2: Cliente. Pra me sentir. Não é só... Ah, eu quero um jardim, me dá o orçamento e vai lá e faz. Não consigo.
0: Como é que seu dia a dia? Como é que seu lifestyle? Você gosta de cuidar?
2: Isso, eu preciso conhecer.
0: Tem alguém que vai cuidar?
2: A família, quem frequenta a casa, se tem cachorro, se não tem.
0: As cores.
2: Se tem gatinho, flores, se é sombra. Se tem muita sombra, se tem
0: quem que molha,
2: sol,
0: quem que não molha.
2: Quem vai cuidar do jardim. Então, tudo isso eu tenho que saber para mim fazer um projeto de paisagismo.
0: Viaja, não
2: cliente.
0: Viaja? Tem, aqui, tem
2: quem
0: irrigação?
2: É que vai. Aí eu indico tudo, né?
0: É isso, gente. Uhum. Vamos lá. Deixa eu mandar um beijo aqui para os meus parceiros que ajudaram essa semana especial aqui no Quem é Quem. Quem é Quem especial Semana das Mães. 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Toda a equipe do Residencial Boa Vista, aquele prédio chiquérrimo ali na beira do Rio. Meu Deus, tá lindo demais.
3: Tá bonito, mas...
0: Nunca vai ter um prédio igual a esse em Boa Vista, viu? Coisa quem quiser aí. Comprar aqui, compre logo, porque já tá acabando lá, já tem poucos apartamentos, viu, Ana Paula?
1: Se eu tivesse dinheiro, eu já tinha comprado já.
0: Ah, mas você vai dar sua casa de entrada e vai comprar um apartamento lá, porque é lindo demais, hein,
1: lindo
0: Ana?
1: Demais, nossa. Gente. Quem tem essa sorte de morar em frente para aquele rio lindo, né, gente?
0: Nossa, apartamento de 250 metros quadrados, são mansões aéreas, viu? Uhum. É, pra vocês terem ideia, gente, o apartamento lá no Residencial Boa Vista é o dobro do tamanho do apartamento lá do Varandas do Rio Branco.
1: É o dobro.
0: O dobro do tamanho. Deixa eu mandar um beijo pro meu querido, que eu tava com saudade dele, Parima, lá da Parima Rentacar. Doutor Haroldo, maravilhoso da Faculdade Catedral, um grande abraço aí pro doutor Haroldo. Também um beijo pra Yara Bednazuc, também pro seu Ademir, lá da Fé Comércio. Esses foram os nossos parceiros nessa semana especial das mães no Quem é Quem. Também o prefeito Zeitone, querido, um beijo para ele, muita gratidão. Eu quero desejar um Dia das Mães abençoado a todas as mães de Roraima. Nós vamos ficar agora com uma música que eu escolhi especialmente para hoje. Tá no jeito, Jovinho? Põe a vinheta, né? Porque senão o YouTube derruba a gente. E aí a gente fica com essa música linda do Roberto Carlos. Um beijo pra dona Madalena Aragão, que é fã do Roberto Carlos. E também é devota de Nossa Senhora. Beijo no coração. Se Deus quiser, até segunda-feira.
1: Amém. Amém.

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11: Então, amigos, eu fui visitar a dona Eliane Duarte. Dona Eliane Duarte é uma roraimense que trabalhou muito no ex-território e estava esperando também há muito tempo o seu enquadramento nos quadros da União. Fui recebido na casa dela pelas irmãs, filhos, netos, uma família belíssima. E ela me ofereceu, inclusive, lá um delicioso suco de frutas, um excelente papo. Nos divertimos muito, relembramos histórias do ex-território, da nossa vida aqui. E eu fiquei muito feliz, viu, dona Eliane, de ser recebido pela senhora e pela sua família. Um grande abraço, Deus abençoe a todos vocês.

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8: 2:07.
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10: Beleza, gente, 2:13, querido, excelente tarde para você, sextou aqui na Folha FM, na rádio das pessoas que amam Roraima. É isso aí, vamos embora, começar essa bagaça. Semana pra gente, o seu WhatsApp 99115-2155, da hora já está no ar.

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10: Bele, bele, fofinho, 2 horas e 36 minutos. Excelente sexta-feira para você, meu querido. Vamos falar, vamos fofocar? Vamos fofocar, cara. Olha, você que se liga aí em astronomia, não confunda com astrologia. Astrologia é o que a Veva, né, divulga de manhã no programa dela. Aquilo é astrologia, não é? Astronomia é o estudo dos fenômenos aí espaciais, dos corpos celestes. Tá bom? Tu se liga nisso, fofo? Então, se tu se liga nisso, tu sabe que o governo Trump já há alguns meses vinha prometendo uma espécie de desacobertamento. O que que é? Divulgação de informações sensíveis, né? Sobre, e arquivos secretos sobre OVNIs nos Estados Unidos. Inclusive, esse termo OVNI estaria caindo em desuso. Agora, a nova nomenclatura seria as UAPs. Que quer dizer fenômenos anômalos não identificados. Então o governo Trump publicou hoje, nessa sexta-feira mais conhecida como hoje, uma série desses do,

0: documentos federais relacionados a objetos voadores não identificados e possíveis registros de vida extraterrestre em um repositório oficial na internet. Ainda estou tentando localizar o site, né? Não foi divulgado qual é o site, porque durante a manhã de hoje o sistema apresentou instabilidade devido ao grande número de acessos. Fofinho, esse portal ele reúne arquivos, arquivos históricos, imagens e registros analisados por órgãos federais ao longo de algumas décadas. O Trump, inclusive, ele publicou isso lá na rede social Truth Social. Ele comentou aí a divulgação desses documentos em tom provocativo. Entre os materiais divulgados, né, uma das imagens que mais chamou a atenção, ela foi registrada durante a missão espacial Apollo 17, missão lunar, né, Apollo 17, realizada na década de 70. Então, na fotografia, né, que foi tirada por astronautas na superfície da Lua e mostra três pontos luminosos no céu descritos pela tripulação como fragmentos triangulares muito brilhantes. Fofinho, que foi? Tu tá sentado ainda? Pois é, então apesar da repercussão envolvendo extraterrestres, né, especialistas reforçam que a sigla OVNI ou AP não significa necessariamente evidência de vida alienígena. O termo é utilizado para identificar fenômenos ou objetos cuja origem não pode ser determinada de forma imediata sem indicar obrigatoriamente qualquer explicação sobrenatural ou extraterrestre. Né? Nos últimos anos, esse termo ele ganhou espaço dentro do governo norte-americano, especialmente, né, depois da divulgação de vídeos militares e relatórios sobre avistamentos considerados incomuns por pilotos e agentes de defesa. A nova publicação reacende debates sobre transparência e mistérios envolvendo fenômenos aéreos ainda sem explicação oficial. Eu tô doidinho pra achar o site. Assim que eu encontrar, eu divulgo para você, fofinho. É claro.
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2: 3 horas.
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0: Pelé, beleza, gente? Boa tarde pra você. Programa da hora, Folha FM 100.3, a rádio das pessoas que amam Roraima. Muito bem, você curtiu o som aí do Gustavo Mioto. Pedido de socorro, teve antes aí Felipe e Ferrari, Mal Apaixonado. Muito bem, esse é o programa da hora nessa sexta-feira bonita, gostosa. Sextou, fofinho, gente, mas quando sexta é bom demais, é muito gostoso. A semana podia ser assim, ó, quinta, sexta, sábado, domingo, quinta, sexta, sábado, domingo, parece ser bom demais, cê é doido, muito bem. Gente, tô recebendo aqui a visita do João Vitor, ele que é membro da IBRA. Deixa eu só abrir aqui o meu release que a Jane me mandou. Cadê? Vou ter que abrir aqui de novo. Pronto, tá aqui. Da IBRAS, né? Da IBRAS. Deixa eu dar aqui boa tarde para ele. Boa tarde, João Vitor.
1: Boa tarde, Júnior. Tudo bom?
0: Tudo bem? Bem-vindo.
1: Muita satisfação imensa estar aqui, falando aqui com você, com essa audiência maravilhosa. A gente falar um pouco sobre esporte aqui.
0: Ótimo.
1: Falar sobre o IBRAS e promoção de esporte e lazer, né? Que é isso que move o nosso brasileiro. É o esporte, é o lazer, é a vontade de relaxar e de se movimentar.
0: Maravilha, falou bonito, é isso mesmo, encontrei aqui, ó, pronto. IBRAS é o Instituto Brasileiro de Cidadania e Ação Social, muito bem. Gente, ele veio falar pra gente aqui, o João Vitor, sobre um esporte que eu não conhecia, tava aqui, vendo aqui uns vídeos no YouTube. Cara, que interessante, vamos falar sobre o pickleball, não é isso? Então conta pra gente um pouquinho aí desse esporte, pickleball, como é que ele funciona, como é que joga, como é que é.
1: Exatamente, a modalidade do pickleball, ela vem numa mescla de modalidades que já trabalham com raquete e quadra.
0: Uhum.
1: Então a gente tem o tênis de mesa, o mais próximo dela, que é o derivado, que é o tênis de quadra mesmo. Remete muito também a alguns jogos da febre do momento, que é o beach tennis. E o pickleball, ele vem com essa perspectiva de acessibilidade à prática esportiva. Então, quando a gente procura incluir no repertório de promoção de esporte do IBRAS, é justamente a fim de atingir aquelas pessoas que dizem: não, eu não tenho a condição de participar de um jogo de tênis porque é muito movimentado. Não, o beach tennis, a areia não faz bem
0: pro meu tornozelo. Meu joelho falha, eu caminhando, cara. Como é que eu vou jogar tênis?
1: Exatamente, então a ideia é justamente trazer essa perspectiva inclusiva da prática do esporte. Pra você que tá com o joelho dando essa falhadinha na caminhada, começa aquele toquezinho do pickleball de iniciação que a gente viu aqui mais cedo, justamente pra depois a gente passar pra aquelas cortadas.
0: Muito bem, eu tô vendo aqui umas imagens, se você for pro Google aí, você vai ver umas imagens, digitar pickleball, gente, é muito fácil de digitar. Aí você vê que realmente é como o João falou, é numa quadra menor, né? Menor do que a quadra de tênis. E lembra um pouquinho o badminton, né? O tamanho da quadra.
1: A rede, ela se torna mais baixa, né? Uma rede de
0: bem
1: solo.
0: Mais baixo.
1: É por isso que a gente fala que é uma mescla de modalidades. Uhum. Porque a gente pegou a raquete em formato de remo. Pegou a rede mais baixa do tênis, a quadra menor do badminton, e a gente conseguiu fazer esse esporte. A gente conseguiu fazer não, né? O pessoal conseguiu fazer esse esporte nessa perspectiva mais da inclusão para a pessoa que não tá naquela condição de correr aquela quadra maior. Sim. Ou de dar aquele saque naquela rede mais alta.
0: Daquele pulo, aquela esticada que o badminton requer que você, né?
1: Você faça aquela movimentação de ombro, que você faça, querendo ou não, aquela correria, a raquete é menor, então acaba dificultando um pouco a prática da modalidade. Então tudo isso no pickleball vem com a perspectiva de resolver e tornar a prática mais acessível, principalmente quando a gente fala de acessibilidade nas condições da prática da modalidade. Então todos podem praticar.
0: De 8 a 80.
1: De 8 a 80, de 5 a 90.
0: Caramba, que maravilha. Aqui em Roraima você tá jogando? Aqui em Roraima, como é que tá a galera do pickleball aí? Conta pra gente onde é que a galera se reúne, como é que é isso?
1: Iniciou-se em 2024 aqui a modalidade. É uma modalidade que ainda tá em expansão. Ela vem lá dos Estados Unidos.
0: Uhum.
1: Então ela tá nesse processo de expansão. Quando chegou aqui, o CC Juve, ele acabou abraçando a modalidade. E nós, enquanto IBRAS, na ideia de promover e olhando o que existe, tanto essa perspectiva inclusiva do esporte, como também a adesão do público, a gente também está começando a inserir dentro do nosso repertório de práticas esportivas aí, de esporte e lazer da comunidade, essa modalidade. Então hoje a gente está em torno de 100 praticantes aqui na
0: caramba, já tem bastante
1: cidade.
0: Gente.
1: tem uma adesão boa justamente por essa facilidade. A gente está tentando, está trabalhando para aumentar
0: pra a quantidade de polos,
1: né? E popularizar essa modalidade, para que a pessoa do norte ao sul da cidade e futuramente, se Deus quiser, do norte ao sul do estado, consiga ter acesso à prática esportiva.
0: E como é que é para comprar uma raquete, por exemplo? Como é que é o custo, assim? Porque a gente sabe, por exemplo, você falou agora há pouco do beach tennis. Nunca pesquisei, mas eu vejo uma galera bonita jogando, um pessoal assim, né? O beach tennis parece ter um poder aquisitivo um pouquinho maior, tipo tênis. Como é que é o pickleball?
1: É porque assim, a gente tem sempre materiais que vão estar num custo bem mais acessível, uhum. E materiais que vão vir assinados por marcas famosas, jogadores famosos.
0: Sim.
1: A gente tem o pickleball hoje jogado por celebridades, né? Que vão estar assinando a raquete.
0: Não acredito.
1: A gente tem aí Shaquille O'Neal, celebridades da NBA. Caramba. Que estão jogando o pickleball. Então a gente vai ter...
0: Já pensou se pegar uma partida com o Shaquille O'Neal naquele tamanho?
1: Dá uma cortada dele, imagina
0: a parada. Você tá com a minha cabeça essa bola aqui, mano.
1: E a bolinha do pickleball é maior, uhum. E ela é oca, né? Ela tem essa característica, ela é oca e um pouco mais dura. Então uma cortada daquele indivíduo tamanho, a porrada que deve ser.
0: Você é maluco. Ah, então já tem gente jogando, gente aí gente conhecida, né? Celebridade jogando pickleball.
1: Já. E inclusive a gente tem, dentro do Ibras, a gente tem uma política de que faz parte da popularização do esporte a parte de eventos, torneios, campeonatos, festivais, lógico. Justamente para promover. E quando a gente faz um campeonato, eu também consigo fazer uma vivência para você. Então a ideia desse sábado agora, a gente vai estar lá no Araceles.
0: Ah, tá.
1: Vou aproveitar já.
0: Bora falar do evento.
1: Adiantar esse evento aqui. Rua Estrela Dalva 2740. A gente tá com 8 duplas inscritas já para o primeiro torneio de pickleball aqui do estado de Roraima. E a gente também vai estar aberto para ter a vivência. Quem quiser não competir, mas sentir como é a raquete, sentir como é a bolinha, sentir como conhecer é uma partida, conhecer, ter uma vivência do esporte para poder procurar a modalidade posteriormente.
0: Já vamos falar do evento, vamos voltar para o evento, quero te fazer uma pergunta. Como é que é a questão do pickleball? Quem que pode jogar? Por exemplo, você falou das duplas. Joga um contra o outro. Tem duplo, joga tipo assim da Copa Davis, joga de dois?
1: Joga dois também,
0: contra. Dupla mista.
1: Isso. E depende muito também a nível competitivo e das regras da competição que está sendo feita. Entendeu? Entendi. Então agora nesse evento a gente está com duplas, mas existem torneios que são individuais também.
0: Entendi. Esse torneio de sábado vai ser individual.
1: Vão ser duplas.
0: Ah, vão ser duplas.
1: Vão estar trabalhando em duplas lá. Aí hoje já temos 8 duplas inscritas de atletas.
0: 16 competidores.
1: 16 competidores. E assim, muita gente que já procurou a gente para fazer a vivência do esporte. Ah, eu quero conhecer, eu quero saber um pouco mais que modalidade é essa, o que é isso, como vai acontecer, quero ir lá, quero ver como é que é essa raquete, por que essa raquete tem o formato de um remo, e tudo isso vai estar sendo explicado lá.
0: Ótimo.
1: No nosso evento.
0: A pessoa, para que ela precisa? Um tênis, uma roupa folgada, uma roupa de corrida assim, alguma coisa, como é que é?
1: Eu digo que ele precisa ter vontade.
0: Pronto.
1: Disposição para chegar lá e praticar. Claro, se você tiver uma roupa esportiva, vai ficar bem mais confortável, um shortinho, um tênis, uma camisa mais folgada, porque a gente sabe que Roraima é calor 24 horas o tempo todo, né? Mas se você estiver lá de terno e gravata e quiser jogar, você vai ter a oportunidade de ter a vivência e jogar.
0: Realmente é bem democrático. Agora vamos falar um pouquinho do evento, que vai ser o primeiro campeonato roraimense de pickleball. Ou seja, o cara que ganhar, ele já vai poder sair falando por aí, eu me respeito que eu sou campeão roraimense de pickleball.
1: O primeiro
0: campeão roraimense de pickleball.
1: Exatamente. Cara, que coisa legal, né? Vamos falar um pouquinho então sobre esse evento. É o primeiro campeonato roraimense de pickleball, como você falou, vai acontecer lá no Centro de Atividades Esportivas do Instituto, que fica ali na Estrela da Alva, no bairro Araceles.
0: Muito bem. Fala um pouquinho do evento pra gente.
1: Então, a ideia do evento é a gente justamente fazer a divulgação da modalidade. É uma modalidade, como eu falei anteriormente, que vai estar dentro do acervo de práticas do Ibras, porque a gente tem essa paixão por fomentar o esporte, por fomentar o lazer e fazer essa inclusão social através da prática esportiva. Então a gente vai estar divulgando, vão ter outras modalidades ocorrendo lá. A gente vai ter um campeonato de queimada também.
0: Ah, isso é legal pra caramba.
1: Acontecendo. Queimada, que é uma modalidade que também é bem inclusiva. Você vai nos cantos e fala: ah, eu não jogo bola, eu não jogo vôlei, eu não jogo basquete.
0: Mas queimada
1: eu jogo, todo mundo joga. Então assim, a gente vai estar também tendo esse evento de queimada, que ele integra um projeto em parceria com o Ministério do Esporte e o Governo Federal, que é o projeto Rumo ao Pódio, que a gente faz uma série de competição de diversas modalidades. Então vai estar acontecendo também o evento de queimada. A gente vai estar tendo também uma pequena ação de Dia das Mães, domingo agora, Dia das Mães. A gente vai ter lá massagem, a gente vai ter algumas atividades também, aulão de dança, justamente para que as pessoas possam conhecer, além da modalidade, a oportunidade de praticar outras. O centro esportivo lá do bairro Araceles já conta com as modalidades de breaking, dança, skate, capoeira. Então quem quiser também se matricular nas outras modalidades que já acontecem no centro, também será muito bem-vindo. O espaço está aberto para isso e aberto para toda a comunidade.
0: Maravilha, então vai ser no sábado, mais conhecido como amanhã, dia 9 de maio, né? A partir das 16 horas. Gente, é de tardezinha, tá? Dá tempo de você dormir mais tarde amanhã, almoçar. 4 da tarde você desce lá pro centro de atividades, que fica na rua Estrela d'Alva, número 2732, no bairro Araceles. Araceles fica aquela região ali do DB, mais ou menos?
1: Isso,
0: ali.
1: Passou o DB, ainda seguindo a avenida, descendo sentido bairro, acredito que passe um quarteirão ou dois. Mas você descer o DB, já vai ver o galpão bem grande, o portão aberto, esperando vocês chegarem lá para conhecer as nossas modalidades, para conhecer o nosso pickleball também.
0: Pronto, gente. Então é o seguinte, ó, as inscrições ainda estão abertas.
1: Sim, a gente vai ter inscrição na hora também, ótimo, ressaltando
0: isso. São gratuitas.
1: Gratuitas para toda a comunidade. Se você tem 5 anos, se você tem 70 anos, você está convidado a participar.
0: E quem quiser ir mesmo para assistir, a entrada é franca.
1: Entrada franca.
0: Que maravilha. Telefone para contato?
1: Você pode me ligar, 959-8100-9849. Certo. Repetindo, 959-8100-9849, tanto para ligação quanto para WhatsApp. Talvez eu responda mais rápido no WhatsApp. E eu vou estar aberto para esclarecer qualquer informação, não só sobre a modalidade pickleball, como também sobre as outras modalidades que o Ibras atende.
0: Muito bem, gente. Recebi então aqui o João Vitor, ele que é do Ibras. O Ibras, para quem não conhece, tá bom? O Ibras é o Instituto Brasileiro de Cidadania e Ação Social. Vim falar sobre o evento, que é o primeiro campeonato roraimense de pickleball. Obrigado, João Vitor.
1: Muito obrigado, eu que agradeço o espaço. Uma boa tarde a todos e contem comigo para o que precisar.
0: Beleza, gente? Da hora, curte. Você ficou interessado? Então corre lá, tá bom? Se inscreve, que vai ser um evento bem legal.
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3: 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Te avisei.

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2: 4 horas.
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9: O Tribunal Regional Eleitoral de Roraima suspendeu o julgamento em plenário virtual da decisão provisória que interrompeu por 10 dias o calendário da eleição suplementar direta para a escolha do governador e do vice-governador tampões de Roraima. A suspensão ocorreu após o juiz eleitoral Fernando dos Santos Pinheiro pedir vista por 10 dias. Além dele, resta votar o desembargador Jesus Rodrigues do Nascimento, vice-presidente do TRE. Até a interrupção, a maioria do plenário divergiu da decisão do juiz eleitoral Allan Kardec Lopes Mendonça Filho, favorável ao Republicanos. O partido do governador interino e pré-candidato Soldado Sampaio quer derrubar, sob alegação de ilegalidade, o prazo de 24 horas após a convenção para que candidatos deixem os cargos para disputar o pleito extra. A sigla entende que as regras da eleição extra consideraram um entendimento baseado em decisão provisória e não os prazos da lei de desincompatibilização, a qual já define os prazos de 3, 4 e 6 meses de antecedência da eleição para que candidatos se afastem dos cargos públicos que ocupam. O juiz Diego Carmo de Souza, vou colocar só mais uma trilha para que a gente possa terminar de ler a notícia. O juiz Diego Carmo de Souza votou pela manutenção da eleição com a regra das 24 horas. Ele considerou o caráter excepcional do caso e o entendimento firmado no Tribunal Superior Eleitoral sobre o prazo de desincompatibilização exigido em conexão com o despacho do presidente do TRE, desembargador Mozarildo Cavalcante. A juíza Joana Sarmento de Matos, por sua vez, votou contra a eleição direta por não se revelar proporcional à reduzida duração do mandato a ser preenchido, que seria válido até 6 de janeiro de 2027. O juiz Renato Pereira Albuquerque acompanhou. Nos autos, o Ministério Público Eleitoral foi contra o mandado de segurança ao considerar que esse prazo é uma medida proporcional que equilibra a viabilidade das candidaturas. Considerou ainda conexão com o entendimento firmado pela maioria dos atuais ministros do Supremo Tribunal Federal. Para o procurador Ciro Carné Ribeiro, os prazos de até 6 meses previstos na lei da desincompatibilização, como defende o juiz relator, são estipulados em situações ordinárias e previsíveis. Até o momento, o TRE de Roraima tem ao menos 8 questionamentos sobre a eleição suplementar entre favoráveis e desfavoráveis. Entre eles, 2 do Republicanos, 1 do Agir, 1 do PDT, 1 da Federação União Progressista, 1 do MDB, 1 do PL e 1 do vereador de Boa Vista, Marcelo Nunes. O DC, o ex-vice-governador, Paulo César Quartieri, entretanto, recorreu ao TSE. 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
2: Conta essa história pra galera, Léo, vai.
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1: Esse é o novo hit de Responsa e Rafi Júnior. Vamos cantar junto assim, ó.

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5: Beleza, beleza, gente? 4 horas e 35 minutos. Sextou aqui na Folha FM. Já já teremos Zoada falando tudo aí sobre política. Cara, quanta coisa aconteceu, hein? Quanta coisa aconteceu essa semana. Daqui a pouquinho você escuta tudo aqui no programa Zoada, com aquela pitadinha de humor e de sarcasmo. É isso aí. Não mais quase, Israel Rodolfo.

0: Salomão Cruz e eu discutimos sobre os jogos da seleção brasileira na Copa. Salomão, que um vai ser sexta-feira, o outro sábado e o outro quarta. Eu reclamei do horário. Salomão falou que nada, o horário é muito top. Eu falei, não, pra mim é ruim, que vou pra igreja. Não, problema teu.
1: Você joga bom, né? Só horário bom, meu amigo. Sei que eu sabe.
0: É?
1: O pior é quarta. Nós só vamos ter quatro jogos, sobram.
0: Uhum.
1: Vamos ter só quatro.
0: Os
1: três obrigatórios e o das oitavas de final, só.
0: É, cara, eu também tô nessa, viu? Também tô nessa. Concordo contigo, Brasil, cara. Bicho, não gosto nem de me animar.
1: Mas não, vai ser... É quatro jogos só.
0: Agora quatro tu já jogos. Pensou... Agora tu já pensou se acontece que o pessoal fala o Brasil. Campeão do mundo, o Hexa vindo com dois gols do Neymar na final,
1: já
0: mano.
1: Já pensou?
0: Mano, o Neymar ia falar, ó, Casa Grande, vai pra pique, Neto, vai pra casa do Pi! Ê, mano, o Neymar é farmal demais.
1: Pô, mas o Neymar é foda, gente. O Neymar não tá se ajudando,
0: não,
1: cara.
0: Não dá
1: nem. Ele mesmo contra
0: não
1: dá ele.
0: Pra defender,
1: não dá pra... pô. A gente tenta, eu queria ele, mas cara. Ele tá foda, pô. Ele não se ajuda, pô.
0: É, tá difícil, mano. Tá difícil. Senhoras e senhores, nessa pegada eu vou passar a bola pros meninos aqui do Zoada daqui a pouquinho falando de política. Tem coisa pra falar, viu? Como tem coisa pra falar. Hoje o Zoada vai render demais. Eu vou-me embora. Valeu, gente. Bom final de semana. Fiquem com Deus. Segundo eu tô de volta, se ele permitir. Tchau, tchau.

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2: 4:57.
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20: Galera, boa tarde, meus donados e minhas donadas, meus amigos, começando mais um Zoada FM. Boa tarde, meus amigos do
21: Instituto da Capital.
20: E agora nós estamos com um novo transformador, as ondas da Rádio Folha está pegando até em Marte.
21: Até em Marte!
20: É.
21: Você fica esperando lá fora da entrada pra abrir a porta?
20: Ele fica lá fazendo graça.
21: Ele fica fazendo graça.
20: Ô, gente, cadê? Não tem YouTube hoje, não?
21: Hoje não tem.
20: Não tem YouTube! As pessoas não vão poder ver como nós somos bonitos.
21: Eita, Josh!
20: Hoje, não nós, tem estamos interação, do então?
21: Hoje nós estamos no comando do Reove, não?
20: É o Rio, velho!
21: Tem tudo já, macho.
20: Olha aí. Olha, nós estamos ao vivo, gente.
21: No YouTube aí, ó.
20: No YouTube,
21: ó. Cara, tava com saudade. Tinha muito tempo que eu não vinha trabalhar.
20: Mentira!
21: Se demitido já.
20: Mentira! Perdeu o carguinho dele. Exonerado.
21: Não fala isso, não, que eu tô sem dormir.
20: Ei, macho, agora é sério.
21: Rapaz, tá bebendo, comendo todo dia.
20: As olheiras dele tão grandão, né?
21: Homem
20: preocupado.
21: Acho engraçado quando o Sampaio assumiu lá na Assembleia, né? Quando era posse por ele, aí ele, não,
20: soldado.
21: Não é decretão, não.
20: Vai não.
21: Saiu metade do posto.
20: Não deu nem 10 dias.
21: Mas entrou muita gente competente.
20: A mulher dele foi uma.
21: A mulher dele virou secretária.
20: Engraçado, né? Normalmente coloca na CETRAP.
21: Pois colocou, é. Né? Eu ia falar isso, vocês lembraram. Geralmente o cara bota no bem-estar social.
20: Exatamente.
21: Virou já meio que cultural, né?
20: Colocar a primeira dama.
21: A mulher tem que ter um carguinho.
20: O ação social sempre é da mulher, da primeira dama, né?
21: É um cara, né? É conhecido.
20: É um cara. Eu não sei quem é, não.
21: Eu acho que coloca lá pra mulher poder controlar o marido.
20: Ei.
21: Saber o que ele tá fazendo.
20: Engraçado foi o cara do secretário da cidade.
21: Quem é?
20: É o Bolinha, meu amigo Bolinha.
21: É isso aí, rapaz.
20: Ele foi demitido.
21: Ele foi demitido.
20: É bonito.
21: Vai-te embora, você tá fora.
20: Aí ele pegou um vídeo e disse, que o Sampaio disse assim, que não deixa passar o cavalo.
21: Na Assembleia mesmo.
20: Falou. Aí exatamente. O cara pegou um ao vivo e disse assim, meu pai me disse que cavalo selado dos outros a gente devolve.
21: O Sampaio montou no cavalo dos outros.
20: Eita, Jorge!
21: Agora vê se ele devolve o cavalo.
20: Vai querer arriar.
21: Ele não quer deixar nem televisão direto.
20: Ele vai querer fazer o ar dele, rapaz.
21: A confusão tá grande.
20: Tá demais.
21: Ninguém sabe o que vai acontecer.
20: Ninguém, inclusive o TRE.
21: Até o TRE que
20: cancelou.
21: As diretrizes tá perdido.
20: Tá perdido.
21: Tem
20: juiz dizendo que não dá pra fazer eleição. Tem outro dizendo que dá. Tem sim, tá na Folha, gente. A juíza, eu esqueci o nome dela, disse que é impossível realizar a eleição suplementar.
21: Disse que é muito caro,
20: vai onerar
21: demais.
20: Exatamente.
21: Aí,
20: é impossível.
21: Acabou de sair na Folha, o TRE suspendeu a votação.
20: Não, a votação.
21: Exatamente.
20: É. Votação de quê?
21: Pra saber se as eleições vão ser.
20: E quando é que vai ser isso? Quando é que vão decidir
21: isso aí?
20: Semana que vem.
21: Tem que decidir.
20: Falta 45
21: dias eleição... pro dia 21.
20: Exatamente.
21: As convenções estavam marcadas do dia 12 ao dia 21. Até o dia 20.
20: É a Joana Sarmento.
21: Segunda-feira.
20: Tá aí, ó. Então... O juiz revogou a própria liminar e submeteu o debate da eleição suplementar ao pleno do TRE.
21: É. Assim, no zuzuzum da macuxilândia da política,
0: É, o soldado Sampaio, ele não quer a eleição direta.
20: Claro que não.
0: Ele não quer o povo, porque todas as pesquisas... O
20: risco é grande.
0: Todas as pesquisas dão Arthur ganhando dele disparado.
20: De lavada.
0: Então, é mesmo?
20: Lavada.
0: Já. Todas as pesquisas dão que Arthur ganha dele de lavada.
20: Exatamente.
0: Então o Sampaio não quer. Inclusive, Juca e Messias estão unidos com o Sampaio.
20: Olha, porque os dois se uniram. Água e o óleo se unindo.
0: Isso é quase impossível. Agora.
20: Isso é quase impossível.
0: Porque não querem que Sampaio... Não, que eles querem que a eleição seja... Que os 24 votem...
20: Indireta.
0: Indireta.
20: Que seja na Assembleia.
0: Sampaio ganha.
20: Aí Sampaio ganha.
0: Exatamente.
20: Mas Sampaio, de qualquer jeito, eu acho que ele não
0: conseguiria... O Juca também?
20: Se uniu.
0: Tereza, e brigaram com
20: o Arthur.
0: A filha da Tereza já é secretária do governo de Sampaio.
20: Não, não sei se ela é secretária, não, mas ela tá já.
0: Já tá. Já,
20: a Tereza brigou com o Arthur?
0: Já. Não,
20: e outro, ela é rancorosa.
0: Eita,
20: é verdade.
0: É. Ela já fez até
20: um vídeo. Vídeo já Renier.
21: Ela já fez até um vídeo, tipo assim, falando que o Arthur estaria surfando em tudo que ela construiu.
20: Tudo que ela construiu.
21: Surfando. Que tem gente.
20: Lembra do Jalce que foi brigar com a Tereza? Olha onde o Jalce tá.
0: Tá bem. Então tem isso aí. E aí eu acho que Sampaio, ele se articulou muito bem, ele fez um trabalho muito bom, mas assim, politicamente, o povo não quer Sampaio.
20: E não é nem culpa dele, que ele nunca fez nada assim, na área administração,
21: né? Jalce, quando...
20: Jalce, beijo, Jalce.
21: Quando caiu...
20: Ele botou a mão de novo. Só falta esses dois.
21: Aí foi
0: o Denário, pois é.
20: Denário, Damião.
0: Teve mais um.
20: É. Não, o Regis, né?
0: O Regis.
20: A estadual.
0: O Denário.
20: E quem foi outro?
0: Não sei, pois é.
21: Tem mais dois. Um que caiu já e falta só dois.
20: Eram cinco.
21: Eram cinco.
20: Os cinco inimigos mortais
21: do Jalce Renier. Saiu na quinta, antigamente, ele já.
0: Ele já votou, faltando só dois.
20: Em 2030 ele já pode ser candidato.
0: E aí Sampaio tá encontrando uma dificuldade muito grande com o povo.
20: Exatamente.
0: Com as urnas. O
20: povo, ele tá tentando ganhar simpatia.
0: Ele tá tentando.
20: Você viu o que ele fez com o helicóptero?
0: Eu vi, doou.
21: Essas medidas aí. É. Eleitoreiras já,
0: porque... Eu acho que é muito pouco tempo pra ele
20: fazer ação. Ele vai andar no cavalo. Ele não vai andar de helicóptero, não. Vai andar no cavalo. Tá selado, ele vai andar no cavalo.
0: É muito pouco tempo.
21: Já anunciou Sebaga pra 600 policiais.
20: 600 PM? É. Rapaz, o homem abriu a porteira. Passa os cavalos
0: pro Dinho. Ele botou só mulher no comando da segurança.
20: Só mulher, estado, né? Só mulher, rapaz.
0: Só mulher, as mulheres.
20: Querendo ganhar simpatia também
0: das do mulheres.
20: Eleitorado feminino, rapaz. Que eu fiquei
21: sabendo?
20: Inteligente.
21: Teve uma reunião dele com os deputados estaduais, né?
20: Ah. Tá na Folha essa reunião, tá
21: e
20: na Folha.
21: E a vida inteira, ele era o presidente, os últimos anos, sim. Ele ficava brigando com o Denário pra aumentar lá o orçamento. A verba.
20: Aí agora
21: os caras aumentou de 400 milhões pra 800.
20: Agora?
21: Não, sim. Quando ele
20: assumiu dobrou.
21: O governo, que ele viu que as contas não vão fechar até o final do ano, ele foi lá. Pra falar, não, vamos reduzir um pouco.
20: Só
21: um
20: pouquinho,
21: era
20: só
21: pra
20: um pouquinho.
21: 600, né?
20: Sim.
21: Era 400, veio 800, vamos pra
20: 600.
21: Diz que o Jorge Edson falou, não.
20: Problema é seu.
21: Nada disso, papai. A vida inteira a gente brigou pra
20: subir. O novo presidente.
21: Diz que já virou tipo assim, ó. Problema é seu.
20: Se vire nos 30, rapaz.
21: Eu acho,
20: nos 30.
21: Baixar o nosso, não.
20: Eu acho.
21: Vende o cavalo
20: e ajuda a financiar lá.
0: Eu acho. Tudo pode mudar. Ninguém sabe como é que tá a justiça desse país.
20: É verdade.
0: Mas eu acho que as eleições vão ser o povo que vai escolher.
20: Vamos escolher.
0: Eu acho que Sampaio não consegue ganhar do Arthur.
20: Certo.
0: Sampaio volta a ser presidente da Assembleia
20: volta.
0: E candidato a deputado estadual.
20: Exatamente. Volta a ser presida.
0: Pronto. Presida. Arthur
21: assume. Damião não vai poder na suplementar mesmo,
20: normal. Não pode.
0: Pode. Isso. Arthur assume governador.
20: O tampão até o final.
0: Até
20: o
0: até
20: vamos
0: Sampaio, Arthur é candidato
20: à reeleição.
21: Vamos supor, acabou ali a suplementar. Porque pode ter dois turnos, né?
20: Dois turnos.
21: Mas vamos supor que acabou no primeiro ou no segundo, enfim. Ele assume já no próximo
0: dia. No outro dia.
21: Igual o Sampaio assumiu mesmo.
0: No outro dia.
20: No outro dia.
0: Sim, não dá nem tempo.
20: Não dá tempo, é no outro homem dia.
0: Dorme desempregado e acorda
20: com o governador.
0: É um mandato tampão, pô.
21: Sim, é igual a Bíblia lá, é Pedro, alguém
20: que...
21: É,
20: exatamente. Ele vai dormir desempregado.
0: Sampaio vai
20: acordar governador,
0: olha aí. Inclusive, Sampaio já encontrou várias dificuldades. Tu acredita que Sampaio é governador? Ontem.
20: O que ele fez?
0: Ele apoiou um candidato para a associação da PM e não conseguiu eleger o cara.
20: Perdeu.
0: Perdeu já.
20: pra associação da PM.
1: O cara que ele e ele era presidente da associação da PM, cara.
21: É. Mas já tem muitos
1: anos. Já tem um tempinho.
20: A pessoa que ele apoiou ontem na eleição
1: perdeu. O cara é governador do estado.
20: E não conseguiu eleger o presidente da
1: associação. Associação da PM.
20: Da PM.
1: Meu Deus. E quer ser governador. Eleito pelo
21: povo. Por isso que ele quer pela Assembleia, indireta.
20: Ele podia ter feito a Assembleia direta lá
21: na Associação também, né?
20: Se a eleição for para a Assembleia, ele vai deixar os 800 milhões com o Jorge Eric.
21: Claro. Não, Jorge Eric já deixou.
20: Não, já deixou. Fica aí.
21: Ele vai aumentar.
20: Fica aí. 1 bilhão.
21: Jorzinho, meu amigo, fique aí. Fique aí.
20: O orçamento da Assembleia beirando 1 bilhão de reais.
1: 1 bilhão de reais.
20: 1 bilhão.
1: Tu tem que entender, bicho. Tu tem que entender que é muito deputado. Os bichos estão precisando se alimentar.
20: Estão passando fome. Estão passando fome, os meninos.
1: Estão sem dinheiro.
20: Meu menino tão liso.
1: Os homens precisam andar de carro, eles estão andando a cavalo, tu não viu?
20: O homem montou no cavalo lá.
1: Dos outros.
20: Cavalo selado dos outros.
1: Se tivesse carro, ele não tava no cavalo.
20: O Damião tá fazendo papel dele, tumultuando.
21: Tá dizendo que é candidato
20: a... Hoje, né, ele tava lá em Brasília.
1: Tá falando que é candidato a tudo.
20: Não. É tudo.
1: Até porteiro de boate gay.
21: Rueda, Diniz, Irã, né?
20: Rueda, Diniz, Irã.
21: E inclusive, aí fizeram... Entender que ele seria o candidato da suplementar, mas não pode.
20: Um acordo que o inclusive estavam dizendo que ele ia apoiar o Sampaio, né?
21: Quem falou?
20: O Irã. O Lorde foi para a rede social. Todo bonitinho, viu?
21: Sim,
20: cabelinho
21: sim.
20: Na régua.
21: Ele sempre na régua.
20: Ele todo engomadinho.
1: É, mas a mulher não ficou no partido
20: mesmo. Não ficou. Inclusive, ele vai encontrar uma dificuldade, porque.
21: Ela não pode ser.
20: Ela não pode ser vice.
1: Porque ela trocou.
20: Ela trocou.
1: Eita,
20: Não ficou com o marido, tá vendo?
21: É suplementar
20: na outra
21: ordinária.
20: Aí o acordo com o Arthur, ele se uniu com o Arthur, né?
21: Cara, sim. Beleza. O Arthur agora tá, vamos dizer, brigado com a Tereza. Tá. Mas eu tenho uma leve impressão, se o Arthur ganha suplementar, ganha de novo em outubro, ele volta pro grupo da Tereza, sabia? Eu fico meio
1: receoso. Já como governador.
21: Pra poder ser o governador ordinário.
20: Exatamente.
21: Um bom filho
20: sendo tão brigado,
1: Mas tem que saber se a mãe dele...
20: Olha, eu acho...
1: Mas a mãe vai virar mãe ou madrasta?
20: Tem que ver, né?
1: Mãe ou madrasta. Se bem que tem madrasta boazinha, né?
20: Ela é rancorosa. Ela guarda mágoas, a Tereza.
1: Não fale assim da Terezinha.
20: O histórico dela é
1: isso. Não fale assim. Sim, rapaz.
20: Eu acho
1: sim. Terezinha tem um coração grande, né, Terezinha? Um beijo pra você, viu? Tereza.
20: Eu acho que nessa situação ela é senadora.
1: Tá, se a Tereza é a mãe dele,
20: quem é o pai? Ela é senadora.
1: É, o pai
20: e o carro. É o padrasto que ele separou da Tereza.
1: É verdade.
20: É pai de filho separado, né?
1: Ah, tá.
20: É filho de pai
1: pensão?
20: Separado.
1: Quem paga a pensão?
20: A prefeitura.
1: Pagava, né?
20: Aonde entrou a azeitona nessa história?
1: Eita.
20: E agora é o quê?
1: É o abutre. Eita, azeitona. Ei. Azeitona vai na cachaça.
20: O azeitona é tão desmantelado que ele foi pra Brasília reunião com o cara. Ele era o único que tava de polo. Todo mundo de terno.
1: É bonito.
20: Todo mundo bonito e ele de polo.
1: Azeitona de qualquer jeito.
20: Acho que ele ainda tava de sandália havaiana, viu?
1: Se duvidar.
20: Azeitona, te orienta,
21: azeitona. Eu vim de havaiana hoje e não vi na rádio, que fica escondido.
1: Então, e o homem lá em Brasília vai dar uma foto.
20: Eu vi.
1: Tava ele, gente.
20: O Rueda não, pô. O do PL lá. O Arthur
1: tava lá. O Nicolete, o Valdemar da Costa Neto. Inclusive, o Valdemar falou que o Nicolete é candidato a senado.
21: Mas só pode ser.
1: Nicolete, lá senador.
21: Não montou pra federal, ele vai ser
1: candidato. E o Hélio Negão.
20: Negão sumiu. Negão tomou Doril.
21: Foi rechaçado.
1: Ainda bem que não tomou Viagra, né?
20: Atenção, Negão com Viagra.
21: Todinha.
20: Ia machucar muita gente.
1: Olha quem tá correndo por trás. Caladinho na.
21: Quem é?
20: Chico Rodrigues.
1: Vocês ouviram falar
20: de Chico? Quem é Chico?
1: Não fale assim.
21: Caladinho,
1: vai comer calado.
21: Se Denar não puder ser candidato.
20: Não, Denar não pode.
1: Ele pode ser candidato.
20: Quem?
1: O Chico.
21: Ué,
1: o Chico
21: lógico que pode.
20: Porque não poderia.
1: Ninguém
20: ouve falar em Chico Rodrigues, mas ele caladinho nessa confusão todinha.
21: Perguntaram.
20: Eu acho que uma vaga da Tereza.
21: Pro Senado.
20: E o resto vai se matar.
21: Vão se comer.
20: Só que eu acho que o Nicolete ele ganha uma vantagem pelo fato
21: do
20: Bolsonaro,
1: é,
20: né?
1: É diferente do Hélio Negão, que é muito ligado ao bolsonarismo. Não, o Nicolete mas o Nicolete é daqui. É
20: daqui, pô.
1: Exatamente.
20: Mas assim, aí vai brigar por uma outra vaga. Nicolete.
21: É daqui Chico, também, não, né? Apareceu
20: e
21: em
20: 2018. Zatu. Quem?
21: É, Nicolete.
20: Não, mas, fora, mas ele, tipo assim, ele já tá na política aqui.
21: Mas tem
20: terceiro mandado de
21: Patrão. E na primeira ele surfou muito
20: no Bolsonaro.
21: Sim.
20: E vai
21: mas ele aproveitou, ele soube aproveitar. Até hoje ele tá sabendo aproveitar.
20: Tá sabendo. E vai se aproveitar pelo Bolsonaro, se for senador, vai ser graças ao Bolsonaro.
21: Exatamente.
20: Porque o voto ele não tem
21: pra ser senador, não. Eu acho que o PL vai vir fazer.
20: E se o Flávio vier.
21: Estão falando até um Nicolas vir aqui.
20: Sim, e se o Flávio vier. Também é muita chance do Nicolete ganhar, cara.
21: Sim.
20: O PL quer demais, mais senadores.
21: Não, o PL
20: quer senadores.
21: Lógico que conta lá em Brasília a cadeira do Senado
20: e também federal.
21: O PL quer mais o Nicolete como senador que o
20: Arthur
21: como
20: senador.
21: O governo aqui não conta nada
20: pra eles, não.
21: Exatamente.
20: O quadro mudou tanto que é obrigado o Arthur sair candidato a governo.
21: É obrigado, não tem como.
20: Porque ele vai suplementar agora.
21: E ele tem que fazer governo, ele vai ganhar suplementar, ele vai fazer palanque pro Nicolete.
20: Vai.
21: Então é o que eles querem lá no PL. Eles querem o palanque pro
20: Nicolete ser senador.
21: E se o Nicolas vier aqui, Roraima, lota.
20: Tu vai lá. Não, o moleque é onde ele vai.
21: Lota.
20: O moleque é onde
21: lota.
20: Vai. O moleque vai aonde vai.
21: Exatamente.
20: É... Vai bater 2 milhões de votos em Minas.
21: E é capaz do.
20: Já bateu 2
21: milhões. O Flávio não precisa nem vir.
20: Foi 2 milhões, não.
21: O Flávio não precisa nem vir, basta vir o Nicolas. Pronto, acabou, resolveu o problema.
20: É melhor ainda.
21: Resolve o problema. O
20: Flávio não vem, não.
21: Será que não?
20: Não sei, mas se ele trouxer o Ciro Nogueira, aí como o Ciro.
21: Rapaz, disse que.
20: É 1.400.000 votos.
21: 1 milhão.
20: Quem teve 1.400.000 votos?
21: O Nicolas.
20: Pronto. Aqui o Nicolete já bater ele.
21: Vai bater 2 milhões.
20: O Nicolete já deu 1 milhão.
21: Vai ter.
20: 1 milhão de votos, Nicolete, vai ter.
21: 1 milhão?
20: 1 milhão de
21: votos. Vai ter mais votos do que eleitor.
20: 192.
21: Eita, Nicolete.
20: Eu vi a entrevista do Pânico do Valdemar Costa Neto. Nas pesquisas ele vai ser o estouro de votos no país, vai ser o recorde, 2 milhões que eles estão esperando pro Nicolas.
21: Uhum.
20: E 1 milhão, e beirando 1 milhão de reais, o segundo mais votado do país é o...
21: 1 milhão de votos, no caso, né?
20: Que vai ser o segundo mais votado.
21: Reais.
20: É o...
21: Não, para deputado federal vai ser o Nicolas e 1 milhão de votos é que eu falei
20: reais. Aqui em Manaus?
21: O Salazar.
20: Ah,
21: é? Exatamente,
20: papai. Salazar em Manaus.
21: Exatamente.
20: Não, disse que
21: ele é PL também?
20: É PL.
21: É.
20: Inclusive, ele se envolveu numa confusão recentemente, você viu?
21: Eu não vi, não.
20: Foi.
21: Considerado, hein, meu considerado?
20: Eu acho que foi ele que foi, junto com outro vereador, numa Universidade Federal aí do Amazonas lá, tava reclamando lá de uns negócios lá que os cabas estavam fazendo errado.
21: Não, ele chega o prefeito, ele chama o governador, secretário de segurança, mundo. Ele chama de ameba.
20: Ameba.
21: Atraso de vida.
20: Tava lá no casamento
21: esse final de semana,
20: estavam todos eles, governador, prefeito.
21: Olha com quem o homem se relaciona.
20: Fred,
21: se tava for lá,
20: daqui tu vai pra...
21: vai lá
20: no Amazonas.
21: Falar nisso, o Amazonas teve uma eleição agora pra Assembleia, foi os deputados que votaram terça-feira lá no Amazonas pro governador. Lá a eleição foi na Assembleia lá.
20: Foi.
21: E os caras
20: querem... A eleição copiar. Suplementar também?
21: Foi lá no Amazonas.
20: Amazonas... Roraima
21: e Rio de
20: Janeiro. Não, Rio de Janeiro...
21: Não, que tá...
20: Ninguém decidiu.
21: Ninguém quer.
20: Rio de Janeiro tá
21: pior. Ninguém quer ser governador no Rio mais.
20: Não quer.
21: Não, quer. Mas é só fosse pressão, né?
20: Quer o governador lá, é o presidente do Tribunal de
21: Justiça. Vai prender ele mesmo?
20: Eu achei que nunca chegaria a sucessão de um
21: governador. Vai prender ele mesmo? Vai prender o cara que cuida da justiça?
20: Não tem condições.
21: Então, não
20: tem condições. Mas ele fez uma limpa lá, ele demitiu uma galera,
21: tá? Muita
20: gente. Teve um decretão de 800 pessoas.
21: Ele demitiu uma galera lá, tá? O cara...
20: O seu pai demitiu mais, né?
21: Não,
20: seu pai
21: pode.
20: Demitiu, mas ele bota o dobro. Ele demite 100 e bota 200.
21: Não, ele botou a mulher dele, relaxa.
20: Mas tem que botar a mulher, pô.
21: Sim, eu falei que não. Eu tô falando que ele botou.
20: Não, ele tem que botar. Qual é a secretaria
21: dela? Eu acho que ele vai ficar.
20: Não, mas sei, rapaz.
21: Vem com a secretaria
20: dela. Ele não coloca a mulher dele, ele vai ficar ouvindo a casa dele noite todinha.
21: É, ele botou a mulher no estudo de peso e medida.
20: Sim. Aí
21: mediu o peso de quem?
20: Não, lá ainda
21: é a Isa ainda lá.
20: É.
21: Mas a Isa deve ficar. Porque tá desde o.
20: Tá
21: desde
20: a Sueli, né?
21: É, desde a Sueli.
20: A Isa
21: tá desde. Essa daí sabe fazer.
20: Isa
21: com os contatos. Essa daí tem
20: contatos. Filha de Manuel Dantas.
21: Pronto.
20: Ele é o.
21: Ele é o know-how.
20: Não, ele é da COGER. É Controladoria do Estado.
21: Ah, Controladoria
20: Geral do Estado. Manuel Dantas.
21: Mas Sampaio tá fazendo um bom trabalho, gente.
20: Eu pensava que o Manuel tinha se aposentado e ia parar de trabalhar.
21: Então.
20: O cara não consegue,
21: né? Não para,
20: galera.
21: Não para
20: de secretário.
21: Oxê, tá recebendo a bufunfa, rapaz. O que você quer mais?
20: Ele é nosso
21: ouvinte. Ele tá ele bem.
20: Claro,
21: eu também gosto da
20: bufunfa.
21: Ele tá benzão. Eu encontrei ele no estádio.
20: quinta, mas ele faz um bom trabalho.
21: Passada vendo o jogo
20: ele do faz um bom 17, trabalho.
21: Que eu acho que algum neto dele joga lá.
20: Não, mas ele trabalha bem.
21: Ele trabalha bem.
20: É, tem que falar a verdade.
21: Tá aí. De boa.
20: Meu vamos microfone lá. Tá saindo, porque meu fone acho que parou.
21: Eu tô ouvindo essa voz ridícula.
20: Ridícula essa voz.
21: Tá bom.
20: Ridícula.
21: O homem passou a semana toda chorando, ficou assim.
20: Ei, ele ficou ruim, tá?
21: Com medo de perder.
20: Quem?
21: Tá pior, ele. Semana que vem vai ser pior ainda.
20: Eita, Josh!
21: Semana que vem
20: que. Ele disse que ele tá
21: porque comendo. Semana que vem que os deputados tá vão declarar os apoios pra quem
20: é e pra quem não é.
21: É. Eita, e aí que a caça que tá... bruxas termina.
20: Diz pronto, tá vamos puxar saco bebendo. De outro agora.
21: Diz que ele tá comendo e bebendo todo dia
20: pro de ansiedade.
21: Ai, pai,
20: faz aí, uma mandinga,
21: aí gastando dinheiro que eu não sei nem se eu vou receber.
20: Tem que economizar, rapaz. Começar agora, vai pra casa a pé.
21: Pronto, já não gasta gasolina.
20: Já vai começar a pé.
21: É.
20: Ei, mudando de assunto.
21: Mudemos.
20: Tu viu o peão que foi preso aqui na BR-174 com 5 milhões de vinho e iPhone?
21: 5 milhões de vinho?
20: Não,
21: e iPhone?
20: iPhone.
21: E tinha vinho.
20: Tinha vinho também. Vinho.
21: Quem é esse cara, hein?
20: 5 milhões
21: e eu só conheço
20: um que faz isso. Chama Arizinho. Vou já mandar pra ele. Você sabe quem é Arizinho?
21: Vinho? Sim. Rapaz.
20: Arizinho, é tu?
21: Ei. Acho que ele tava viajando.
20: Na hora que eu vi, eu achei que era ele.
21: 5 milhões de vinho e iPhone.
20: Rapaz,
21: a putaria seria grande aí, ó. 5 milhões de vinho e iPhone.
20: O RF, na hora que pega assim, ele bota. Ele pega pra mim uma caixinha daquela.
21: Não,
20: bota...
21: Faz não.
20: Vai não. Claro que não. Sei
21: lá, né? Se for de noite, a operação. Deixar cair assim, ele volta pra pegar lá.
20: Se deixar cair, quebra.
21: É. Não, tá na caixa?
20: Ah, verdade.
21: Tá faz não.
20: Eu confio na PRF. É. Inclusive, abraço pra todos os nossos amigos PRF.
21: Eu não sei como chama a esposa do.
20: Pois é, eu também não conheço. Do Sampaio, né?
21: Do Sampaio, pra procurar. Sei.
20: Do soldado Sampaio?
21: É.
20: Esposa
21: do. Pois é. Primeira dama, peguei isso aqui. Primeira dama.
20: Ei, bota aí. Como é o nome da primeira dama?
21: De Roraima.
20: É a soldada, como é o nome dela?
21: Saudada
20: o
21: quê?
20: Nem o Google tá conseguindo acompanhar
21: a mudança
20: daqui, não, mano.
21: Tô falando.
20: Nem o IA,
21: mano. O secretariado, você joga que eu preciso mandar o FIS lá. Aí eu falei, quem é o secretário? Aí ele me dá o nome errado. Falei,
20: é outro já.
21: O Google ainda não tá conseguindo acompanhar, não.
20: Nem o Google consegue mudar as
21: coisas. O Google não consegue.
20: Não acompanha Roraima. O Google tá muito devagar, rapaz.
21: Tá precisando comer um pouquinho de
20: tambaqui.
21: Agora eu quero ver como é que vai ficar aquele grupão do União Brasil. 13 deputados. Ali.
20: Sem o Nicolete?
21: Os cabas estavam contando.
20: Quem vai se dar bem é o Nicolete, viu?
21: Francis Rodrigues.
20: Saiu e vai virar Francis senador.
21: Rodrigues de Araújo
20: é o nome dela. É o nome da soldada? É. Soldada Francis Rodrigues.
21: Ei. Um abraço pra primeira dama.
20: Ele teve muita audiência. Ele teve na rádio domingo com o Dr. Getúlio.
21: Dr.
20: Governador.
21: Sim, teve.
20: Eu vi.
21: Mas a audiência vai me desculpar, né? Puxando saco. Não é de quem vem, não. É do Dr. Getúlio.
20: É verdade.
21: Rapaz, homem, puxa saco, gente.
20: Ele é bom demais.
21: Então quer dizer que a audiência foi por causa do Dr. Getúlio.
20: Não é o governador.
21: Governador é só um detalhe. Detalhe.
20: Eu quero dizer o seguinte,
21: se a gente trouxe. Se é o soldado
20: pega Sampaio um aqui,
21: aí. A gente não vai ter metade da audiência que o doutor
20: não vai.
21: Tem.
20: Pega um pano aí pra limpar a baba desse homem.
21: O craqueado é o homem.
20: Babando
21: aqui, ó.
20: Ela foi pra.
21: Pra onde ela foi?
20: É, Secretaria de Estado Extraordinária de
21: Desenvolvimento Humano e Social. É a CEDHS.
20: Oxi, ela é extraordinária.
21: Ela é extraordinária, gente. É
20: tanto assim. Quanta secretaria tem o governo do estado, hein,
21: Márcio? Ah, tem que contar aqui.
20: Tem muitas extraordinariedades.
21: Tem mais secretaria do que o Ministério de Brasília, né?
20: Ministério
21: de
20: Brasília.
21: Será se todas essas secretarias têm cavalo?
20: Tem.
21: Arriado
20: quem lá pro pessoal
21: montar?
20: Quem será que assumiu a secretaria do controle digital, que era da
21: é mesmo?
20: Tinha essa secretaria, cara.
21: Que era da Lorenzoni lá.
20: É verdade.
21: Da médica.
20: Que
21: ocupava três
20: lugares. Ela tá estudando.
21: Ela tá estudando ainda.
20: Ela é estudante. Ela tem que
21: formar.
20: Ela é estudante.
21: Ela era secretária.
20: Lá em Manaus.
21: Não, peraí, calma aí. Ela conseguia ser estudante de medicina.
20: Secretária.
21: Em Manaus.
20: Né?
21: Manaus.
20: Ela conseguiu fazer tudo isso?
21: Consegui.
20: Eu não sei.
21: Sabe que o
20: Danado
21: foi pra lá. Foi Paulo César Martins Torres.
20: O Paulo César.
21: Tá onde agora?
20: O Segod aí, que é a secretária
21: de comunicação.
20: Governo
21: de. Ele faz medicina, será também?
20: Não.
21: Ela fazia medicina.
20: Agora deu
21: Manaus.
20: Ela é candidata?
21: É.
20: Tem lá meu tem, voto.
21: Já se montou pelo PSDB em
20: 45.
21: Sério?
20: É. Ela foi pro grupo do Jalcer.
21: A velha guarda tá toda lá.
20: Luciano Castro, Edio Lopes.
1: Luciano Castro também.
20: Edio Lopes.
1: O Luciano Castro tá vivo.
20: Tá.
1: Eu não sabia.
20: Ele doou um processador pro cara que vende pãozinho e café. Sabe o Elcio Ajuda? Que
1: vai. Sim, sério?
20: Aí ele ajudou um cara vendendo cafezinho na rua.
1: Sim.
20: Eu vi o cara
1: aí do café. Chico,
20: que chique.
1: O Luciano Castro, que não é bobo nem nada, esse candidato já viu e ligou pro Elcio Ajuda, foi que ajudar o cara e deu um forno, alguma
20: olha
1: coisa.
20: Olha aí,
1: cara. Industrial pro cara
20: fazer. Olha aí,
1: mas além do café, um pãozinho.
20: Ô, Fred. Ah,
1: esse cara do sinal é famoso.
20: E, o café dele é gostoso.
1: É delicioso.
20: O Fred podia aproveitar a bondade do Luciano, já pediu ajuda.
1: Emprego, né?
20: Ô, Luciano, ajuda o Fred. Fredinho tá com medo.
1: Ele tem uma rádio também, né?
20: Concorrente.
1: É nosso inimigo. É, não vamos falar mais dele.
20: É nosso inimigo.
1: Não vamos.
20: Vamos ficar na folha.
1: Eu já falei, foi pro Alberto, encontrei ele quinta-feira, ele falei, se der ruim lá, a rádio programa 3 por semana e salário.
20: O salário é 500 contos, você não vai querer receber o salário
1: que
20: você
1: ganha no governo,
20: né? Não, tem que ser igual.
1: Igualzinho.
20: Comprou meu...
1: Bom, vem, vamos
20: comprou semana inteira.
1: Quer virar o dono?
20: Não.
1: Quer virar o dono da folha, olha isso.
20: Só não quero baixar o padrão. O mais difícil do ser humano é baixar o padrão.
1: Ei, tava
20: ser
1: puxando
20: o saco. Ser comissionado é primeiro de um cachorro, meu amigo.
1: Não é verdade.
20: Ei, e todo mundo quer ser. Ser
1: comissionado é primeiro do cachorro.
20: É, e todo mundo quer ser.
1: Porque assim, mas, o cara não pode fazer dívida, porque ele vive não hoje, pode. Mas não sabe o dia de amanhã.
20: É, exatamente.
1: Pô. E como é que vive sem dívida, que eu tô cheio delas?
20: Assim, eu não tenho dívida no meu nome, mas se eu parar de receber, vai virar
1: tudo dívida, entendeu?
20: Tá no Serasa.
1: Aí tu ganho, eu pago conta. Aí, é pra viver.
20: Tá no Serasa.
1: Aí tu liga pra CAE, pra Eletronorte,
20: queria...
1: pra
20: lá,
1: deixa eu falar, perdi o emprego.
20: Ei, é por isso que o
1: Freire... Eu queria dizer ao doutor Silvio Reis, dono do apartamento lá, que... Segura 3 meses aí sem... na amizade.
20: É por isso que o Fred anda muito em casamento. Boquinha livre, vai lá pra comer de graça.
1: Rapaz, eu fui pra Manaus, saiu barato demais, sabia? Eu fui de carro, minha sogra pagou um tanque.
20: Olha
1: eu
20: aí.
1: Paguei só
20: com
1: um.
20: Pena. A sogra com pena.
1: Chegou lá, só foi festa por conta da família do meu sogro.
20: Olha aí, comeu de graça. Economizou 3 meses.
1: Três dias? Sexta, sábado, domingo.
20: Olha aí, maravilha. Já
1: foi muito mais barato que ficar aqui.
20: Olha aí, tá vendo? Por isso que ele não veio semana passada.
1: Ei, o que aconteceu com os influenciadores? Foram tudo soltos?
20: A maioria já, né?
1: Não, a última que tava presa foi solta agora.
20: Mas elas estão em casa, presas em
1: casa. É, tornozeleira e tudo.
20: Não pode sair de casa.
1: Não pode.
20: A ordem eu não sei, eu sei que é não, tornozeleira eletrônica.
1: Mas é tornozeleira e aquela questão de voltar
20: 8 horas
1: da noite pra casa, tem que recolher.
20: E não pode,
1: mas pra mim
20: internet não pode.
1: Não pode.
20: Internet não pode. Ah,
1: não pode rede social.
20: Não pode rede social.
1: Onde eles ganhavam dinheiro.
20: Eu vou passar fome.
1: E o Rusian, como é que ficou?
20: O Rusian?
1: Foi.
20: Não, ele não chegou pra ser preso.
1: Não, ele agora... foi, mas ficou de barra.
20: É,
1: ele
20: passou
1: ele, mas não
20: ele pagou 48 mil,
1: isso.
20: Saiu, mas ele tá na investigação.
1: É, antes que 24 milhões que ele movimentou.
20: Dinheiro demais.
1: E uma mulher que eu nunca vi na
20: vida. Dinheiro demais.
1: Movimentou 144 e o marido dela mais
20: 24.
1: 144 milhões de reais.
20: Deixa eu te falar, bicho. Perdão. Tem noção de que é 144 milhões numa conta?
1: Bicho, eu acho que
20: não tenho.
1: Errado, ó, bicho.
20: Eu não tenho.
1: Não.
20: Ei, 144
1: não
20: milhões.
1: Não sei, nem, é como calcula, dinheiro, nem como calcula.
20: A mulher daquela que enrolar me movimentar isso aí de tigrinho, 144 milhões.
1: Mas é, essa é a questão.
20: E aqui horário nem tigre
1: que
20: tem.
1: Tigrin, eu acho que o tigrinho é o que aparece ali, o chamariz na capa.
20: Sim.
1: Aqui por tem onça trás, pitada, onça pitada.
20: Por trás tem outros negócios.
1: Tem tamanduá aqui também.
20: Entendeu?
1: Né? Tá. Segunda investigação.
20: Ah,
1: problema
20: outros maior... negócios?
1: No Tigrinho, por mais que tenha muita gente, você tem que enganar o estado todo de Roraima no Tigrinho, não dá 144 milhões.
20: É verdade, que população de Roraima não tem tanto assim, verdade, concordo. Entendeu? Não tem tanto comissionado assim não,
1: agora, gente. Agora o problema do Rusian é porque os imóveis, os carros que esses influenciadores estavam comprando, todo ele que estava intermediando.
20: Ah,
1: aí, então a lavagem está aí, entendeu?
20: Aponta-se uma lavagem de dinheiro, né?
1: Até os imóveis, as casas e
20: ele carros. Porque ele também é corretor de imóveis.
1: Ele é corretor de imóveis.
20: Só que ele
1: o homem perdeu é tudo.
20: A paciência.
1: O homem
20: cara,
1: é tudo.
20: O cara disse que ele estava lavando dinheiro e disse, tu é um liso, seu merda, na
1: rede. Ele fez uma live no Instagram.
20: E ele comentou pro cara,
1: ele,
20: tu é um liso.
1: Liso.
20: Liso.
1: E ele trabalhava na NR.
20: Deve ser comissionado.
1: Na NR. Lavador.
20: Onde?

0: tava com HIV, aí vazou o depoimento. Sacanagem, né? Vazou o depoimento dele.
1: Porque mas quando eu acho que isso aí não é verdade, não.
0: Não, pô, disse que quando você vai lá, você de medicação e tal. É,
2: na audiência de custódia. Na audiência
0: de custódia, o cara
2: pergunta. Informar,
0: tá, aí ele falou que tomava o remédio. Né? E aí vazou isso, dizem que vazou.
2: Sacanagem, isso morava, é sacanagem.
1: Ele morava numa casa muito humilde, ele até fez muito uma vaquinha pra uma caixa d'água com a mãe dele uma vez. Sim. Aí depois, beleza, ele começou a prosperar.
2: Ganhar o dinheirinho
1: dele.
2: Vendendo o tigrinho.
1: E aí ele mudou pra uma casa melhorzinha. Não, melhorzinha. Só que aí depois ele já mudou pra outra.
2: Com piscina, sauna. Ele saiu de uma que não tinha nada pra outra que tinha teto. Depois foi pra uma que tinha piscina. Rapidão.
1: E aí andando de Ranger de 400, 300 e tantos mil.
2: Andando de Ranger em um ano?
1: Rapaz, não bate, não fecha. Não,
2: vamos contabilizar, vamos contabilizar.
1: Nem se o cara é empresário e teve um ano muito bem sucedido, não fecha. Porque o cara tem que fazer o capital de giro, tem que pagar funcionário.
2: Exatamente.
1: E assim, sabe, a
2: conta muito fácil, fecha. Muito fácil.
0: É, eu não sei como funciona não, mas que esse negócio de jogo é muito complicado, isso é um vício, né? Assim, eu acho que é igual cachaça, então tem que proibir cachaça, cigarro.
2: Que é o seguinte, o problema desse tipo de jogo é que eles fazem lá o algoritmo de uma forma que você não ganha.
0: Esse é o problema, porque aí os caras
2: te roubam. Exatamente.
0: Aí esse é o problema.
1: O negócio é o seguinte, eu não sei como é feito, mas ele põe aqui...
2: É por
1: isso que o
2: de aposta não é proibido, tá?
1: Por isso,
2: essa
1: é
2: a diferença.
1: O de aposta...
2: O Betis, quando tu aposta em futebol, não é proibido.
0: Porque o jogo tá ali, né? O jogo
2: tá acontecendo.
1: Aí esse tem um algoritmo. O joguinho, ele consegue lá, você é influenciador, você, ó, divulga, tô jogando aqui ao vivo agora.
2: Ele só ganha.
1: Ele só ganha.
2: Só que o dele...
1: O cara vai clicar no link.
2: Diferente.
1: O dele é programado...
2: Para
1: pra ele ganhar.
2: Pra ele ganhar,
1: aí, o cara vai clicar no link.
2: Aí quando clico, todo mundo clicou no link dele, é só perder. Só
1: perder.
2: Ele ganha com o dinheiro que o povo perde.
1: Exatamente. A
2: porcentagem do que tantas pessoas perdeu no, clicando no link
1: dele. Tá vendo, Fred? Já pode ser influenciador.
2: Ganhar dinheiro.
0: Aí tá errado. Aí tem que se.
2: Entendeu? É
1: erradíssimo.
2: Aí tá erradíssimo.
1: Isso aí é tá pior que o Paquetá.
2: Isso é tudo chinês, né?
1: Paquetá.
2: Não só chinês. Tem da China. Tem da.
0: Não, o tigre é chinês. O tigre é chinês.
1: Outra coisa, esse pessoal...
2: Tem Singapura,
1: esse pessoal, a maioria
2: Coreia
1: vem do Sul. De origem humilde. Tá todo mundo em Dubai, sei lá. Meu sonho é pra Maldivas.
0: Macho, Maldivas. Eu não tô conseguindo passar do 500, macho.
2: A gente não consegue ir mais ali.
0: O Riovo não consegue chegar em Santa Helena, macho.
2: E olha que ele é de lá.
0: O Riovo, o negócio tá bacana lá, né?
2: O shopping tá...
1: Olha.
2: O que eu fiquei sabendo...
1: O Riovo é da Venezuela e não consegue voltar. Mas
2: tá caro.
0: Tá caro, não, tá caro.
2: Que tá caro,
1: não, não tá
2: caro.
1: Tá
2: caro, que era barato.
1: Não, não tá. Agora é o Trump que manda lá, né, Marro Maduro? Agora é no dólar, no dólar.
2: Viu? Se não tiver dólar.
1: Eu tô indignado.
2: Mas ele é tigrinho, viu,
1: velho? Ô, Salomão, eu tô indignado. Se eu tivesse que isso acontecer, eu mudei, né, de cargo em janeiro.
2: Foi verdade.
1: Meu irmão me chamou pra ir pra Europa, tudo por conta. Eu falei, não posso, que eu acabei de mudar de carro.
2: Não... Se não tem chorar na Europa, pelo menos.
1: Agora eu tô aqui, sem viagem.
2: Ele te chamou pra pagar tudo,
1: filho. Tudo.
2: Tá lá, chegou
1: ontem. Vai levar
2: hoje tava no também?
1: Não, só eu.
2: O seu irmão te...
1: Oxe! Não,
2: é... E a mulher ficar aqui?
1: É, ela tem emprego. Eu queria ficar sem.
2: Que casamento doido
1: é esse? Ela estudou, é conquistado. É porque todo ano tem, de dois anos tem a Copa do Mundo de Advogado. Ele foi jogar a Copa do Mundo para advogado.
2: Copa do Mundo?
1: Já tinha ouvido falar disso?
0: Não, já tinha visto cara no campeonato. Já
2: não, Brasil. Mas Copa do Mundo eu nunca ouvi falar.
1: Tem Copa América, Copa do Mundo. Tá,
2: de advogados?
1: Eu joguei em 2012, 2014.
2: Aí, dos advogados?
1: É.
2: Gente, eu não sabia dessa não, cara.
1: Aí
2: ele
1: chamou
2: pra eu jogar com ele, entendeu?
0: Ei, olha. Deixa eu perguntar pra vocês
2: aqui. O advogado do Neymar tá lá? Ou não?
1: Do Neymar.
0: Tá, o Neymar, velho, deu um grito no pobre do Robinho Júnior, mano.
2: Robinho Júnior.
1: Acho que é um tapinha, mas vou te falar, porque é o que o pessoal da imprensa não viveu, um vestiário. Eu joguei bola, categoria de baixo, cheguei a profissionalizar. Irmão, isso acontece direto.
2: Tá
1: grelado ali um dia.
2: Acontece de tudo no vestiário, né?
1: Eu não sei. Rapaz, eu fui pro Tocantins, inclusive na cidade. Eu fui profissionalizei lá onde caiu o helicóptero do pai do Juliano, do Henrique Juliano.
0: Caiu ontem, né?
1: Porto Nacional. Hoje, foi hoje. Eu profissionalizei lá. Aí um dia a gente tá lá, o time tava mal das pernas aí no vestiário, um virou pro outro e falou: amanhã você vai acordar com a boca cheia de formiga, foi que eu matar outro.
2: Olha! Se cair um sabonete!
1: Você vai acordar com a boca cheia de formiga, que eu vou te matar,
2: ferro. E se cair um sabonete,
1: bora voltar pra Goiânia.
2: É o
0: de abaixo. Mudando de assunto que eu vi aqui agora, vocês que são advogados aí. O menino vai conseguir ser candidato, o Aleno, no União Brasil, porque tinha o
1: Johnny. Ele
0: conseguiu eliminar aí, né?
1: Pra ficar, né?
2: Eu acho que vai. Eu acho
1: que
2: vai.
1: E ele é o quê? Federal?
0: Estadual, pô.
1: Ah, é o Stélio Denner.
0: Estadual.
1: Vem, né? Ele são da mesma.

0: Estadual.
1: Eu acho que vai.
0: Lá ele é forte, tá? E aí...
1: Lá quem? Onde?
0: Lá, não, não, ele está no defensoria. Na defensoria, ele
1: tem sim.
0: Não, e outra,
1: dos 13 vai... lá tem mais ele, né?
0: Só que os caras... Pois é, os caras, os 13 não estão querendo deixar ele.
1: Eu sei.
0: Porque ele vai puxar muito voto.
1: Vai.
0: E dos 13 tem um que estão querendo tirar. Que
1: pô, aí, já?
0: Que é o Jorge Everton.
1: Quero tirar o Jorge, não
0: sabe. Quero expulsar o Jorge.
1: Vai expulsar o homem.
0: O homem é presidente da Assembleia.
1: Oxente.
0: Nunca tinha visto
1: ali. Eu também não.
0: Tá na Folha? Tá na Folha?
1: Meu amigo,
0: se não tá na Folha,
1: meu
0: não
1: confio. Amigo,
0: o Damião tá é o presidente do partido.
1: Ah, era
0: o
1: presidente. Certo.
0: Ele foi o cara que denunciou pra Polícia Federal fazer o bagulho do Jato. Disney.
1: Entendi Jato, agora.
0: Também aquele negócio que ele foi que o
1: Disney. Verdade.
0: Estão querendo expulsar ele.
1: Presidente.
0: E na suplementar, se tiver suplementar a eleição e o Damião e o Sampaio perder, ele volta a ser o vice e o Sampaio volta a ser o presidente. Então eles caras querem expulsar ele. O Jorge Everton quer expulsar o Jorge Everton do União, cara, Brasil.
1: É jogada atrás de jogada.
0: Essa eu nem sabia.
1: O Jorge Everton
0: está
1: perigando
0: de ser candidato.
1: O Jorge Everton, segundo informações.
0: Eita. Cara, é muito
1: segundo informações. Dá
0: muita volta.
1: Dava demais.
0: Ó, o Jorge Everton brigou com o Damião, Damião governador, tirou o pessoal do Jorge
1: Everton.
0: O Sampaio entrou voltou, na quinta.
1: Na sexta já voltou.
0: Todo mundo em festa, pagode dos caralho.
1: E aí,
0: pagode?
1: Onde?
0: Não, festa.
1: Na sexta-feira, não.
0: Pagodinho na casa.
1: Ah, entendi.
0: E aí se... pode ser que daqui a um pouco
1: volte tudo, não tem nada. Fica rico, fica pobre.
0: Fica rico,
1: é o que eu tô te falando. As coisas estão mudando de
0: agora.
1: Que o mundo, eu tava benzão. Meu tempo
0: podia estar na Europa.
1: Tudo garantido, reeleito. Agora todo mundo.
0: Agora tá
1: reivindicando.
0: Tá pedindo esmola.
1: Final
0: Juninho.
1: Olha, os deputados.
0: A montanha russa tá muito
1: sobe. Os deputados
0: estão sem dormir, porque é o seguinte: ninguém sabe o que vai acontecer.
1: Ninguém
0: sabe. Tá sendo um jogo de xadrez. Tá
1: todo mundo esperando o cavalo passar
0: lá. Porque cada um dá uma jogada,
1: aí você
0: faz a leitura, o cara faz uma jogada inesperada. Os próprios aliados, o Denar fez. O
1: Irã
0: fez a jogada, tirar a mulher do PP pro outro PL, o Denar saiu do.
1: Pois é, os três
0: unidos.
1: É uma suruba danada.
0: O Denar tá no seu. O Denário é do partido do Messias.
1: Ai, que suruba boa.
0: O Denário? Rapaz,
1: é uma confusão, é política, isso é política.
0: Ele tá no partido do Soldado Sampaio, do Messias.
1: Olha que loucura.
0: É loucura. O nome disso é loucura, gente. A política de Roraima.
1: Mas o Denário agora tá morto. Ele vai sair, a única coisa que ele vai fazer é montar uma factory, porque não tem mais o que ele fazer.
0: Não, tem.
1: O Denário
0: vai fazer o quê?
1: Eu acho que...
0: Eliminar. Quem é que vai dar eliminar? Não vai
1: ser candidato.
0: Se ele conseguir eliminar ela com um ano que ele ganha,
1: Ele pode
0: ser candidato
1: em 2030. Se ele ganhar, ele
0: derruba lá. Em 2030 ele pode ser candidato?
1: Não, daqui a
0: pouco ele
1: vai ser
0: candidato.
1: São 4 anos, pô. Eu acho que ele vai trabalhar.
0: Ele pode ser candidato 31 de dezembro de 2030. Então, na eleição de 2030,
1: ele ainda não
0: pode. Concorre,
1: só na próxima. É verdade.
0: Só
1: que eleição em outubro.
0: Só 34.
1: Estadual.
0: São 4.
1: Vai querer ser vereador, né? Será?
0: Não, será?
1: Ser vereador,
0: Denário.
1: Você sabe, né?
0: Vereador Denário?
1: Vereador Denário.
0: Rapaz.
1: Prefeito, né, gente, pelo menos.
0: É, prefeito.
1: Vai disputar de 2032.
0: Prefeito, verdade.
1: Mas eu acho que ele não consegue eliminar e eu acho que ele vai voltar pra factory. Vem prestar dinheiro, né?
0: Vai ser.
1: Agora, pessoa
0: física pode prestar também,
1: né? Esse aí tá tranquilo demais, tô preocupado é comigo. Esse aí pode
0: ficar
1: sem eleição o resto da vida.
0: Não foi
1: o Denário.
0: Ei, pros comerciais faturar.
1: Comercial,
0: meu amigo.
1: Eita, Jacho.
0: Vamos faturar,
1: Rio.
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3: Oi. Eu tô falando no bastidor, é o Irã, não é o Lorde, não. O Irã é o país, cara. É o país.
4: Quer dizer que o Trump.
3: Eu falei que o Trump arregou pro Irã.
4: Arregou.
3: Pro Ayatollah.
4: Pro Ayatollah. Essa, e o Trump arregou e foi buscar colo de quem?
3: Do Lula.
4: Do Lula. Sentou no colo do papai.
3: Eles estavam felizes, né?
4: Estão se amando, Zé.
3: Mas o Trump é meio traíra, né? Porque ele fez isso aquela vez com o Maduro.
4: Ali
3: é
4: vem vagabundo.
3: Ali não, é, mas ele não pegou, ele não chegou a receber o Maduro, não, cara.
4: Não, o próprio do Irã também não estava conversando.
3: Não, o Trump não. Quem estava conversando era a ala militar de cada dos dois países. Eles estavam conversando,
4: estavam dialogando. Mas o Irã não baixou a cabeça, não.
3: Não, tá? Baixou. Agora, do jeito que o Trump. Todo mundo tá achando estranho por que o Trump foi tão simpático com o Lula, cara. Foi muito simpático.
4: Foi muito, pô. Muito.
3: Bicho, tu acredita que
4: eu acho que ele
3: tava ao vivo na Jovem Pan, né?
4: Tava ao vivo.
3: Ele vai dar um golpe pro
4: Lula. Eu acho que o Trump não consegue ser falso, cara.
3: Não?
4: Não. Ele é muito. Ele fala mesmo na cara mesmo.
3: Não, mas ele é falso demais, pô.
4: Como é que ele trata bem o Lula? Você tava xingando o dia desse
3: É diferente.
4: Oxe,
3: diferente.
4: Do quê?
3: Tô dizendo assim, recebeu o cara. Foi esquisito demais. Esquisito.
4: Eu pensei que ele
3: se beijava.
4: Eu pensava que ele ia dar uma no olho no Lula. Disse, agora o Lula vai pegar uma dele
3: aqui. Pois é, todo mundo achou.
4: Não,
3: não ia bater. Que os dois, se baterem, eles desmontam os dois, né?
4: Porque dois velhinhos.
3: O Lula é mais velho, né?
4: Não, os dois têm a mesma idade. A diferença é de poucos meses.
3: É?
4: É.
3: 80
4: já é melhor, 80. Por ele é alaranjado, né? Por ele tá no sol, no formol.
3: Eu acho que ele tá desmontando.
4: Geralmente o branco ele fica
3: mais rápido, né?
4: É.
3: Do que o moreno, né?
4: É verdade.
3: Porque o Lula nunca trabalhou, né?
4: Não, mas o Lula não é moreno, não. O Lula é branco.
3: Nunca trabalhou.
4: É?
3: Mas o Trump é mais. O Trump é albino, né?
4: É albino.
3: Chega a ser laranjado.
4: Ele não é branco, ele é laranja, pô. É diferente. Ele é orange.
3: Rapaz, eu acho que Lula vai enfrentar uma pedreira agora aí. O Flávio tá crescendo demais,
4: viu? Ah, tá crescendo bastante.
3: Os cabas tão se batendo. Rapaz, e o que deu na delação? Os caras não querem deixar a delação do cabo do
4: Bolsonaro. Não anda, né?
3: Bicho? Não anda.
4: O que insinua-se por aí é que tem nome do Ciro Nogueira. É o demais, mais apontado. Nogueira.
3: Ele não teve uma operação
4: com ele. E tem o ministro do TCU envolvido também.
3: Ministro de do TCU?
4: Tem.
3: Na delação do Bocaro?
4: Não saiu.
3: Não.
4: Quem é? O TCU é onde tem aquele. Roraimense?
3: É, o Jonathan.
4: Ah, o Jonathan de Jesus tá lá. Ele é ministro do TCU.
3: Jonathan de Jesus. Falsidade.
4: Abraço, Jonathan. Grande abraço.
3: Não é o Trump que é falso, não. Pelo amor de Deus. Vamos fazer
4: desculpa. O Jonathan é orgulho de Roraima.
3: Ministro do TCU.
4: Não,
3: o que eu vi é que também, assim, fora do Volcar, que já falaram que tem um ministro e todo mundo suspeita que seja o Jonathan, também do cara do BRB.
4: Do BRB, pô. Do BRB.
3: Falaram que também tem um ministro TCU.
4: O que era presidente do BRB.
3: É.
4: Aí disseram que esse que fora era presidente do BRB apontou o Ibanez e a mulher dele. O Ibanez Rocha, que era presidente, que é o governador do Distrito Federal, e a esposa dele, tá?
3: E acho que ele foi também que o ministro do TCU.
4: E o Vocaro disse que dava uma mesada por
3: 500 mil
4: mês,
3: pô. Reais por mês.
4: Por mês.
3: Eu me ligando em emprego de 8 mil.
4: E esse cara mexeu. Esse cara movimentou mais dinheiro do que o Petrolão.
3: Demais.
4: Pô, do que a Lava Jato.
3: Demais. Pô. Demais.
4: Porque a Lava Jato, dinheiro. Pô. Esse cara
3: muito movimentou dinheiro. Muito dinheiro.
4: Esse cara pegou
3: o dinheiro. Eu queria ter vivido um dia de Vocaro.
4: Se tu morasse em Brasília, talvez tu ganhasse esses 500 mil, tá vendo? Tu não mora? Tu tá aqui em Roraima.
3: Agora o
4: engraçado. Se contente com
3: o pra fazer a articulação
4: o engraçado,
3: lá.
4: O engraçado.
3: Quer que eu te diga o nome dele?
4: Quem é?
3: Roraimense?
4: Quem é?
3: Não, vou dizer.
4: Ah! Não quer falar
3: o nome dele.
4: Ele é metido a lobista.
5: Tá em todas as fontes, todos os deputados federais.
4: Eita.
5: Aí vocês vão analisar aí.
4: Tô analisando aqui, eu já cheguei no nome. Não, se você quer saber, vai lá na Folha. Vai estar na Folha, vai estar na Folha.
3: É direita, é esquerda, tá todo mundo. Tá Ratinho, todo mundo. Ratinho Júnior, as empresas tudo. Receberam.
5: Macho, ele
3: aí tem no bolo. Jax Wagner, não sei o quê. É direita, é esquerda. É...
4: Ele pegou tudo,
3: menino,
4: ele pegou
3: a mídia. É
4: a calça, mundo, tem bolso do dois lados, na direita e na esquerda.
3: Tudo ele pegou, foi
4: todo mundo. Ele pegou até o Centrão, porque ele pega até o
3: Juiciário.
4: Ele pegou tudo, menino, pegou no chão de Moraes, pegou tudo, pô.
3: Esse povo é ingênuo demais. Na calça, tu tem dois bolsos, um da esquerda e um da direita. E no meio, no Centrão, tem um zíper. Olha aí.
5: Esse cara, ele corre risco de vida, macho.
4: Será?
3: Eu acho que não sei se quando mataram ele ainda, hein?
4: Aquele outro morreu dentro do...
3: Que era o secretário direto dele.
4: Dentro da coisa da polícia.
3: Enforcado, enforcado.
4: Ele se enforcou-se.
5: Esse cara corre risco de vida. Macho, ele tem muita coisa ali. Falar nisso lá no STF, ele tem um candidato no STF. E o Lula quer indicar de novo o Messias, né?
4: Não é possível.
3: Pois é, eu vi Messias. Hoje essa
4: conclusão. Não é possível.
3: Recorrer
4: só que o Messias...
5: Ele pode indicar, só que ele quer indicar o Messias pro próximo mandato.
4: Ah, tá.
5: Na próxima eleição.
4: Entendi.
5: Entendeu? Ele quer indicar um agora, essa
4: uma outra pessoa.
5: Nesse mandato
4: aí agora. Ele ganha a eleição e indica o Messias.
5: Ele, se ele ganhar a eleição, ele vai indicar o próximo presidente. Irá, poderá indicar
4: quatro pessoas.
5: Porque que o Alcolumbre vai mudar o STF.
3: Minha sogra me ligando.
4: Não, tá
3: a ouvindo. Sogra? Mora dessa?
4: Deve ser
3: sogrinha.
5: O Alcolumbre pode beijo, segurar a indicação que o Lula fizer
4: agora. Sim. E aí a indicação só ser votada ano que vem.
5: Só ser votada ano que vem. Então o próximo presidente, ele poderá indicar quatro no STF. Quatro?
4: É mesmo, sabe? Aí, ó, tem que ser um de direita, até que a gente vai ter maioria
3: nessa. Quatro ministros.
5: Pode indicar essa vaga da agora, aí pode indicar mais quatro. É 2027, 2028.
4: Tem a mulher que vai se aposentar também.
5: A mulher vai se aposentar.
4: O Gilmar Mendes vai se aposentar.
5: O Gilmar Mendes vai se aposentar. São quatro que poderá ser indicado pelo próximo presidente.
4: É.
5: Vai mudar a corte, né?
4: Vai mudar bastante
5: a coisa. Assim, a diretriz, né? A forma de pensar, né? Eu acho que eu vou te indicar.
4: Vou mandar prender
5: todo mundo. Acho que eu vou te indicar e vou indicar o advogado Allan Kardec também aqui, que ele quer barrar a eleição de suplementar.
4: O PMDB.
3: É dele.
4: O pedido do PMDB, né?
5: Advogado Allan Kardec, solta essa parada, meu amigo. Que diabo que tu tá
4: votando?
5: Bota essa porra pra todo mundo votar, pro povo
4: votar. Vamos votar!
5: O povo tem direito, Alanzinho.
4: É exatamente, Alan.
5: Pô, meu irmão, para de ficar...
4: Ele morde a sopa, tá vendo?
3: Ele morde a sopra, tá vendo,
5: Alan? Para de ficar querendo segurar essa eleição.
4: Respeita o Alan.
5: Deixa o povo decidir quem é o governador do estado.
4: Isso, o povo quer tirar.
3: Vai ser candidato com a máquina, quer mais ainda.
4: Complica,
5: aí né? Os caras ficam complicando, macho.
4: Todo mundo quer montar nesse cavalo, todo mundo.
5: Segundo informações
4: que eu recebi, Jumentinho, ninguém queria.
5: O Alan recebeu um pedido do Parima pra pedir vista. Disse que
4: o Parima empresário.
5: O Parima empresário.
4: Tem um
5: vínculo dele com o Alan, que ele é advogado do Alan. O Alan é advogado dele. Aí disse
4: que
5: via Messias Parima, Parima Alan.
4: Rapaz, já fez uma confusão doida aí. Messias, que é do TCE.
5: O Messias.
4: Que era senador. O Alan, que é advogado. O Parima, que é
5: empresário.
4: É Roraima.
3: Pergunta pro Iá onde é que fica Roraima.
5: Aí dizer salada doida,
4: mano. Salada do carambola, bicho.
5: Porque o Messias, ele quer a eleição direta porque ele quer o Sampaio. O Sampaio quer a eleição. Entendi. Aí o Messias soube que o Alan era o juiz eleitoral. E sabe que o Alan é advogado do
4: Parima.
5: Aí foi com o Parima, com o Parima chegou no Alan. Que o Alan
4: é a conversa que tu ouve nos bastidores.
5: Lá no cotovelo.
4: Fofoqueiro maior do estado de Roraima. Ganhando do Fred.
5: Entendeu? Tu entendeu como é que foi a ligação de pedido de
4: vista aí? Entendi aí. A confusão tá grande.
5: Tá grande.
4: Se duvidar, o Messias vai deixar de ser ministro. Ou ministro, não, conselheiro, né? Vai renunciar e vai ser candidato a governo. Olha aí.
5: Já passou.
4: Chora, Messias.
5: Mas eu acho que o Messias tá triste, porque se ele tivesse aí, ele tava na parada
4: de... Era uma chance.
5: Ele tava grandão.
4: Ele tava de...
5: Grandão? Ele grandão? Como ele?
3: Aceitar lá, deve ter... Eu falei que não era pra aceitar, seu filho.
4: Peguei corda de vocês, caralho. ficar esperando esse julgamento, xinga, cara.
3: Que não ia ser esse ano, que não ia ter mais nada.
4: O Messias tá grandão?
5: Ele tá puto.
4: Ele tá usando salto?
5: Que ele que ia é? Ser grande.
4: Ah, tá bom.
5: Ele entendi. Ia ser grande.
4: Ele ia ser grande. Ah,
5: ele, assim, ele Messias, não. Messias,
4: gente boa. Ele tava no Republicano, ele tava livre, livre, livre pra ser governador aí, tá?
3: E mandando no Republicano.
4: Mandando
3: no Republicano.
4: E o filho sendo ministro do TCU.
5: E aí o Sampaio tava lascado, porque aí o Sampaio tava sob rédea dele no Republicano.
4: Exatamente.
3: Não ia ser candidato ao governo.
5: Não ia
3: ser.
5: Ele ia ser.
4: Ele mesmo ia ser.
3: É.
4: Porque o Messias não ia ao Senado. Rapaz, o
3: Messias deve estar triste.
4: Messias sempre quis ser governador.
3: Sempre
4: quis. Isso que eu tô falando. Era a oportunidade.
5: Messias e Jalce é o sonho da vida. Era o sonho da vida deles, né?
4: O Jalce?
5: O Jalce, ele disse, foi ao
4: vivo. O Jalce ainda tem chance.
5: Não, tem chance. Que o sonho da vida dele
4: é o Messias, ele tem, mas ele vai ter que abrir mão de uma aposentadoria gostosa aí, ó.
5: Não, eu acho que ele saiu fora do game já.
4: É, né? Se aposentou.
5: Já saiu.
4: Já tá velhinho.
3: Não, assim, em partes, né? Porque ele anda atuando nos bastidores.
4: Por fora.
5: Articulando. Ele tá articulando, ele e o Juca estão articulando em Brasília pra eleição.
3: Mas aí falará que o grupo seria dividido, né? Com o Juca, a Tereza e o Messias. Uhum. Só que o Messias, pelo cargo de conselheiro, ele não pode
4: ficar articulando.
3: Nem ser filiado.
5: É, não pode, mas.
3: E nem ficar
4: de nem a mulher dele,
3: é porque ele tem muita influência.
5: Pra mim não podia ser.
4: É porque ele tem muita influência.
3: É, mas ele tem que tomar cuidado, porque assim.
5: Não, mas esses cabas, Fred, eles acham que eles são os professores de Deus. Eles acham que podem tudo.
4: Intocáveis.
5: Até os intocáveis, entendeu?
4: Os intocáveis.
5: Eles acham que podem tudo.
4: Perguntei pro Iá, quem são os intocáveis em Roraima?
5: Alexandre Moreno acha que é intocável? Tá aí, ó, com medo do
3: Vocarão. Xandão, não fale assim do Xandão,
5: cara. Com medo do Vocarão.
4: Não fale assim que a PF abate aí a porta.
5: Ei, se Flávio ganhar, será que Bolsonaro fica solto, hein?
4: O Flávio disse que o primeiro ato dele é anistiar o papai.
5: Mas aí tem que passar pelo STF, né?
4: Aí vai pro STF. Aí
3: ele vai disse... ter que esperar as quatro indicações pra ter maioria.
4: Ele disse que não esperaria, não. Ele ultrapassaria o limite aí. Ele falou. Ele não falou nessas palavras, mas insinuou.
5: O limite de quê?
4: Insinuou.
3: Agora, o que eu acho engraçado, né? É ele fazendo, tipo assim, né? Eu sou o Bolsonaro mais comedido.
4: Light, mais light.
3: Tudo
4: light.
3: Que o povo reclamava
4: do
3: Jair.
4: Nem o nome dele, nem o sobrenome aparece, é só Flávio.
5: Aí não falou Bolsonaro, não?
4: Não.
5: Não percebo. Só, não.
4: Nas reportagens, nas
5: é só Flávio,
4: na notícia, não parece Flávio
3: Bolsonaro,
4: ele, é só Flávio.
3: E os vídeos que ele faz na internet agora? Bom, paizão,
5: bicho, mas
4: não tem chica mesmo, não tem a não tem nada.
5: Mas deixa eu te falar,
3: não tem voz alta.
5: Não tem.
3: Pra tu ver como é que é esse negócio, né? Até o timbre de voz dele nas entrevistas.
4: Oh, exatamente.
3: Tudo foi treinado, orientado.
5: Orientado, né? Até o timbre.
4: Não foi pelo pai dele,
5: com certeza.
4: Não,
5: foi. Os vídeos,
3: cara. O pai dele deve até pensar, tá muito é fresco. Chega lá e esculacha logo
4: esse bando de ladrão.
5: Esse não é meu filho,
4: eu acho,
5: não é meu. Um que vai arrebentar é o moleque novo que quer ser deputado federal, o Renan, que é o mais novo, né? Quer ser deputado federal pelo Sul.
4: O que é vereador lá
5: em
4: Balneário
3: Camboriú.
5: Ele é vereador?
4: Ele é vereador
5: em Balneário
4: Camboriú. E o mais votado em Balneário
5: Camboriú. É,
3: ele é um playboyzão lá.
4: É playboyzinho, né? Que ele não viu.
5: É deputado federal.
3: Esse aí tem que ser a notícia de um cara que falou que já namorou com ele e tal. Ele ficou puto.
5: Sério?
4: Ficou puto, ficou com raiva.
5: Putinho.
4: É, mas ele não pode falar na tribuna, que ele gagueja, né?
5: Ele é gago?
4: Não, assim, não é que ele seja gago.
3: Quando ele fica nervoso.
4: Começa a falar. Tu não entende nada o que ele diz.
5: Então... Ele tem a dicção
4: ruim pra
5: tudo, né? A dicção dele
3: é ruim. O pessoal tem a língua presa, né? O Bolsonaro tem.
4: Não, mas ele é
3: pior. Agora, o Zeitona tem mais que o Bolsonaro.
5: O Zeitona?
4: Eu
5: nunca vi uma entrevista do Zeitona,
4: pô. Rapaz,
5: língua presa
4: total. Eu
5: nunca vi nenhuma palavra do Azeitona.
4: Ele fala?
5: É sério?
4: Sabia que ele fala.
3: Mal.
4: Ele já veio aqui?
5: Não.
4: Dá entrevista pro nosso ilustríssimo chefe, patrão.
5: Já veio?
4: Um abraço.
5: O povo disse que já veio.
4: Olha, Azeitona já teve aqui na Folha.
3: Primeiro lugar que o povo vai é aqui.
4: É claro.
3: É
4: a credibilidade da Folha FM é lá nas alturas.
5: Doutor Getúlio aí
4: tem uma Doutor Getúlio. Grande. O homem que o Fred baba.
5: Gente, vamos terminar mais um programa.
4: Acabou.
5: Fiquem com Deus.
4: Bom estar
5: Deus
4: de volta.
5: Gente, acabou.
4: Bom estar de volta, né, Fred?
5: Depois de passar
4: a semana chorando.
5: Veremos o seu humor na sexta-feira que vem.
4: Sexta-feira que vem.
3: Vai ser pior que essa, infelizmente.
4: Tchau, gente.
5: Fiquem com Deus.

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2: 6:01.
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2: Boa noite, agora são 18 horas e 9 minutos aqui na capital Boa Vista. Está começando mais um Resumão da Folha. Hoje, dia 8 de maio de 2026, aqui pela Melhor do Estado, Folha FM 100.3. Estamos ao vivo para todo o estado de Roraima, Brasil e mundo. E é claro que você pode acompanhar as nossas lives pelas redes sociais. Aproveita, se inscreva. Curte, mande sugestão de pauta no número 95 99115 2155. Vou repetir, 95 99115 2155. Aproveita e já fala como é que tá o sinal aí na sua localidade. É no município, comunidade indígena, é na vila? Conta aqui pra gente nesse número 95 991 15 2155, que eu fico aqui aguardando a participação de vocês. Quero agradecer a sua audiência, você que está indo para casa em qualquer ponto do estado de Roraima, você que está na estrada, sintonizado aqui na Melhor do Estado, muito obrigado pela sua audiência. Você que está saindo do trabalho agora às 18 horas, você que vai entrar daqui a pouquinho às 19, também sintonizado aqui na Melhor do Estado, muito obrigada pela sua audiência. Fica aqui que tem muita informação em primeira mão para você, ouvinte. Quero agradecer também as mensagens, obrigada pela sua participação, pela sua companhia até às 18h30. Você vai ficar aqui, é claro, sintonizado na Folha FM 100.3. Os destaques e assuntos mais comentados do dia, agora no Resumão da Folha, que já está no ar.
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2: Que dia é hoje? Hoje é dia 8 de maio, Dia Nacional do Turismo. Agora são 18 horas e 11 minutos, eu fico aqui aguardando a sua participação, vai mandando mensagem aí que eu fico aqui, né, aguardando, e daqui a pouquinho a gente fala com todos os nossos ouvintes, né, que estão aqui sintonizados na Melhor do Estado de Roraima. E vamos para a primeira informação da noite. Olha só, o Tribunal Regional Eleitoral, né, o TRE Roraima, suspendeu o julgamento em plenário virtual, a decisão provisória, que interrompeu por 10 dias o calendário da eleição suplementar direta para a escolha do governador e do vice-governador, né, tampões de Roraima. A suspensão ocorreu após o juiz eleitoral Fernando dos Santos Pinheiro pedir vista por 10 dias. Além dele, resta votar o desembargador Jesus Rodrigues do Nascimento e o vice-presidente do TRE. Até a interrupção, a maioria do pleito divergiu da decisão do juiz eleitoral Allan Kardec, né, que favorável ao Republicanos. O partido do governador interino, pré-candidato Soldado Sampaio, quer derrubar sob alegação de ilegalidade do prazo, né, de 24 horas após a convocação, a convenção, perdão, para que os candidatos deixem os cargos para disputar o pleito extra. A sigla entende que as regras da eleição extra consideraram um entendimento baseado em decisão provisória e não os prazos da lei da descompatibilização, a qual já define os prazos de 3, 4 e 6 meses de antecedência da eleição para que candidatos se afastem dos cargos públicos que ocupam. E a gente continua falando sobre esse assunto, né, que já saiu uma informação nova. Você pode ir lá no site da folhabv.com.br e ficar bem informado. Essa é quentinha. O juiz eleitoral Allan Kardec Lopes Mendonça Filho revogou a própria decisão provisória que suspendeu por 10 dias o início do calendário da eleição suplementar a partir do dia 12 de março, data das convenções partidárias. Um especialista ouvido pela Folha BV esclareceu que a revogação da liminar não significa o restabelecimento integral do calendário eleitoral, porque o TRE Roraima ainda precisa aprovar a resolução que trata da eleição suplementar. Uma nova decisão, né, o magistrado admitiu, os pedidos do MDB e da Federação União Progressista e do PL para discutir a ação do Republicanos, que questiona o prazo de 24 horas após a convenção para os candidatos, né, deixarem os cargos para disputar o pleito. O magistrado reconheceu que os partidos são terceiros interessados em razão de, né, legítimo interesse processual. Allan Kardec determinou a inclusão do processo para julgamento do pleito do TRE com máxima urgência, com direito à sustentação oral das partes interessadas.
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2: Agora são 18 horas e 14 minutos. O presidente do Senado, Davi Alcolumbre, promulga a lei da dosimetria. Priscila Mazenotti traz mais detalhes.
3: O presidente do Senado, senador Davi Alcolumbre, promulgou a lei da dosimetria. O texto será publicado em edição extra do Diário Oficial ainda nesta sexta-feira. Com isso, a nova lei já está valendo. É a que reduz a pena para todos os condenados pelos atos golpistas. Ela tinha sido vetada com o argumento de que ia contra o interesse público, porque reduzia penas de crimes contra a democracia. Veto derrubado na semana passada numa sessão polêmica e tumultuada. Foram 49 votos a favor da derrubada do veto no Senado e 318 na Câmara. A lei prevê que, em caso de crime de Estado Democrático de Direito e de golpe de Estado, quando praticados no mesmo contexto, seja aplicada a pena mais grave e não a soma delas, como era antes. Mas a redução da pena não é automática, como explica o advogado Joab Sobrinho.
4: Então, nós temos três situações. O automático não é, ele vai ter que, ou a defesa provoca, ou o TGR lá, o Ministério Público provoca, ou se o ministro que estiver com a parte, que estiver com a ação, fazendo aquela ação, ele também pode fazer de ofício. Então, nós temos essas três situações. Normalmente, é a defesa que provoca, porque tem mais interesse, ela quer andar um pouco mais rápido.
3: Com a promulgação, fica aberta a possibilidade de revisão de pena dos líderes já condenados pela tentativa de golpe. E aí a gente fala do ex-presidente Jair Bolsonaro e de militares como o ex-ministro da Casa Civil Braga Neto, o ex-chefe do Gabinete de Segurança Institucional Augusto Heleno e do ex-comandante da Marinha Almir Garnier. O presidente do Senado...
2: E vamos para a próxima informação, que é o seguinte, ela é de polícia, né? Dono de distribuidor é esfaqueado após expulsar cliente de estabelecimento. O proprietário de uma distribuidora de bebidas com as iniciais ALCS, de 47 anos, foi esfaqueado na madrugada desta sexta-feira, dia 8 de maio, no bairro Pedra Pintada, após expulsar um cliente do estabelecimento. O suspeito, das iniciais JFRS, de 49 anos, foi preso em flagrante pela Polícia Militar logo após o crime. A polícia, né? A vítima relatou para a polícia que a agressão ocorreu após uma discussão entre ambos. Expulso do local, o agressor prometeu retornar e minutos depois voltou armado com uma faca. Ele tentou atingir o peito do comerciante, que se defendeu com um braço para evitar o golpe fatal. Durante as diligências pelo bairro, uma guarnição localizou o suspeito próximo a uma praça. Ao notar a aproximação da viatura, um homem tentou se desfazer da faca utilizada no ataque. Segundo os militares, ele apresentava sinais visíveis de embriaguez e forte odor etílico.
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2: E a Justiça de Roraima revogou a prisão preventiva da influenciadora digital Vitória Reis da Silva, uma das investigadas e presas durante a Operação Mantos, deflagrada pela Polícia Civil de Roraima no último dia 27 de abril. A decisão foi assinada pela juíza Daniela Ishuirato, né, da Vara de Entorpecentes e Organizações Criminosas de Boa Vista. A Operação Mantos foi conduzida pela Delegacia Especial de Repressão aos Crimes Cibernéticos e resultou na prisão de 8 pessoas, 7 em Roraima e 1 em Goiás, suspeitas de envolvimento com a divulgação e exploração de jogos de azar ilegais, conhecidos popularmente como Jogo do Tigrinho, além de crimes contra o consumidor e lavagem de dinheiro. Durante a ação, a Polícia Civil também cumpriu 11 mandados de busca e apreensão e determinou o sequestro de bens né, bens, móveis e imóveis e bloqueou valores que podem chegar a 68 milhões em contas bancárias e carteiras de investimentos dos investigados. Na decisão, a magistrada destacou que o Ministério Público se manifestou favoravelmente à revogação da prisão preventiva de Vitória. Conforme os autos, os riscos apontados inicialmente para justificar a prisão teriam sido neutralizados pelas medidas já adotadas pela Justiça, como o bloqueio de ativos financeiros, a suspensão do perfil da investigada nas redes sociais e a apreensão de dispositivos eletrônicos. O MP informou ainda que Vitória disponibilizou acesso integral aos seus dados digitais durante as investigações. A defesa argumentou que ela possui ocupação lícita, endereço fixo, vínculo profissional estável e é estudante universitária do curso de farmácia. Ao conceder liberdade à investigada, a juíza considerou também o princípio da isonomia, né, destacando que outros investigados pelos mesmos fatos já haviam recebido liberdade imediata, mediante medidas cautelares de diversas, né, da prisão. Mais detalhes você pode acessar o nosso site folhabv.com.br.
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2: Agora são 18 horas e 20 minutos, vamos para um breve intervalo comercial, não saia daí que na volta a gente vai falar sobre esse indígena Yanomami que morre após ser baleado no rosto. É daqui a pouco, não saia daí.
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2: Voltamos com o Resumão da Folha, aqui direto da melhor do estado de Roraima, Folha FM 100.3. Agora são 18 horas e 25 minutos. Vamos falar com os nossos ouvintes queridos, né, aqui do Resumão da Folha. Gerson Marcel mandou: boa noite, Jaqueline. Que novela é essa da eleição suplementar? É, Gerson, o negócio está se encaminhando aí, né? Tá indo para uma eleição indireta, né? Vamos ver os prazos, né? Tá sendo vista. É, mudando aí várias situações, todo dia uma história, e a gente está aqui acompanhando. Acompanha aqui na Folha bv.com.br, né, que o Lucas Luquez está ali sempre atualizando, a Dina Vieira e entre outros repórteres da Folha bv.com.br. Dona Ivone mandou aqui: boa noite, Dona Ivone.
16: Boa noite, minha princesa linda, Jaqueline.
2: Opa, vamos colocar de novo, Dona Ivone. Agora, Dona Ivone.
16: Boa noite, minha princesa linda, Jaqueline. Boa noite, minha princesa. Minha princesa, tô aqui em Alto Alegre. Acabei de chegar aqui em Alto Alegre.
2: Ô, coisa boa.
16: Vim passar o dia das mães com a minha cia. E sábado eu mando... Amanhã eu mando feliz dia das mães para você, que dia das mães é domingo, não sei que você tem, né? Você tem fim.
2: Tenho.
16: Mas você tem fim, né, minha princesa?
2: Tenho,
16: um abração para você, para tudo aí da rádio. Um abraço, minha princesa linda, que Deus abençoe.
2: Amém, Dona Ivone, obrigada pela sua participação. O Ximenes mandou aqui também. Boa noite, Ximenes.
17: Boa noite, Jaqueline. Tenha tempo, porque eu estou aqui aguardando o resumão da Folha. Ximenes aqui, aquele urubuzinho. Jaqueline aqui, todo mundo, aqui, a maioria aqui no urubuzinho é fã da Folha, viu? Todo mundo tá alegre, eu vejo as caras das pessoas, as pessoas comunicando comigo. Ximenes, a Folha voltou normal, voltou. Tá todo mundo feliz. Tá o birubiru. Gosta de dar um choque no fígado, tá alegre, viu? Um abraço pra todos vocês aí, dessa rádio maravilhosa, ok? Tudo bom, Jaqueline? Boa noite a todos. Amanhã, sabadão, vou esperar,
2: 9
17: horas, tá ok?
2: É, amanhã tem conectados a partir das 9 horas da manhã. Quero mandar um abraço aí pra todo mundo lá do Urubuzinho, que está na escuta aqui, né? E você também pode participar com a gente. 95-9915-2155. Participe da nossa programação, seu Araújo lá do Caranã.
18: Jaqueline, boa noite. Seu Araújo do Caranã, tudo bem? Jaqueline, cadê essa tarde que passou? De chegar também. Jaqueline, abraço. Pensar para você, dia das mães, domingo, mas dia das mães, todos os dias. Em seu nome, quero parabenizar todas as mães, todas as mães, todas sua mãe, todos os seus familiares. A Canina Bar também, nosso amigo Rio Ferreira, amigo conhece, tudo bem? Eu sou guerreiro, tudo bem? Bar para ele também, todos os familiares dele, tudo bem? A Canina Bar também, doutor Jeto, do Dona Zé, todo grupo Folha. A Canina não posso esquecer de parabenizar nosso amigo ex-prefeito Iradir Sampaio, que hoje está aniversário em meu conterra também, pernambucano.
2: Olha.
18: Aniversariando hoje. De manhã eu vi na programa da Gera Marco, não ouvi direito. A Cris também, gente, também quer parabenizar seu irmão, não sei se seu irmão socorro aqui aniversário, está aniversariando hoje. A Cris, boa noite especial a todas e a todos que estão ouvindo o programa. Valeu, Jaqueline. Boa noite, senhora. Feliz dia das mães para todas as mães. Valeu.
2: Obrigada, dona Araújo, seu Araújo. Obrigada, seu Araújo, pela sua participação. Domingo é o dia das mães, né? Todo dia é o dia das mães. Todo dia, né? E agradecer sempre a audiência de vocês, a companhia de segunda a sexta-feira, a partir das 18 horas. A gente está aqui levando sempre informação em primeira mão, tudo atualizado, né? Com muitas notícias. Vai lá na folhabv.com.br, fique informado também, não só aqui na Folha FM, mas também lá no nosso site, que você fica bem informado. Agora são 18 horas e 29 minutos.
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2: Indígena Yanomami morre após ser baleado no rosto. Kito Yanomami, de 31 anos, morreu após ser atingido por um disparo de arma de fogo no rosto na região do Polo Base de Surucucu, nessa quinta-feira, dia 7. O caso foi registrado na Polícia Civil por um médico do Distrito Sanitário Especial Indígena de Sei Yanomami. Segundo o profissional, a vítima apresentava uma perfuração na face esquerda, que comprometeu, né, o globo ocular. Devido à complexidade da lesão, o óbito foi confirmado ainda na unidade de saúde da região. Não foram fornecidos detalhes sobre as circunstâncias do disparo ou a autoria do crime. O corpo da vítima foi transladado, né, para o Instituto Médico Legal em Boa Vista para a realização de exames periciais. O caso segue sob investigação da Polícia Civil, que busca esclarecer os fatos.
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2: Discussões sobre o fim da escala 6x1 aumentam nas próximas semanas. Priscila Mazenotti traz mais informações.
20: Faltam 18 dias para a votação do relatório final do deputado Léo Prates, do Republicanos, sobre a PEC 6x1 na Comissão Especial da Câmara. Semana que vem, continuam as audiências públicas. O ministro da Fazenda, Dario Durigan, vai ser ouvido na terça-feira. Vai falar dos aspectos econômicos da proposta e a ida dele é importante para falar também sobre um ponto de discussão muito forte que está ocorrendo no texto, que é a questão da compensação. Se vai ter ou se não vai ter, e como será? O relator, no começo da semana, já tinha avisado que até topa uma compensação, que se esse for o preço a se pagar para a implementação da medida, que se pague. O governo tem dito que não, mas a gente sabe que ajustes e negociações sempre ocorrem no Congresso Nacional. Na quarta-feira, a ideia é falar dos aspectos sociais da medida, tanto é que o ministro Guilherme Boulos, da Secretaria-Geral da Presidência, e também o DIEESE serão ouvidos. DIEESE, que é o Departamento Intersindical de Estatística e Estudos Socioeconômicos. Faltam poucos dias e o calendário é, sim, extenso. Estão previstas audiências públicas nos estados. Minas Gerais e São Paulo ainda precisam ser ouvidos. Nessa quinta-feira, foi a vez de discutir o assunto na Paraíba, em João Pessoa, quando o presidente da Casa, Hugo Mota, reafirmou o compromisso de votar o texto até o fim do mês. Não votar essa matéria não está em questão. Vamos votar, sim, disse Hugo Mota. Tem também a previsão de se ouvir os empregadores e as centrais sindicais. Centrais sindicais que, inclusive, estão mobilizadas até pelas redes sociais. Uma campanha de assinaturas, chamada O Brasil Quer Mais Tempo, já recolheu cerca de 120 mil apoios. O relatório, a gente lembra que deve ser apresentado no dia 20, sem ser na semana que vem, na outra. E em plenário, votação na última semana de maio.
2: Agora são 18 horas e 32 minutos. Vamos falar que o Parque Aquático do Caranã interrompeu as suas atividades temporariamente para passar por um processo de transição e reestruturação administrativa. Segundo o Instituto de Desporto, Juventude e Lazer, a expectativa é que o espaço seja reaberto ao público na próxima semana. O parque foi entregue à população em janeiro deste ano, após passar por uma reforma que durou 3 anos. E conversa entre Lula e Trump pode acabar com impasse tarifário. Quem tem mais detalhes é Sayonara Moreno.
21: Os próximos 30 dias de debates entre Brasil e Estados Unidos sobre comércio podem trazer resultados positivos em relação aos impasses tarifários. Esta é a avaliação de especialistas ouvidos pela nossa reportagem. Um deles é o professor de Economia da Universidade Federal do Rio de Janeiro, Luiz Carlos Prado. Para ele, é de

0: empresariais no Brasil e nos Estados Unidos estarem forçando ou fazendo pressão para que chegue a um bom resultado.
1: O professor da UFRJ considera um sucesso diplomático do governo o fato de os dois países criarem a agenda de negociações como fruto de uma política muito bem construída, tendo em vista as relações bilaterais de Trump com parceiros. O professor de Economia da Universidade de Brasília, César Bergo, também cita o superávit no comércio dos Estados Unidos com o Brasil e acredita que as negociações nos próximos dias podem gerar efeitos positivos com um importante parceiro comercial brasileiro.
2: Ficou claro, em função das próprias colocações feitas pelo presidente Lula, de que houve uma discordância. No caso brasileiro, há uma desvantagem no comércio exterior, né? O Brasil tem um déficit, mas isso parece que não foi tão bem aceito lá pela parte americana, e foi então dada uma perspectiva de uma reunião e pode realmente ter um bom efeito. Eu vejo de forma positiva o estabelecimento de uma trégua, não quer dizer que o Brasil vai ganhar todas, mas já dá uma perspectiva positiva para essa negociação e evitar realmente as retaliações por parte dos Estados Unidos.
1: No ano passado, os Estados Unidos anunciaram o início de investigação sobre práticas comerciais do Brasil, avaliadas como injustas pelo país norte-americano. A apuração leva em conta a seção 301 da Lei de Comércio dos Estados Unidos. Entre as acusações está a de que o Brasil cobra altas tarifas sobre o metanol que importa daquele país. O professor César Bergo considera que durante os próximos 30 dias, o Brasil pode ter que avaliar as tarifas de alguns produtos.
2: Existe algum produto ou outro? É o caso do metanol. O Brasil vai ter que mostrar também as suas razões pelas quais existem as tarifas, né? Comerciais. Tem a questão do açúcar também, ou seja, são vários produtos que poderão ser afetados caso haja uma retaliação por parte americana da seção 301.
1: Lula e Trump se reuniram por 3 horas nessa quinta-feira em Washington, onde discutiram, além das tarifas comerciais, assuntos como vistos de cidadãos, terras raras e combate ao crime organizado e ao narcotráfico.
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4: Vamos para a previsão do tempo de amanhã, 9 de maio.
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4: Boa Vista, a mínima é 24 graus, a máxima é 31 graus. Segundo o Climatempo, sol com muitas nuvens, pancadas de chuva à tarde e à noite. Vamos para Alto Alegre. A mínima é 24 graus, a máxima é 31 graus. Sol com muitas nuvens durante o dia e períodos de céu nublado. Noite com muitas nuvens. Vamos para Pacaraima. A mínima é 19 graus, a máxima é 29 graus. Segundo o Climatempo, sol com aumento de nuvens à tarde e pancadas de chuva à noite. O Resumão da Folha fica por aqui. Sonoplastia foi de Over Herrera. Reportagem de toda a equipe de jornalismo da FolhaBV.com.br e agências parceiras. Obrigada pela sua audiência, obrigada pelas mensagens. Fica às 19 horas com o MP Boa e amanhã tem Conectados a partir das 9 horas da manhã. E eu fico aqui aguardando a sua participação. Mas eu volto no Resumão segunda-feira com muito mais informações. Então fiquem na nossa programação. Um bom final de semana.

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11: 18 horas e 50 minutos, a partir de agora, com muito amor e carinho no seu radinho, a gente começa a sua programação, mandando um grande abraço pra você, onde quer que você esteja, começando cedo, porque hoje você é um pouquinho mais cedo, viu gente? Mas a gente já começa trazendo alegria no seu rádio, te convidando você a participar comigo, 991152155, e pra começar essa noite, aonde você mora, bebê? Conta pra mim!

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10: 19 horas 33 minutos na capital de todos nós, Jaramenses de Roraimados. Vamos lá aos nossos queridos ouvintes, né? Alô aí, o meu Dandade, né? Dandade, bairro 13 de setembro. Fala aí, Fábio. É, ouvindo aqui no MP Boa. Toca aí o Segundo Sol, Cássia L. Abraço, Dandade, do 13 de setembro. Aí, minha joia, beleza, vou já colocar. Comigo está ele, essa fera. Deixa eu ver se é pra gente mesmo, né?
0: Vamos lá. Olá, muito boa noite, Fábio Cassis. Boa noite aos ouvintes do programa MP Boa. Aqui é o Eval Braga Marreteiro, diretamente aqui do sul do estado de Roraima. Nessa noite maravilhosa, começou muito bom com um som maneiro aí, meu brother. Pois é, pra MP Boa, boa noite, Assis. Lá no time do Alto Alegre, no Dai do Pion, está curtindo o som lá, de boa. Amarildo, Dona Márcia, lá na comunidade do Napoleão, já Normandia. Tudo dizendo uma boa aqui do sul do estado, Caroebe, Entre Rio, São Luís do Anauá, Rurianópolis, Cantar. É, e também já chegando bem na divisa aqui do Pará, tá bom? Estamos por cá, meu amigo, ouvindo esse programa maravilhoso e curtindo esse som no escuro aqui, essa noite maravilhosa. Valeu,
10: Lorival Braga. Elisângela Lorival anda, hein, gente? Elisângela Batista, boa noite. Alô, alô, Manoel.

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10: E aí, tranquilo, tranquilo? Olá, olá, boa noite. 20 horas e 5 minutos da capital de todos nós, seguramente, Guaraimados. Boa noite para você que está ligado, curtindo aí a nossa programação, comigo viajando.